0: Então, o que a gente levantou como hipótese para isso é que a violência que ela sofre são constantes, são em todos os lugares, e isso acaba sendo normalizado.
1: 40% das mulheres trans e travestis sofreram agressões verbais, 17% físicas e 12% violência sexual. Os dados da pesquisa passarão a fazer parte do Mapa Nacional da Violência de Gênero, plataforma interativa do Observatório da Mulher contra a Violência do Senado, desenvolvido em parceria com a organização Gênero e Número e com o Instituto Natura.
2: E avançou no Senado o projeto que garante às mulheres exames no SUS para detectar risco de câncer de mama hereditário.
3: Até 10% dos casos de câncer de mama são herdados da mãe, segundo a relatora da proposta, senadora Ivete da Silveira, do MDB de Santa Catarina, repórter Márcio Maturana.
4: Está prevista, por exemplo, a análise do histórico familiar e a realização de exames genéticos específicos para identificar variantes associadas ao câncer hereditário. Até 10% dos casos de câncer de mama são herdados da mãe, segundo a relatora da proposta, a senadora Ivete da Silveira, do MDB de Santa Catarina. Ela disse que a proposta combate desigualdades sociais.
5: Evidências indicam que o acesso a testes genéticos e ao aconselhamento especializado permanece condicionado a fatores socioeconômicos como renda e escolaridade, o que limita sem efetivação e aprofunda a inequidade.
4: O projeto, que já foi aprovado pela Câmara e agora segue para a votação da Comissão de Assuntos Sociais do Senado, também determina medidas para ampliar a oferta de exames preventivos e reduzir o tempo de espera. Além dos exames, o SUS deverá oferecer aconselhamento genético em unidades próprias, conveniadas ou contratadas.
2: O senador Paulo Paim, do PT do Rio Grande do Sul, comemorou a decisão do STF que derrubou a idade mínima para aposentadoria especial em atividades insalubres. A corte considerou inconstitucional o dispositivo da reforma da Previdência de 2019, que fixava idades de 55, 58 e 60 anos, dependendo do tempo de exposição a agentes nocivos.
3: Paim afirma que a medida não é privilégio, mas uma forma de proteção à saúde dos trabalhadores.
2: Já a senadora Leila Barros, do PDT do Distrito Federal, destacou a expectativa positiva para a Copa do Mundo Feminina de 2027 no Brasil, afirmando que o torneio deve dar mais visibilidade ao esporte feminino e valorizar as atletas ainda frente a desafios e preconceitos.
3: Segundo ela, a competição também pode fortalecer o futebol feminino e incentivar outras modalidades praticadas por mulheres no país. O Mundial será entre 24 de junho e 25 de julho em Belo Horizonte, Brasília, Fortaleza, Porto Alegre, Recife, Rio de Janeiro, Salvador e São Paulo.
2: E por falar em Copa do Mundo, o esporte que mobiliza torcidas e une países também transforma vidas fora dos estádios. Praticado desde a infância, ele ajuda a prevenir doenças, melhora a qualidade de vida e contribui para manter crianças e jovens na escola.
3: Esses benefícios foram destacados em uma audiência pública da Comissão de Esporte do Senado. A reportagem é de Rodrigo Rezende.
6: A senadora Leila Barros, do PDT do Distrito Federal, presidente da comissão, afirmou que esse tema é fundamental para a melhora da qualidade de vida da população.
7: E quando falamos de esporte para toda a vida, falamos também de saúde pública. Estimular a atividade desde a infância até a terceira idade significa prevenir doenças, melhorar a qualidade de vida da população e contribuir para a sustentabilidade do sistema de saúde.
6: Stephanie Risk, doutora em cardiologia pela USP, mostrou pesquisas que apontam que a inatividade física é responsável por 9% de mortes prematuras em todo o mundo. Robson Aguiar, presidente da Confederação Brasileira do Desporto Escolar, ressaltou a importância do esporte no combate à evasão escolar.
8: 40% dos nossos alunos, eles repetem de ano, saem da escola por não ter algum incentivo. E o esporte faz exatamente o contrário. Você vai ver que mais de 80% permanece na escola devido ao esporte. Então, o esporte escolar é uma ferramenta fundamental para a educação.
6: O ministro do esporte, Paulo Henrique Cordeiro, destacou o papel social do esporte.
9: Porque o esporte é muito mais do que essa prática. O esporte é uma mudança fática de realidade socioeconômica. É uma mudança de vida.
6: De maneira geral, a OMS recomenda a prática para adultos de pelo menos 150 minutos semanais de atividades físicas. Para crianças e adolescentes, o ideal é a prática de 60 minutos de atividades por dia.
3: edição de Paula Groba e trabalhos técnicos de João Lira, o Jornal do Senado fica por aqui. Acompanhe agora as notícias da Câmara dos Deputados. Boa noite.
2: Boa noite e até amanhã.
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11: Comissão autoriza a venda fracionada de medicamentos pelas farmácias.
12: Avança a proposta que pune quem expuser crianças à violência doméstica.
11: Parlamentares aprovam inclusão de deficiências ocultas em documentos.
13: Boa noite. Projeto que institui documento com QR Code para identificar deficiências ocultas pode seguir para o Senado. A repórter Maria Neves tem os detalhes dessa nova identidade.
14: A Comissão de Constituição e Justiça da Câmara aprovou o projeto do deputado Capitão Alberto Neto, do PL do Amazonas, que institui a identificação civil nacional da pessoa com deficiência. O novo documento deverá adotar tecnologia de QR Code dinâmico com informações atualizadas sobre deficiências, inclusive as ocultas. Com a aprovação, o texto pode seguir para o Senado. De acordo com a proposta, o sistema permitirá que o beneficiário ou responsável atualize os dados sobre a condição de saúde da pessoa em tempo real. O objetivo da medida é garantir prioridade e segurança às pessoas com deficiência em atendimentos e situações de emergência. Na opinião da relatora na Comissão de Defesa dos Direitos das Pessoas com Deficiência, deputada Andréia Siqueira, do PSB do Pará, a utilização do QR Code dinâmico representa um instrumento eficaz para combater a invisibilidade social enfrentada por pessoas com deficiências ocultas.
15: Ao contrário de deficiências físicas evidentes, essas condições muitas das vezes não são reconhecidas ou compreendidas pela sociedade. Isso resulta em uma série de obstáculos no acesso a direitos e serviços. Em situações que exigem comprovação de condição especial, atendimento prioritário ou simples empatia no trato do cotidiano.
14: Deficiências ocultas ou invisíveis são condições de saúde que não são percebidas visualmente, como transtorno do espectro autista, deficiências intelectuais, doenças renais crônicas ou surdez parcial. A falta de sinais físicos óbvios frequentemente gera barreiras no acesso a atendimentos prioritários já garantidos por lei. Pelo texto aprovado, a Identificação Civil Nacional da Pessoa com Deficiência não substitui a Carteira de Identificação Nacional. A função do novo documento é facilitar o acesso a direitos e serviços específicos sem a necessidade de emissão de novos cartões físicos a cada mudança no quadro clínico do paciente. Da Rádio Câmara de Brasília, Maria Neves.
10: Saúde.
11: Comissão aprova a venda fracionada de remédios por farmácias e drogarias. A repórter Sofia Peçanha nos traz o debate sobre o tema.
16: A Comissão de Defesa do Consumidor aprovou o projeto que determina a venda de forma fracionada de medicamentos por farmácias e drogarias. O texto aprovado é resultado de 5 propostas analisadas em conjunto. A mais antiga delas, apresentada pelo deputado Jorge Sola, do PT da Bahia, em 2015. Elas alteram a legislação sobre o comércio de medicamentos. Atualmente, a fração de remédio já é permitida, mas não é obrigatória, o que faz com que a maioria dos consumidores ainda precise comprar caixas completas, mesmo quando utiliza apenas parte do conteúdo. O texto aprovado estabelece o fracionamento como uma exigência legal para medicamentos como antibióticos, analgésicos, anti-inflamatórios e antieméticos, que são remédios para náuseas e vômitos. O relator da proposta na comissão, o deputado Celso Russomano, do Republicanos de São Paulo, destacou que a medida visa reduzir o desperdício, evitar a automedicação e diminuir os custos para os pacientes.
17: Tal medida contribui para proteger a saúde e segurança da coletividade. A automedicação, o consumo de remédios fora da validade e ainda a potencial intoxicação de crianças no ambiente doméstico.
16: Além disso, o projeto prevê que o preço dos medicamentos fracionados siga regras específicas da Câmara de Regulação do Mercado de Medicamentos, para garantir que o consumidor não pague mais caro proporcionalmente por quantidades menores.
17: Entendemos que essa medida também beneficia sobremaneira os consumidores, pois evita que as farmácias aumentem indevidamente seus lucros na subdivisão de medicamentos.
16: Em caso de descumprimento, o infrator estará sujeito à penalidade de suspensão de vendas ou fabricação de produto, cancelamento de registro do produto ou cancelamento de autorização para funcionamento da empresa. O projeto gerou debate entre os parlamentares, principalmente sobre os desafios na adaptação das embalagens, no controle sanitário e nos custos operacionais para viabilizar a venda fracionada em larga escala. O deputado Gilson Marques, do Novo de Santa Catarina, chegou a apresentar um parecer alternativo para evitar o fracionamento.
18: Assim, acreditamos que a melhor solução para o referido problema seria adequar a posologia ao tempo de tratamento, sendo função das indústrias farmacêuticas produzir as embalagens e dispensá-las com a quantidade correta.
16: Mas a proposta que estabelece a venda fracionada de medicamentos foi aprovada pela Comissão de Defesa do Consumidor e seguiu para análise na Comissão de Saúde. Da Rádio Câmara de Brasília, Sofia Pessanha.
10: Segurança Pública.
13: Comissão de Constituição e Justiça aprova penas para quem expor crianças à violência doméstica. A repórter Paula Bittar acompanhou a votação.
19: Uma proposta aprovada pela Comissão de Constituição e Justiça da Câmara prevê penas para quem expuser crianças e adolescentes a atos de violência doméstica. De acordo com o texto aprovado, o crime de violência doméstica praticada na frente de criança ou adolescente tem punição de 6 meses a 2 anos de detenção. E essa penalidade é aumentada em mais metade se o crime é praticado de forma reiterada ou se a criança ou adolescente estiver sob autoridade, guarda ou vigilância do agente ou da vítima. A relatora na comissão, deputada Cristone Ieto, do PL do Rio de Janeiro, ressaltou que a proposta reconhece que a violência doméstica tem um impacto grande sobre a criança, mesmo quando ela não é a vítima direta.
20: Ao conviverem com situações constantes de agressões físicas, verbais ou psicológicas, as crianças não apenas testemunham o sofrimento dos envolvidos, mas também internalizam esses comportamentos como modelos de relação interpessoal. Essa vivência traumática compromete o bem-estar emocional, afeta o desempenho escolar e pode desencadear transtornos psicológicos de longo prazo.
19: A proposta, que prevê penas para quem expuser crianças e adolescentes a atos de violência doméstica, ainda precisa ser analisada pelo plenário da Câmara antes de seguir ao Senado. Da Rádio Câmara de Brasília, Paula Bittar.
10: Justiça.
11: Comissão aprova a proposta que aumenta penas de crimes financeiros contra fundos de pensão. A repórter Silvia Munhato tem os detalhes.
21: A Comissão de Finanças e Tributação da Câmara aprovou o projeto que aumenta as punições para crimes financeiros que causem prejuízo a fundos previdenciários ou de pensão. As investigações da Polícia Federal relativas ao Banco Master têm apontado investimentos de fundos de servidores públicos estaduais em aplicações do Master em períodos em que elas já eram consideradas de alto risco pelo mercado. O autor da proposta, deputado Wellington Prado, do PSD de Minas Gerais, batizou a proposta de Lei Faria Lima, em uma referência à Avenida de São Paulo, onde estão sediadas várias instituições financeiras. Pelo texto, quem cometer esses crimes estará sujeito a penas de reclusão de 20 a 40 anos. A proposta também define que os crimes serão insuscetíveis de fiança, livramento condicional, anistia, graça e indulto. O relator, deputado Kim Kataguiri, do Missão de São Paulo, recomendou a aprovação do texto, lembrando que a legislação atual prevê penas de 2 a 12 anos para crimes contra o sistema financeiro.
22: O crime cometido por um agente público, aí que deixa de cumprir a sua obrigação para preservar o sistema financeiro e também a ordem econômico-financeira, né? E aí a gente está endurecendo bastante as penas em relação a esse crime e também nós estamos endurecendo as condições de progressão de regime também.
21: A proposta determina que a progressão de regime, que é a transferência para regime menos rigoroso, como semiaberto, será mais dura para os crimes financeiros. Por exemplo, se o réu for primário, terá que cumprir pelo menos 70% da pena para ter direito. O projeto que aumenta a pena de reclusão para quem comete crimes financeiros contra fundos de pensão ainda será analisado pela Comissão de Constituição e Justiça. Depois seguirá para o plenário. Da Rádio Câmara de Brasília, Silvia Munhato.
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1: Transportes.
13: O relator das mudanças no Código de Trânsito Brasileiro apresentou o projeto reunindo sugestões de mais de 270 propostas sobre o tema.
11: Entre as alterações, o deputado Áureo Ribeiro sugeriu que adolescentes tenham permissão para dirigir a partir dos 16 anos. Confira os detalhes com o repórter Murilo Souza.
5: A Comissão Especial da Câmara dos Deputados, que analisa mudanças no Código de Trânsito Brasileiro, poderá votar no próximo dia 7 de julho o parecer do relator, deputado Áureo Ribeiro, do Solidariedade do Rio de Janeiro. O texto consolida mais de 270 projetos de lei em um substitutivo. Entre os pontos mais relevantes do novo texto está a permissão para que jovens a partir de 16 anos possam dirigir. Pela proposta, os menores de 18 anos poderão obter habilitação na categoria B para dirigir carros em perímetros urbanos, das 5 horas da manhã até a meia-noite, desde que acompanhados por um adulto habilitado há pelo menos 2 anos. Para motos pequenas, de até 150 cilindradas, o jovem pode dirigir desacompanhado, mantendo as mesmas restrições de horário e local. A idade mínima para habilitação nas categorias profissionais D e E também cai de 21 para 20 anos. Segundo o relator, a medida busca reduzir a falta de motoristas no transporte de cargas e passageiros.
23: A medida visa ampliar o acesso dos jovens à habilitação, proporcionar maior autonomia para deslocamentos relacionados ao estudo e ao trabalho e permitir a formação gradual de condutores, inspirando-se em modelos adotados em outros países que admitem a condução por menores de idade mediante restrições e acompanhamento.
5: A CNH definitiva aos 18 anos será emitida de forma automática e gratuita, caso o condutor não tenha cometido infrações graves ou gravíssimas ou não seja reincidente em infração média. O texto cria um teto nacional para as taxas cobradas no processo de habilitação. R$ 30,00 para abertura e emissão da permissão para dirigir, em qualquer categoria, e R$ 50,00 para cada exame realizado, seja escrito ou de direção. Outra inovação é a possibilidade de o candidato optar por realizar o exame em veículos com câmbio automático. O projeto também estabelece regras para outros temas, como pedágios free flow, registro e autorização para patinetes e bicicletas elétricas, normas para veículos autônomos e proibição de radares ocultos sem sinalização ou estudos técnicos. A Comissão Especial da Câmara sobre Mudanças no Código de Trânsito Brasileiro retoma a análise da matéria no dia 7 de julho, às 2 horas da tarde. A expectativa é que a votação no plenário da Câmara seja no dia 8 de julho. Da Rádio Câmara de Brasília, Murilo Souza.
1: Trabalho.
13: A Câmara aprovou o projeto que estabelece piso salarial para biólogos. A repórter Maria Neves tem mais informações sobre o tema.
24: Em análise na Câmara desde 2013, o projeto que institui um piso salarial e condições de trabalho para biólogos do setor privado foi aprovado pela Comissão de Constituição e Justiça e pode seguir para o Senado. Pela proposta, o salário base da categoria será de R$ 4.685 para uma jornada de 40 horas semanais. O piso será corrigido pela inflação desde setembro de 2016 até a publicação da lei. Depois disso, o valor continuará sendo reajustado anualmente pela inflação. Segundo o relator, deputado José Rocha, do União da Bahia, com a correção, esse valor chegaria a R$ 6.749 em 2024. Na opinião do relator, a medida vai melhorar as condições de trabalho e conferir mais dignidade à profissão de biólogo.
4: Eu, como médico, sei bem avaliar o que representa o biólogo nas suas atividades, precisando de melhores condições de trabalho, precisando de melhores salários, e chegou a oportunidade. O PL deu a oportunidade para que essa classe tão importante na nossa vida possa realmente resgatar essa dignidade com um piso, com boas condições de trabalho e sempre estar prestando esses grandes e relevantes serviços à ciência brasileira.
24: O texto original do deputado Danley Hinterholz, do PSD do Rio Grande do Sul, abrangia também os biólogos que atuam no setor público. No entanto, o relator na Comissão de Finanças e Tributação, deputado Duarte Júnior, do Avante do Maranhão, alterou a proposta. Ele argumentou que um projeto de lei do Congresso não pode estabelecer regras para servidores públicos. Pela Constituição, essa atribuição é do chefe do Executivo, seja federal, estadual ou municipal. Assim, a medida aprovada vai valer apenas para biólogos de empresas privadas ou públicas contratados por meio do regime da consolidação das leis do trabalho, com carteira assinada. Quanto às condições gerais de trabalho, o projeto aprovado determina que o regime de plantão da categoria será de, no máximo, 12 horas diárias. Desse período, uma hora será destinada ao repouso e à alimentação. O trabalho noturno será a jornada realizada entre 22 horas e as 5 horas do dia seguinte. A remuneração nesse período será pelo menos 20% maior. A proposta estabelece ainda que as horas extras terão 50% de acréscimo e o adicional de insalubridade será gradual. O grau mínimo terá um aumento de 10% sobre o piso, o médio de 20% e o grau máximo de 40%. Já o adicional de periculosidade será de 30%. No entanto, o texto prevê que os adicionais de insalubridade e de periculosidade não podem ser pagos simultaneamente. O biólogo terá de fazer a opção por um dos dois. Da Rádio Câmara de Brasília, Maria Neves.
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7: Meio Ambiente.
11: Câmara analisa a proposta que amplia incentivos fiscais e tributários para a cadeia de reciclagem. Saiba mais com o repórter José Carlos Oliveira.
8: O setor de reciclagem poderá ganhar incentivos fiscais não contemplados na reforma tributária de 2023. O tema é analisado na Câmara dos Deputados por meio de proposta de emenda à Constituição já aprovada na Comissão de Constituição e Justiça e com futura análise em comissão especial. O relator, deputado Alex Manente, do Cidadania de São Paulo, explica que a intenção é estabelecer um regime fiscal que beneficie operações com resíduos e materiais destinados à reciclagem, reutilização e logística reversa.
9: O efeito da reforma tributária no material reciclado é muito perverso. São 300% de aumento, o que inviabiliza a reciclagem no país. E o governo, o poder público, tem obrigação de estimular com que a sustentabilidade, a reciclagem seja uma realidade para poder minimizarmos os efeitos ambientais tão danosos para toda a população. Por isso, estamos trabalhando essa PEC para que o imposto seja revisto do material reciclável e, consequentemente, teremos sustentabilidade no nosso país.
8: Na prática, a proposta busca garantir que a tributação sobre material reciclado seja menor do que a aplicada ao material original, dando assim um diferencial competitivo para o setor. O texto tem o apoio da Associação Brasileira de Resíduos e Meio Ambiente. Dados da ABREMA mostram que em 2024, cerca de 7 milhões de toneladas de resíduos secos foram destinados à reciclagem no Brasil, equivalentes a 8,7% dos resíduos gerados no período, um percentual ainda bem abaixo em relação às metas propostas da Política Nacional de Resíduos Sólidos. O texto original da proposta é do deputado Arnaldo Jardim, do Cidadania de São Paulo, que prevê benefícios para toda a cadeia da economia circular, incluindo catadores de materiais recicláveis e empresas recicladoras e de logística reversa, responsáveis pelo retorno dos materiais ao consumo da população. Da Rádio Câmara de Brasília, José Carlos Oliveira.
13: Termina agora o Jornal Câmara dos Deputados, produzido pela Rádio Câmara, com trabalhos técnicos de Alain de Souza e apresentação de Val Monteiro e Márcio Aquilissardi. Uma boa noite para você.
11: A Voz do Brasil volta amanhã. Boa noite.
3: 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Boa noite.

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0: Música que eu fiz com o João Donato. Foi engraçadinho. Eu fiz a minha maneira de fazer músicas com o João Donato é quase sempre muito curiosa. Algumas delas foram feitas assim, a gente andando, saindo da casa do Caetano, 4 horas da manhã. Fomos até Botafogo, estando no Leblon. Fomos até Botafogo. Mas, Donato, vamos até Botafogo, vamos caminhando até Botafogo. E a gente ia caminhando, e ele cantarolando e eu inventando a letra da música. A bruxa de mentira. Essa, por exemplo, foi feita assim. Essa ele chegou lá em casa com uma... Disse, vamos embora fazer, Gil, vamos embora, 2 horas da tarde. Eu disse, mas, João, 4 horas eu tenho um compromisso, não dá. Disse, mas vamos embora, pega aí, vá. Aí ele ficou sentado, eu ali escrevendo, de repente ele cochilou no sofá. Tava ele lá... Daqui a pouco ele levantou. E aí? Você tem alguma coisa aqui? Veja que está bom. João Donato, ok, meu querido.
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Lenine. Cada um tem um convidado. Mas ele ontem chegou aqui e disse, vamos cantar essa música. Eu falei, caramba, que é isso? Pânico, terror e aflição, né? É uma letra deste tamanho, uma melodia cascuda que João Gilberto ia gostar de encarar. Mas eu só tenho flores para jogar. Lenine!

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Em 1957, Ataulfo Alves fez essa composição. E em 1968, ele me dizia ser a sua melhor composição.

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0: No sax soprano, Amedice Júnior.
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Divulgamos a seguir um depoimento de fé enviado para a sede desta Igreja Apostólica. Num dia de outubro de 2014, a senhora Lúcia Montezano encontrava-se numa chácara onde as filhas Anibele e Júlia, de 3 e 6 anos de idade, brincavam distraidamente ao lado de uma piscina. Em dado momento, na tentativa de pegar algo com que brincava, a Anibela caiu na parte mais funda daquela piscina. Aflita, a Júlia sinalizou com os bracinhos que algo estava acontecendo, pois com o susto perdera a voz. A senhora Lúcia acorreu para ver do que se tratava e deparou com a Anibele afundando e boiando nas águas. De imediato, ela clamou pelo poderoso nome do Santo Irmão Aldo e se aproximou da borda da piscina, onde não pôde entrar porque não sabia nadar. Amigas que lá se encontravam acorreram para tentar ajudar a retirar a menina das águas, porém nenhuma delas sabia nadar. A senhora Lúcia continuou clamando aos céus até que viu a filhinha boiar mais uma vez, providencialmente bem próximo das mãos dela. Logo a pegou, retirou das águas e constatou, emocionada, que a menina não perdera os sentidos e que, ao expelir a água que havia engolido, ficara bem. Ajoelhadas, ela e as filhas agradeceram ao Santo Irmão Aldo e à Santa Vó Rosa por aquele livramento que causou admiração às pessoas ali presentes. Inclusive, uma daquelas senhoras indagou quem seriam esses santos pelos quais a senhora Lúcia havia clamado com tanta fé. Por sua vez, ela explicou que eles são santos poderosos de sua devoção, que atuam como anjos da guarda, que, milagrosamente, livraram a filhinha dela da fatalidade. Logo mais, todos se acalmaram, inclusive a Júlia, que havia ficado bastante abalada com aquela ocorrência. Nem foi preciso levar a pequena Anibele ao hospital, visto a boa disposição que logo apresentou, bênção pela qual essa mãe, o pai, Senhor Juliano Alves e demais familiares são gratos e reconhecidos a Deus Pai, à Santa Vó Rosa e ao Santo Irmão Aldo, como informou a senhora Lúcia em depoimento de fé, recebido na sede desta Igreja Apostólica em dezembro de 2025, ocasião em que a Anibele, uma jovenzinha bem disposta, vinha participando ativamente das atividades do coral infanto-juvenil da Congregação Apostólica, instalada na cidade onde residem, Campinas, Estado de São Paulo.

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1: Prezados ouvintes da Hora Milagrosa e internautas, desejo-lhes toda a bênção dos céus e o amparo celestial dos santos e anjos comandados por Jesus, nosso Senhor, pela Santa Rosa, por Maria Santíssima e por nosso Santo Imaualdo, pastor de nossas almas, o grande vencedor, que exerceu em nossa igreja a sua missão como primaz da Igreja Apostólica e profeta do nosso soberano Deus e Pai. E agora, como santo de Deus, o nosso Pai, está junto com a nossa Santa Rosa, com Jesus, nosso Senhor, com Maria Santíssima, e nos ajudando a cada dia para que possamos cumprir a nossa missão aqui na Terra e para que todos tenhamos bastante fé e confiança em nosso Deus, nosso Pai e nos seus santos poderosos. Portanto, pesados ouvintes, tenham bastante fé e confiança em nossa mensagem, pois é dos céus, é ungida por Deus e por estes santos poderosos para ajudá-los a ter paz, saúde e muitas felicidades, e possam sempre contar com a proteção celestial, também dos santos e anjos, enviados para ajudá-los a cada dia o seu viver e proteger a sua família e o seu lar. Transmite-lhes uma mensagem de muito valor para o seu viver aqui na Terra e para o bem da sua família. E o nosso Santo Imaualdo nos deixou quando ainda estava na direção de nossa igreja. Mensagem dirigida aos pais sobre a educação que devem dar aos seus filhos, pois é grande a responsabilidade dos pais diante de Deus e em relação aos seus filhos, pois eles dependem do pai e de sua mãe para terem um caráter perfeito e serem dotados de uma boa educação e sejam cheios de virtudes para no futuro serem úteis à sociedade, pois o mundo está carente de pessoas de bem, pessoas honradas, e que transmitam ao seu semelhante uma palavra de fé, de paz e de amor. A situação atual da humanidade em relação à educação, à moral, ao respeito, à boa vontade em ajudar uns aos outros, a ter paciência com seu semelhante e o amor ao próximo e o amor a Deus e aos seus mandamentos, conforme Jesus nos deixou no seu evangelho, referente à maneira como devemos viver, não está nada boa. Nós nos deparamos com muita injustiça, muita maldade, muita falta de respeito, muita corrupção. Mas qual é a causa dessa situação? Primeiro, é a falta de Deus no coração humano. Hoje muitas pessoas nem se preocupam com o seu futuro, com o futuro de sua alma. Não se lembram que um dia terão que prestar contas ao seu Criador, que é o nosso Deus, nosso Pai. Não se preocupam em ter uma vida cheia de virtudes e de boas ações. Não se preocupam em buscar a Deus em suas orações. Não procuram viver em paz uns com os outros. Deixam-se levar por maus sentimentos, como o orgulho, a ganância, o ódio, pela raiva, pelos ciúmes, enfim, pelos sentimentos que maculam e mancham a sua alma e o afastam de Deus, nosso Pai, e de seus santos poderosos, como Jesus, o Divino Mestre e Salvador, a Virgem Maria Santíssima, Santa Rosa e o Santo Imaualdo, que querem o bem de todos nós, querem o bem de todas as pessoas e a salvação também da alma de cada criatura, de cada pessoa, porque a nossa missão, a missão desses santos de Deus, como foi de Jesus e da Igreja Apostólica, é ajudar as pessoas a ganhar a salvação de sua alma, sempre amparados e protegidos pelos céus, pelos anjos do nosso Pai. Uma grande quantidade de pessoas preenche o vazio de sua alma com os vícios e só lhes traz consequências funestas e prejudicam sua saúde, seu bem-estar e a sua felicidade. E um dos piores vícios que surgiram nesta época são as drogas, que causam um transtorno muito grande na vida de muitas pessoas e das famílias, e que aos poucos vai enfraquecendo o corpo da pessoa que usa drogas, a sua alma, prejudicando sua saúde e tendo uma grande influência na sua capacidade de raciocínio, levando-os a praticar atos maus, prejudicando a vida do seu semelhante e da sua família. A segunda causa dessa situação em que vive a humanidade são um descaso muito grande que muitos pais em relação à educação de seus filhos. Não educam seus filhos no caminho do bem e da verdade. Não lhes estimulam a fé em Deus, em Jesus, nosso Senhor. Não lhes encaminham na verdadeira religião que prepara sua alma, ensinando-os a regra de um bom viver, a educação em relação ao seu comportamento e a maneira de tratar bem o seu semelhante, ensinando-lhes conforme a Igreja Apostólica da Santa Vó Rosa, do Santo Irmão Aldo, tem ensinado. Os pais também precisam saber dizer não quando um ato que seus filhos irão praticar e não são bons, ou falar e tomar atitudes que irá prejudicar a sua vida, o seu futuro, para ir em lugares que onde querem ir, mas que não lhe estará bem nenhum, e o ambiente que frequentam e que não é bom para a sua vida. Precisam os pais, com sabedoria, com amor e fé, saber dizer-lhes a verdade sobre a atitude errada que irão tomar e que irão prejudicar a sua vida, a sua moral. Digam isso aos seus filhos. Lhes aconselhe a fugir do mal, da corrupção, dos vícios. E também lhes aconselhe a não pegar nada o que não lhes pertence, mas evitar esse péssimo costume que tem levado muitos à perdição e que depois não tem mais volta, pois se acostumando a esse péssimo costume, serão mal vistos e não terão mais crédito em lugar nenhum. Outro fato importante para uma família é em relação aos pais. Os mesmos devem ser justos, todos os pais, mãe e pai, devem ser justos e dar um bom exemplo aos seus filhos. Um lar onde existe a indiferença, a falta de amor, a falta de bondade, onde só há brigas, xingamentos, palavrões e a falta de educação traz uma influência muito grande nos filhos, que vão se tornando iguais aos seus pais, orgulhosos, briguentos, mal-humorados e perdem todo o respeito e a consideração ao seu próximo, não dando valor aos sentimentos humanos. Portanto, o mau exemplo dos pais tem uma grande influência na personalidade dos filhos. Foi por isso que Deus o Pai, por meio de seu amado Filho Jesus, nos deu nesses dias a Santa Vó Rosa, o Santo Irmão Aldo e a Igreja Apostólica da Hora Milagrosa, para nos ensinar a regra de um bom viver, para nos ensinar a justiça, o amor, como viver em família e sociedade. Através da Santa Vó Rosa e do Santo Irmão Aldo, Jesus nos fez compreender a sua doutrina e o seu evangelho, que é o reino dos céus. É o evangelho da paz, do amor e da justiça. E quem praticar esse evangelho viverá para sempre. E a morte não terá domínio sobre a sua alma. E o poder do mal não terá influência sobre a sua pessoa. E nem os sentimentos maus tomarão conta da sua alma e do seu viver. O nosso Santo Irmão Aldo, como profeta do Consolador e de Jesus, nosso Senhor, nos ensinou através da Igreja Apostólica e da Hora Milagrosa, nos esclarecendo durante 44 anos toda a verdade do Evangelho de Jesus, nosso Senhor. Procurou ajudar e ensinar o nosso povo e os nossos ouvintes da Hora Milagrosa a se livrarem dos maus costumes e toda a influência do mal. Portanto, prezados ouvintes e internautas, procurem a paz e sigam a paz, conforme Jesus, a Santa Vó Rosa e o Santo Irmão Aldo e esta igreja têm ensinado, ensinos que esses santos nos deixaram. E hoje, através da Igreja Apostólica e deste programa, A Hora Milagrosa, nós estamos lhes esclarecendo, ensinando, para que possam ter uma vida muito feliz e abençoada. Portanto, aceitem os nossos ensinos, pois são dos céus. Portanto, se tiver algo errado em sua vida, arrependam do seu passado, de erros, dos maus costumes, aceitem a nossa mensagem, aceitem a Jesus, aceitem a Santa Vó Rosa, Maria Santíssima, e aceitem o profeta Santo Irmão Aldo como santo de Deus, que querem somente o seu bem. Estes santos só querem o seu bem, bem de todos nós, e a sua felicidade. Portanto, continue nos ouvindo, ouvindo este programa com fé, devoção e boa vontade de fazer o bem. Procurem viver em paz com todos. seja com sua família, com seus colegas de trabalho, colegas de escola e também com seu próximo, fugindo dos vícios, das más companhias e dos maus ambientes. Esse é o conselho que lhes transmitimos em nome de nosso Santo Imaualdo, de Jesus Nosso Senhor e da Santa Rosa, também de Maria Santíssima, pois queremos o seu bem e a salvação de sua alma. Eu vou orar agora em seu favor, ouvinte, em favor da sua família, do seu trabalho, da sua saúde e para que tenham paz e tenham a bênção dos céus. Santo Deus e nosso Pai Celestial, nós agradecemos, bendito Pai, porque o Senhor enviou Jesus para nos transmitir a mais preciosa palavra dos céus, a mais preciosa doutrina, o seu Evangelho, o Evangelho do Reino dos Céus. E também, nesses dias, nos deu a Santa Rosa e, através dela, nos deu a Igreja Apostólica. E, através dessa santa, nos ensinou como viver, como proceder, como agradar ao Senhor. Agradecemos, Teu Pai, também por esses nossos ouvintes e pedimos por eles, pela sua vida, pelo seu lar, pela sua família. Pedimos também a Jesus, a Maria Santíssima, também a Senhora Santa Rosa, o Senhor Santo Imaualdo, que abençoe esses nossos ouvintes e também os nossos internautas, abençoando a sua vida, o seu lar, o seu trabalho, pois sem a vossa ajuda, sem o poder dos céus, não poderão vencer, mas ajuda-lhes. Ajuda-lhes a compreender esta palavra, esses ensinos que estamos transmitindo, porque são ensinos que dão vida, dão paz, dão saúde e também ajuda-os a vencer e ganhar a salvação na sua alma. Abençoa grandemente, portanto, este lar, abençoa o trabalho dos teus filhos, abençoe os jovens que estudam, abençoe as pessoas idosas, as mães, os pais, as irmãs nossas, ouvintes que estão esperando os seus filhinhos e que elas sejam felizes na hora de os ter. Abençoe, portanto, a todos, com a graça e o poder e a virtude do Espírito Santo do Pai. Nós queremos agradecer, portanto, ao Senhor Deus, a Jesus, a Maria Santíssima, Santa Rosa e ao Senhor Imaualdo, pelas bênçãos preciosas que estão concedendo aos nossos ouvintes. E também peço à Senhora Santa Rosa, este grande poder que a Senhora tem também, em nome do Pai, do Filho e do Espírito Santo, de ungir a água e o óleo. Unge esta água e o óleo que puseram aí ao lado deste receptor, para que quando usarem com fé, sejam muito abençoados, sejam curados, sejam ajudados a se livrar do mal. Nós agradecemos, portanto, por todas as bênçãos que são concedidas a todos os seus filhos. Recebam, prezados ouvintes, a bênção que Deus o Pai, nosso Pai, está lhes concedendo. Em nome de Jesus, de Maria Santíssima, da Santa Rosa e do Santo Imaualdo. Tenham muita paz e sejam muito felizes. Amém.
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1: Bom dia, bom dia. Que quinta-feira maravilhosa. O friozinho muito bom. Júnior, você gosta desse tempo? Mais ou menos. E você que está aí do outro lado nos ouvindo, você gosta desse tempo ou gosta de sol? Eu amo frio, entendeu? Então, manda uma mensagem aqui pra gente pra dizer se você gosta do tempo quente ou do tempo frio. Muito bom dia para você que está na companhia do Bom Dia Aldeia, para você que acordou, para você que está tomando seu café, para você que já está saindo para o trabalho, para você em qualquer ponto da cidade. Muito obrigado pela sintonia e pelo carinho de todos os dias. Hoje, quinta-feira, 25 de junho de 2026. E você pode mandar sua mensagem para 68992032962, repetindo para dar tempo para você anotar, 99203-2962. Começa mais uma manhã com informação, companhia e as notícias que fazem parte da vida do nosso povo. Eu sou Ângela Villanova, bom dia para você que já está acordado, se preparando para o trabalho, para a escola, começando mais um dia aqui no nosso Acre. Este é o Bom Dia Aldeia, o seu jornal da manhã com as principais notícias do Acre, do Brasil e do mundo. Tudo para começar o dia bem informado e bem conectado com o que acontece ao seu redor.

0: De Rio Branco a Marechal Thaumaturgo, de Rodrigues Alves, Porto Walter a Porto Acre, de Chapuri, Brasileia e Epitaciolândia. O Bom Dia Aldeia chega até você levando informação, serviço e as histórias que fazem parte da vida do nosso povo. Bom dia para você da floresta, nossos seringueiros, extrativistas, indígenas, ribeirinhos. Bom dia para você, produtor rural, começando mais um dia de lida. Nós estamos ao vivo em todo o estado pelas emissoras da Rede Pública de Rádio do Acre e pela internet você pode ouvir a gente em qualquer lugar do Brasil e do mundo. Basta você acessar aldeiafm.ac.gov.br ou difusora.ac.gov.br. Bom dia para você também, Júnior. Aumenta o som. E também bom dia aos nossos colaboradores. Bom dia, Thaís, que já está aqui na produção, já trabalhando ali na produção do Gente em Debate, que começa a partir das 10 horas, a apresentação de Thaís e Damião Viana. Bom dia também para o Luque Lima, o Eduardo, bom dia. O meu pai Eduardo, também lá no Tancredo Neves, que está na sintonia do Bom Dia Aldeia. Bom dia ao Floriano Oliveira, que com certeza essa hora já está acordado, ouvindo aí o bom dia. Bom dia, professor.
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0: Governadora Maísa lidera agenda climática em Londres. Vigilância em saúde controla infecção equina no Acre. Deiracre recupera ramal do Icuriã em Assis Brasil. Secretaria de Educação entrega kits escolares em Capixaba. Excesso de ladeiras provocam acidentes de trânsito em Cruzeiro do Sul. Terremoto duplo na Venezuela teve 20 réplicas e foi sentido no Brasil. Motociclista é preso com entorpecente em Brasileia. E o Brasil vence a Escócia e vai para as oitavas de finais. 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
0: Vamos, e agora nós vamos falar sobre o trânsito. Quinta-feira de sol com muitas nuvens durante o dia e período de céu nublado. Noite com muitas nuvens. Gente, que frio foi aquele. Fazer uma correção aqui, o Júnior está me corrigindo aqui, não é o trânsito, é sobre a previsão, né? Eu estava falando aqui, que frio foi aquele, Júnior, de ontem à noite? Gente, que coisa maravilhosa. Então, para hoje, vai ter sol com muitas nuvens durante o dia e período de céu nublado. À noite, provavelmente é uma previsão de chuva. Nós vamos agora às temperaturas. Em Porto Walter, Jordão, Mâncio Lima, Rodrigues Alves, Feijó, Marechal Thaumaturgo, Cruzeiro do Sul e Tarauacá, máxima de 27 graus. Sena Madureira, Santa Rosa do Purus e Manuel Urbano, a máxima de hoje é 25 graus. Em Assis Brasil, Brasileia, Epitaciolândia e Chapuri, a máxima de hoje é 27 graus. Em Porto Acre, Plácido de Castro, Senador Guiomar, Bujari, Capixaba e Acrelândia, e em nossa capital, Rio Branco, as máximas de hoje é de 26 graus.
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0: 7:08. Nós vamos dar uma passeada aqui agora, Júnior, em alguns pontos aqui da nossa capital. Vamos agora, Antônio da Rocha Viana, sentido bairro, quem está vindo lá da parte alta aqui de Rio Branco, essa rotatória aqui do Horto Florestal, O trânsito está fluindo, está menos do que ontem, mas está fluindo. A sentido bairro, aliás, sentido centro-bairro, está tranquilo. E aqui tem um pouco de congestionamento, muito pouco aqui, nessa rotatória da Antônio da Rocha Viana. Vamos ver aqui, Júnior, outro ponto aqui. Deixa eu voltar aqui. Nós vamos agora... aqui, deixa eu ver onde é. A Rua dos Engenheiros é ali do... a câmera do viaduto ali do Mamédio Bittar. Vamos aqui. Tá bem tranquilo aqui. Deixa eu voltar aqui. Sentido Cerâmica, aqui na Flor de Junho. O trânsito também fluindo aqui tranquilamente. Muito tranquilo. Deixa eu ver aqui, sentido centro. Também tranquilo. O trânsito esses últimos dias tem sido assim, não tem sido muito congestionado, né? Tá bem tranquilo em alguns pontos. Aqui também muito tranquilo. Vamos voltar aqui. A estrada Irineu Serra. Aqui sentido Estrada da Floresta também está fluindo. É aquela rotatória, Júnior, que fica ali próximo à van, né? Tem aquela rotatória ali. O trânsito aqui está... tem um pouco de congestionamento, mas está fluindo, entendeu? Então, hoje está bem tranquilo. Sentido bairro agora também, fluindo também. Vamos voltar aqui em outro ponto. Estrada Dias Martins. Vamos ver aqui. Aqui na Ponte Sebastião Dantas. Tranquilo também. Gente, tô como tá tranquilo. Será que o povo tá aproveitando essas horas mais para dormir um pouco? Né? Sentido aqui, Capitão, ali o Parque Capitão Siríaco. Aqui próximo a 6 de agosto. Não, aqui tá congestionado um pouco. Tava muito tranquilo, né? Que tá bem congestionado aqui. É assim, quem vem lá do outro lado, Corrente, Vila Acre, aqui próximo a 6 de agosto, está um pouco congestionado aqui. Vamos voltar aqui novamente. Vamos mais um ponto aqui, Júnior, aí a gente já... Sobral aqui está tranquilo. Getúlio Vargas, aqui na ladeira da maternidade, sentido bairro. Está um pouco também, mas está fluindo também. Vamos voltar aqui rapidinho. Estrada do Calafate. Vamos aqui. Estrada aqui, o terminal urbano. Também está bem tranquilo aqui no centro. Aqui próximo ao estádio. Tranquilo também. Que tem esse cruzamento aqui, ali no terminal. Também está fluindo tranquilamente. E é isso por hoje, né? Vamos agora voltar ao nosso roteiro. Tem muitas informações hoje. 7:12. Com 99,9% das urnas apuradas, a candidata Keiko Shimuri, aliás Fujimuri, do partido Furueza Popular, é a vencedora das eleições presidenciais no Peru. Ela atingiu 50,11% contra 49,88% de seu adversário, Roberto Sanches, e não pode mais ser alcançada. Este número de votos dos dois candidatos foi informado na atualização da contagem divulgada às 14h desta quarta-feira. No momento, restam cerca de 40 mil votos para serem apurados, segundo o Escritório Nacional de Processos Eleitorais, o que não permite uma virada de Sanches. Dois terremotos que atingiram a Venezuela na noite de quarta-feira provocaram desabamentos, deixaram vítimas e feridos e foram sentidos em cidade do norte do Brasil. Os abalos, de magnitude 7,2 e 7,5, ocorreram com menos de um minuto de diferença e desencadearam pelo menos 20 réplicas na hora seguinte. Segundo o governo venezuelano, o epicentro do tremor mais forte foi localizado próximo à cidade, a cerca de 160 quilômetros de Caracas. Diante da gravidade da situação, a presidente interina da Venezuela, Delcy Rodríguez, decretou estado de emergência e em pronunciamento na televisão estatal. Ela afirmou que equipes de resgate, seguranças e defesa civil foram mobilizados para atender as áreas afetadas. O governo também suspendeu as aulas e os serviços não essenciais para concentrar esforços no resgate de pessoas. Além disso, redes de gás e eletricidade foram desligadas em algumas regiões como medida preventiva para evitar novos acidentes. A França confirma o primeiro caso de ebola em meio à pandemia. A reportagem é de Sayonara Moreno.
3: Em meio à epidemia de ebola em dois países do continente africano, a França confirmou nesta quarta-feira o primeiro caso da doença em um médico humanitário que retornou recentemente de uma missão na República Democrática do Congo, na África. A confirmação é do Ministério de Saúde francês. Segundo a instituição, a missão do médico era justamente em um dos países onde o vírus está circulando. De volta ao país de origem, a França, o paciente foi imediatamente internado em uma unidade especializada e encontra-se em condição estável. Ainda de acordo com o Ministério, a França possui recursos especializados para o gerenciamento de doenças infecciosas altamente transmissíveis. Neste caso, o país mantém o tratamento do paciente em uma unidade de saúde designada, seguindo rigorosos protocolos de biossegurança, incluindo sala com pressão negativa, equipamentos e protocolos específicos. O paciente está isolado, ainda passa por uma investigação epidemiológica completa, justamente para identificar as pessoas que tiveram contato com ele antes do diagnóstico. Depois, as autoridades de saúde entram em contato e mantêm essas mesmas pessoas em isolamento por 21 dias na residência de cada um e em constante monitoramento. Lembrando que em maio deste ano, a Organização Mundial da Saúde declarou o ebola como emergência de saúde pública de âmbito internacional, devido à circulação ativa do vírus na República Democrática do Congo e em Uganda. Vale lembrar que o ebola é uma doença viral grave, transmitida pelo contato com fluidos corporais de pessoas infectadas ou por objetos contaminados. Entre os principais sintomas estão febre alta e hemorragias, e a doença pode evoluir para casos graves e fatais.
0: O INSS dará prazo de 30 dias para comprovação de biometria em pedidos de benefícios. Paloma Custódio.
4: Os requerentes de benefícios previdenciários e assistenciais do INSS terão até 30 dias para regularizar o cadastro biométrico, caso sejam notificados pelo órgão. O prazo começa a contar a partir da comunicação da exigência. Se a pendência não for resolvida nesse período, o INSS poderá considerar que houve desistência do pedido do benefício. A norma se aplica aos benefícios requeridos a partir de 21 de novembro de 2025. No caso do benefício de prestação continuada, o BPC, a exigência já vale para solicitações protocoladas desde 1º de setembro de 2024. Na prática, o requerente ou seu representante legal deverá comprovar a existência do registro biométrico em pelo menos uma das seguintes bases oficiais do governo: a carteira de identidade nacional, o título eleitoral ou a carteira nacional de habilitação. A portaria prevê exceções à obrigatoriedade do cadastro biométrico. Estão dispensados da exigência idosos com mais de 80 anos, migrantes, refugiados e apátridas, brasileiros residentes no exterior, pessoas impossibilitadas de se deslocar por mais de 30 dias em razão de doença ou deficiência, mediante apresentação de atestado médico, moradores de áreas remotas definidas na portaria e requerentes de salário maternidade, benefício por incapacidade ou pensão por morte. Reportagem Paloma Custódio.
2: Educação.
0: A Educação do Acre distribuiu mais de 1.000 kits escolares para estudantes de Capixaba. A reportagem é de Stalin Mello.
5: A Secretaria de Educação, por meio do Núcleo de Capixaba, realizou a entrega de mais de 1.100 kits escolares, dos quais 527 para as escolas estaduais e outros 580 para as escolas da rede municipal. Da rede estadual, entre as escolas contempladas com os kits estão a Argentina Feitosa, na zona urbana, e as escolas Nova Esperança e Ariston Ferreira, na zona rural do município. De acordo com o secretário de Educação, Reginaldo Prates, os kits escolares entregues aos alunos do ensino fundamental irão contribuir diretamente para o fortalecimento das atividades pedagógicas. Segundo ele, abre aspas, esses kits escolares chegam para apoiar alunos e professores, oferecendo ferramentas importantes para o aprendizado. Por isso, o nosso objetivo é garantir uma educação cada vez mais dinâmica, inclusiva e de qualidade, fecha aspas. A entrega dos kits escolares busca fortalecer a qualidade do ensino por meio da oferta de recursos didáticos diversificados, contribuindo para dinamizar as aulas e enriquecer práticas pedagógicas. Stalin Melo, para o Sistema Público de Comunicação.
0: Valorização dos servidores fortalece a educação pública no Acre. A reportagem é de Dejanine Oliveira.
6: A valorização dos profissionais da educação tem sido uma das prioridades do governo do Acre nos últimos anos. Por meio de investimentos e ações estruturantes, a gestão estadual vem promovendo avanços significativos que impactam diretamente a vida dos servidores e contribuem para a melhoria da qualidade do ensino ofertado à população. O conjunto de medidas inclui ajustes salariais, pagamento do Prêmio Anual de Valorização e Desenvolvimento Profissional, VDP, realização de concurso público, formação continuada, melhorias na infraestrutura escolar, ampliação dos serviços de atenção à saúde dos trabalhadores e fortalecimento da participação dos servidores não docentes na gestão educacional. A política de valorização contempla professores e servidores não docentes reconhecendo a importância de todos os profissionais que atuam diariamente nas escolas da rede estadual de ensino. Entre os principais avanços, o governo estadual garantiu um reajuste geral anual acumulado de 20,32%, aplicado em quatro parcelas de 5,8%, pagas entre 2023 e 2026. O percentual beneficia mais de 51 mil servidores públicos do estado. Além disso, entre 2022 e 2023, os profissionais da educação acumularam ganhos salariais de aproximadamente 75%, resultado dos reajustes e das políticas de valorização implementadas pelo estado. Somente em 2021 e 2022, os abonos concedidos aos trabalhadores da educação somaram 262 milhões de reais, beneficiando mais de 14.500 servidores. Uma das conquistas alcançadas em 2026 foi a ampliação e unificação do auxílio alimentação, que passou de R$ 480 para R$ 800 mensais, beneficiando servidores estaduais. Com informações da Agência de Notícias do Acre, Dejanine Oliveira, Sistema Público de Comunicação.
0: A Educação do Acre realiza manutenção predial na Escola Jairo Figueiredo de Melo, no Jordão. A reportagem é Stalin Melo.
5: O governo do Acre, por meio da Secretaria de Educação, realizou a manutenção predial na Escola Jairo de Figueiredo Melo, localizada no município do Jordão. As intervenções realizadas pelo Departamento de Manutenção chegam onde a comunidade mais necessita. Por isso, ao realizar as obras, o governo do estado leva em conta o custo Amazônia, que é exatamente fazer os benefícios chegar nas regiões mais distantes. No município do Jordão, considerado de difícil acesso, a logística para levar suprimentos e materiais ou é feito por barco durante o inverno amazônico ou de avião durante o verão. A manutenção predial foi acompanhada pela arquiteta da Secretaria de Educação, Maísa Andrade, que destacou a importância das intervenções na escola. Segundo ela, abre aspas, é com muita satisfação que a gente acompanha a revitalização em um dos municípios de difícil acesso, garantindo melhores condições de ensino e promovendo a padronização da unidade escolar, fecha aspas. A escola Jairo de Figueiredo Melo também está recebendo a visita do engenheiro eletricista Nadson Cunha, responsável pela elaboração do orçamento para a posterior execução dos serviços necessários à adequação da rede elétrica da escola. Stanley Melo, para o Sistema Público de Comunicação.
0: E antes, Júnior, são 7 horas e 24 minutos, antes de voltar da continuidade aqui na reportagem, hoje, todo mundo sabe que a Rádio Aldeia estava em reforma, né? E hoje nós estamos na finalização dessa reforma, e hoje a Aldeia novamente vai sair fora do ar, porque o pessoal da parte técnica vai montar os equipamentos novamente no estúdio da rádio. Por esse motivo, a partir de 8h30, a Rádio Aldeia está fora do ar. A Secretaria de Educação revitaliza a escola 1º de maio e fortalece ensino em Mâncio Lima. A reportagem é de Jonathan Costa.
7: O governo do Acre, por meio da Secretaria de Estado de Educação e Cultura, dá seguimento à agenda de manutenções em escolas estaduais. Nesta semana, a Escola Estadual de Ensino Fundamental e Médio, 1º de maio, em Mâncio Lima, recebeu uma série de melhorias estruturais voltadas ao fortalecimento da infraestrutura e à ampliação do conforto e da qualidade do ensino na instituição. O colégio passou por serviços de pintura e revitalização nas áreas internas e externas, além de receber reparos no pátio e na cantina. Quem ganha com essas melhorias são os servidores e os estudantes, que agora contam com um espaço revitalizado, mais adequado e acolhedor, contribuindo para um ambiente mais favorável ao ensino e à aprendizagem, novo que vai fomentar o conhecimento. Foi o que disse o chefe da representação da Secretaria de Educação em Mâncio Lima, Alcione Benevides. Com a colaboração de Vitor Hugo, Jonathan Costa para o Sistema Público de Comunicação do Acre.
0: O concurso estadual de quadrilhas junina abriu a programação do Arraial Cultural aqui em Rio Branco. A reportagem é de Ronaldo Duarte.
8: O Arraial Cultural 2026 começou na terça-feira no Calçadão da Gamileira, em Rio Branco, reunindo apresentações de quadrilhas, músicas, gastronomia e atrações para toda a família. O evento, promovido pelo governo do estado por meio da Fundação de Cultura Elias Mansur, segue até o domingo. Na abertura, o público acompanhou a escolha das realezas juninas e as apresentações das quadrilhas Bagaceiros do São João e Amor Junino, que deram início à etapa estadual da competição junina. O presidente da Fundação de Cultura Elias Mansur, Matheus Gomes, destacou a importância do evento para a valorização da cultura acreana.
9: Esse é um evento já consolidado no estado do Acre. O governo do estado do Acre, por meio da Fundação de Cultura Elias Mansur, está promovendo o 24º Arraial Cultural, e é um arraial da família. É um arraial onde nós, da Fundação Elias Mansur, pensamos na família do estado do Acre. Toda a segurança, a economia criativa, as pessoas que vêm aqui, eles podem desfrutar do que nós temos de melhor, que é a alegria do nosso povo, a cultura. Também teremos um festival junino, festival que é responsável, de responsabilidade da Liga Junina, da Liga Jaque, mas também é sob o comando da Fundação de Cultura Elias Mansur. Eu posso dizer para vocês que o estado do Acre, ele está no mesmo nível das juninas de todo o Brasil. Nós não deixamos a desejar para nenhuma. O Acre está avançando, nós estamos felizes porque o governo do estado do Acre tem entendido a importância da cultura para nossa gente, para o nosso povo. E assim, quem faz cultura é um povo aguerrido, é um povo que de fato entende a importância dessa manifestação para o nosso estado.
8: A coordenadora da quadrilha Bagaceira do São João, Patrícia Mendes, disse que sua quadrilha participou pela primeira vez do evento.
10: Nosso primeiro ano, a gente é a caçulinha. A gente está bem animado, né? Tem muito novato também, que estão com expectativa muito grande para tudo isso.
8: Alessandro Ferreira, um dos responsáveis pela marcação junina do Amor Junino, diz que este ano o evento está superando as expectativas.
11: Tendo em vista que eu participo de outras culturas, né? O movimento junino, ele é um dos que eu participo, ele é um dos que tem bem mais estrutura. O governo está de parabéns, né? a cada ano está melhorando mais. E esse ano está surpreendendo bem mais, né?
12: Ao todo, 18 quadrilhas juninas participaram da programação. A campeã estadual representará o Acre no Campeonato Nacional de Quadrilhas Juninas, que será realizado em junho, no Pará. Ronaldo Duarte, para o Sistema Público de Comunicação.
0: 7:29, mas você pode mandar sua mensagem para 68-99203-2962. E agora nós vamos ao nosso primeiro intervalo de hoje. A seguir, no Bom Dia Aldeia, governadora Maílza Assis lidera agenda climática em Londres. E também, vigilância em saúde controla a infecção equina no Acre. Tudo isso e muito mais daqui a pouco no Bom Dia Aldeia.
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8: Prepare-se. 7:34, temos ainda muitas informações para você. Mandar um bom dia para Verônica, que está na companhia do programa, o Rômulo. Ontem eu cheguei na aldeia e ele disse: Ângela, todos os dias eu acompanho o programa, e agradeceu. Eu que agradeço, Rômulo. Bom dia, aldeia, que agradece pela sua sintonia de todos os dias. A governadora Maiusa Cis lidera agenda em Londres para fortalecer, combater a queimadas e enfrentar estiagem no Acre. A reportagem é de Jefferson Dourado.
9: Durante a semana de ação climática na capital inglesa, a governadora Mayuza Assis se reuniu com a direção do banco Standard Chartered. A parceria busca financiar a conservação da floresta em pé e garantir recursos que amenizem os efeitos da crise climática na população. O planejamento do estado prevê estruturar o Corpo de Bombeiros e a Defesa Civil, enviando novos equipamentos e suporte logístico para agilizar o combate aos incêndios nas áreas mais isoladas. Além disso, as comunidades indígenas, extrativistas e os agricultores familiares vão receber assistência técnica e ajudar para garantir o sustento durante a seca severa. A governadora Mayuza reforçou a segurança e a transparência da proposta levada ao mercado global.
10: É com esse intuito que estamos aqui conversando, firmando parcerias que levarão bem-estar à nossa população nesse enfrentamento de secas, enchentes, ajudando a nossa população que preservou, que conservou as nossas florestas durante todo esse tempo.
9: O mercado internacional reconheceu o protagonismo do estado. Chris Leeds, diretor do mercado de crédito de carbono do Banco Inglês, destacou que a instituição quer acompanhar de perto a evolução desses projetos diretamente no Acre. Toda a operação bilateral é acompanhada pela Procuradoria-Geral do Estado para assegurar o rigor legal e a rapidez nos repasses financeiros. Jefferson Dourado para o Sistema Público de Comunicação.
8: A ausência dos Emirados Árabes no mercado derruba vendas de carne no Acre ao exterior. A reportagem é de Ronaldo Duarte.
11: A carne bovina deixou de ocupar a liderança entre os produtos mais exportados pelo Acre em maio de 2026. Dados divulgados pela Secretaria de Estado de Planejamento, SEPLAN, mostram que o setor movimentou 2,13 milhões no mês, representando 15,8% das exportações estaduais e ficando na terceira colocação do ranking. A redução do desempenho está relacionada à suspensão das compras pelos Emirados Árabes Unidos, principal mercado consumidor da carne acreana. O país não registrou a aquisição de produtos nos meses de abril e maio, o que impactou diretamente aos resultados do período. Apesar da queda recente, a carne bovina continua entre os principais índices exportados pelo estado em 2026. Entre janeiro e maio, o segmento acumulou 14,23 milhões em vendas ao exterior, correspondendo a 26,3% da pauta exportadora acreana. No acumulado do ano, a soja lidera as exportações com 15,86 milhões e participação de 29,3%, seguida pela carne bovina. A castanha aparece na terceira posição, com 12,50 milhões exportados, equivalente a 23,1% do total. Mesmo sem compras recentes de carne bovina, os Emirados Árabes Unidos segue entre os principais destinos dos produtos acreanos, com aquisições que somam 5,90 milhões nos cinco primeiros meses do ano. Ronaldo Duarte para o Sistema Público de Comunicação.
8: As ações de vigilância e saneamento fortalecem controle da anemia infecciosa equina no Acre. A reportagem é de Fabiana Matos.
12: Como parte das ações de defesa sanitária animal desenvolvidas no estado, o governo do Acre, por meio do IDAF, tem intensificado as atividades de vigilância e saneamento de focos de anemia infecciosa equina, reforçando as medidas de controle da doença entre os rebanhos equídeos acreanos. A enfermidade não possui cura nem vacina, tornando as medidas de prevenção e controle fundamentais para impedir sua disseminação. Para o chefe da Divisão de Defesa Sanitária Animal do IDAF, Alan Palu, o saneamento dos focos é essencial para reduzir os riscos de transmissão da doença e preservar o rebanho equídeo do estado.
13: Com a chegada dos eventos equestres, acontece muito do surgimento dos focos de anemia infecciosa equina, né? AIE. E os procedimentos para o saneamento dentro de um foco de anemia é a eliminação dos animais positivos, né? Já que a anemia infecciosa equina é uma doença que ela não tem cura e é uma doença de fácil disseminação entre os animais, né? Através de picada de inseto, agulhas contaminadas, esporas, arreios, freios e bridões. Então, dentro do saneamento consiste na eliminação dos animais positivos e no saneamento, né? Que seria a realização dos exames de anemia infecciosa equina. Esses exames são feitos pelo Estado, junto com o governo federal. E a propriedade ela se torna livre da influenza, livre da anemia infecciosa equina, quando a propriedade apresenta dois exames consecutivos negativos de todos o plantel de equídeos da propriedade.
12: Fabiana Matos, para o Sistema Público de Comunicação do Acre.
8: A segunda entrega do programa de aquisição de alimentos beneficia entidades de Plácido de Castro com produtos da agricultura familiar. A reportagem é de Ivan de Carvalho.
14: A segunda etapa do programa do PAA, Programa de Aquisição de Alimentos, contempla o município de Plácido de Castro. A ação foi coordenada pelo escritório local da SEAGRE, beneficiando diretamente agricultores familiares e instituições que atendem a população em situação de vulnerabilidade. Nesta segunda etapa do programa, foram cadastrados produtores da agricultura familiar das comunidades localizadas no ramal Chácaras, Distrito de Campinas e nos ramais Enco e Novo Horizonte. Os alimentos adquiridos juntos aos produtores foram destinados ao Hospital Manuel Marinho Monte e a Associação de Pais e Amigos dos Excepcionais, a PAI, de Plácido de Castro. Entre os produtos entregues estão mandioca, banana, curta e comprida, limão, laranja, verduras em geral, tangerina, mamão, abóbora e pimenta de cheiro. Todos os produtores da região do município de Plácido de Castro. A gestora da SEAGRE também esteve presente. Temily Silva ressaltou o alcance do PAA e o papel na execução do Estado do Acre. Atualmente, cerca de 170 famílias são beneficiadas pelo programa, que também contribuem com alimentos das crianças e adolescentes, atendidos pela PAI. Esses alimentos fazem toda a diferença para nossa instituição, pois sem esse apoio, teríamos muita dificuldade de adquirir esses produtos. Por isso, recebemos o PAA e reconhecemos que é um grande programa que, após a sua instalação, tem feito a diferença na nossa entidade, afirmou a presidente da PAI em Plácido de Castro. Para o Sistema Público de Comunicação, Ivan de Carvalho.
8: 7:43. Quero agradecer aqui a parceria dos nossos assessores, a parceria dos nossos colaboradores aqui da Rádio Difusora, que grava, que nos ajuda a fazer esse jornal para você. E nós vamos agora ao nosso próximo intervalo, mas antes eu preciso mandar um bom dia. Júnior para Júnior, o Júnior, que é o diretor do Instituto de Identificação lá da Polícia Civil, que está ouvindo o Bom Dia Aldeia. Júnior, muito obrigado. E daqui a pouco nós vamos estar divulgando essa agenda que vai ser lá em Brasileia. A seguir no Bom Dia Aldeia, motociclista é preso com entorpecente em Brasileia. Excesso de ladeiras provoca um acidente de trânsito em Cruzeiro do Sul. Em instantes no Bom Dia Aldeia.
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4: Sete horas e 47 minutos. O Rômulo também aqui mandou um recadinho, Júnior, ele dizendo que a Larice também está acompanhando o Bom Dia Aldeias. Rômulo e Larice, muito obrigada pelo carinho de vocês, tá bom? Agora, o diretor lá do Instituto de Identificação mandou aqui, Júnior, um cronograma de um atendimento do Projeto Cidadão que vai acontecer dia 25... E 26 é o projeto Cidadão Etapa do município de Brasileia. E esses projetos, o projeto Cidadão também tem o trabalho que eles fazem para tirar a carteira de identidade. Entendeu? Então, você que precisa renovar ou tirar a sua carteira de identidade nova, o projeto Cidadão vai estar no município de Brasileia hoje, no caso dia 25, e amanhã. E sábado também, o Júnior está me ajudando aqui, sábado e domingo, dia 29 e 30. Na segunda e na terça, no município de Assis Brasil. Você que precisa também aí no município de Assis Brasil, o Projeto Cidadão vai estar dia 29 e dia 30. Repetindo aqui, hoje e amanhã vai estar em Brasileia e dia 29 e dia 30 vai estar no município de Assis Brasil. Show de Natanzinho Lima e Prova dos Três Tambores, Expo Acre Juruá, começa na próxima terça-feira. Júnior, que vai de gente daqui pra lá pra assistir esse show. Então, tá aí o convite já feito. Quem tem mais informações é Ivan de Carvalho.
5: A Expo Juruá começa na próxima terça-feira, dia 30. A abertura da festa contará com a Prova de Tambores e o Show Nacional de Natanzinho Lima. Lembrando que todos os shows serão gratuitos. Durante o lançamento da segunda maior feira agropecuária, a governadora Maiusa Assis destacou a importância da Expo Acre Juruá para o desenvolvimento econômico da região, reafirmando o compromisso do governo em fortalecer o empreendedorismo, gerar empregos e ampliar as oportunidades para os acreanos. A Expo Acre Juruá representa o potencial do nosso povo, a força dos nossos empreendedores e a capacidade que temos de crescer juntos. Estamos preparados, mais uma história que vai movimentar a economia em todo o estado do Acre, gerar renda e proporcionar momentos de alegria para as famílias acrianas no nosso governo, trabalhando para desenvolver todas as regiões do estado e a Expo Acre, que é uma demonstração concreta desse compromisso, afirmou a governadora. Entenda como será a programação. Abertura dia 30, tendo atração principal o Show Nacional de Natanzinho. Dia 1º, na quarta-feira, Laços de Tambores, com duplas, o Show Gospel da Banda Morada. Dia 2, Rodeio em Touros, a primeira etapa, Show Nacional Thierry. Dia 3, sexta-feira, Show Nacional com Ícaro e Gilmar. No dia 4, no sábado, a Escolha da Rainha do Rodeio e o Rodeio em Touros, Festival Infantil Vila Kids, Guerreira K-Pop, Vila Kids, Patrulha Canina e Frozen. e o show católico com o padre Fábio de Melo. A grande cavalgada no domingo, começando às 8 horas da manhã, no Arena Juruá, final do rodeio em touros. Encerramento com o show de Leonardo. Toda cobertura com o Sistema Público de Comunicação e Rádios Aldeia. Para o Sistema Público de Comunicação, Ivan de Carvalho.
4: Excesso de ladeiras provoca um acidente de trânsito envolvendo veículos de grande porte em Cruzeiro do Sul. A reportagem é de Gledson Albano.
0: Nos últimos meses, motoristas e moradores têm convivido com situações frequentes envolvendo caminhões de grande porte em vias de Cruzeiro do Sul. Em alguns casos, veículos ficaram parados em ladeiras e provocaram a interdição parcial das ruas. Segundo o secretário municipal de trânsito, Jonas Saraiva, o problema já vinha sendo monitorado desde o ano passado.
6: A gente viu que tinha um índice muito alto para a nossa região, né, de acidentes com esse tipo de veículo, né, alguns sinistros, né, nas ladeiras da nossa cidade. E a gente, com muito diálogo, né, com a associação comercial, né, com os representantes desse segmento, a gente encaminhou uma proposta para a Câmara Municipal, onde a gente pretende disciplinar o trânsito de veículos pesados e articulados aqui no perímetro urbano.
0: A lei já foi aprovada e está na fase de regulamentação. A Prefeitura aguarda a instalação da sinalização para iniciar a aplicação das novas regras. A proposta prevê restrições de circulação em horários de maior movimento e a definição de trajetos adequados para veículos pesados.
6: Nós iremos fazer em três fases, né? A primeira será nos horários de pico, a previsão que seja os horários de pico, eles sejam proibidos o trânsito desses veículos, tanto para entrar na nossa cidade, bem como aí os veículos que tiverem dentro da nossa cidade também serão proibidos a circulação. A segunda fase será a criação de uma rota, né, aonde já tem via existente, né, nós fizemos um estudo em cima de uma rota aonde vai trazer, digamos assim, uma facilidade maior para esses veículos transitarem.
0: Ainda de acordo com o secretário, o objetivo é reduzir os riscos de acidentes sem comprometer o abastecimento do comércio local. Os caminhões continuam sendo fundamentais para o transporte de mercadorias e produtos que chegam diariamente à região.
6: Então a gente está tratando isso com muita cautela, né? Nunca teve legislação para esse segmento aqui na nossa cidade e a gente está tratando isso com muito diálogo, com muita cautela. É a determinação do prefeito Zequinha Lima que a gente possa cuidar dessa situação, mas cuidar de uma maneira que seja bom para todos.
0: De Cruzeiro do Sul, Gledson Albano, para o Sistema Público de Comunicação do Acre.
4: Motociclista sem carteira de habilitação é preso com 400 gramas de...
7: Um acompanhamento policial terminou com a apreensão de aproximadamente 382 gramas de uma substância com características semelhantes à maconha e a detenção de um jovem na noite de terça-feira, ontem, dia 23 de junho, em Brasileia. Segundo informações da ocorrência, uma guarnição de trânsito realizava patrulhamento de rotina pela cidade quando avistou uma motocicleta nas proximidades do motel Porto Seguro. Ao perceber a presença dos policiais, o condutor teria iniciado fuga em alta velocidade, desobedecendo a ordem de parada. Durante o acompanhamento, o motorista percorreu diversas ruas da cidade de maneira considerada perigosa, colocando em risco a segurança de pedestres e demais usuários das vias públicas. A perseguição mobilizou a equipe policial, que conseguiu interceptar e conteu o suspeito no bairro Ferreira Silva, conforme o registro policial. No momento da abordagem, o jovem ainda tentou se desfazer de uma quantidade de entorpecentes. Durante a fiscalização, os agentes constataram que o condutor não possuía carteira nacional de habilitação e que a motocicleta apresentava irregularidades administrativas. O material apreendido foi encaminhado para a Delegacia de Polícia Civil de Brasileia, onde passou por pesagem, totalizando aproximadamente 382 gramas de substância semelhante à maconha. Além da droga apreendida, a motocicleta foi removida ao pátio do órgão competente devido às irregularidades identificadas. O conduzido também foi encaminhado à unidade policial para a adoção dos procedimentos legais. A ocorrência foi registrada pelos crimes de direção perigosa em via pública, condução de veículo sem habilitação e porte de droga para consumo pessoal, conforme prevê a legislação vigente. A atuação da guarnição de trânsito foi considerada fundamental para evitar possíveis consequências mais graves, já que durante a fuga, o motociclista trafegou de forma imprudente por várias vias do município, expondo outras pessoas à situação de risco. Roseli Farrapo para o Sistema Público de Comunicação.
4: 6 minutos, lembrando novamente aos nossos ouvintes que a Rádio Aldeia está na finalização da reforma e hoje ela vai sair do ar, porque a equipe técnica vai montar os equipamentos nos nossos estúdios. Então, a partir de agora de 8h30, a rádio sai fora do ar e tem sem previsão do retorno, tá bom? Mas aí, aqui na programação da Difusora, os meninos vão estar informando no Gente Debate, depois tem esporte, então vai ser comunicado aos nossos ouvintes.
8: Esporte.

0: Júnior, eu não ouvi de novo, Júnior. Coloca aí, o ouvinte gosta de ouvir esse apito.
1: Esporte.
0: E agora, você ouviu esse apito aí, é a hora dele, Alberto Casas. Bom dia, Alberto.
2: É, muito bom dia, Ângela, bom dia, Júnior. Bom dia aos nossos ouvintes, que é a razão do nosso sucesso, né?
0: Exatamente. Casa, e ontem a gente teve 3 jogos, né, de ontem pela Copa do Mundo, e eu gostaria que você falasse sobre os resultados desses jogos de ontem.
2: É verdade, né? Ontem tivemos vários jogos aí pela Copa, e a Bósnia-Herzegovina venceu o Catar por 3-1, a Suíça venceu o Canadá 2-1, o Brasil bateu a Escócia 3-0 com 2 gols do Vini e 1 do Matheus Cunha, e a estreia do Neymar, reestreia do Neymar na seleção. O Marrocos começou perdendo para o Haiti, mas virou para 4-2, não foi suficiente para ficar na frente do Brasil em saldo de gols, então o Brasil é o primeiro do grupo. Tivemos também África do Sul 1, Coreia do Sul 0, e o empate, né? O México bateu a República Tcheca por 3-0, então o México sempre

0: tá conversando, né, as peças aí do Ancelotti. Então, agora o Brasil vai jogar segunda-feira, meio-dia.
1: E o
0: adversário do Brasil
1: Sim.
0: vai sair hoje, hein? É, vai sair hoje. Ou Holanda ou Japão. Mas está mais para o Japão, porque a Holanda vai enfrentar aí Vamos ver aqui, País Baixo, que é a Holanda, vai enfrentar a Tunísia, viu?
1: Certo. O Brasil já perdeu para o Japão?
0: Brasil já, né? O Japão é uma seleção enjoada, é aplicado tecnicamente, mas com o jogo que o Brasil está apresentando agora, eu acredito que passa do Japão, viu? Está mais para o Japão do que para a Holanda.
1: Ótimo. E você já tem a sua sugestão de placar?
0: Olha, ainda não, vamos esperar quem será o adversário, porque pode ser também a Suécia, né? A
1: Sim.
0: Suécia vencendo o Japão, a Suécia será a segunda colocada do grupo. Então, hoje tem Japão e Suécia, Tunísia e Holanda, né? Esses jogos aqui, daqui vai sair o confronto do Brasil na segunda-feira. Já vou adiantando, hein? Não terá lance esportivo na segunda-feira, viu, Angela?
1: Desses dois aí, qual que você prefere para jogar com o Brasil?
0: Olha, nós já ganhamos várias vezes da Suécia, né?
1: Certo.
0: Se for a Suécia, vai ser a oitavo encontro para Brasil e Suécia em Copa do Mundo. E o Brasil sempre levou a melhor.
1: Ótimo, então vamos torcer que seja ela, né?
0: Exatamente, esperar que seja, né?
1: Exatamente.
0: Mas aí, tudo isso vai depender do jogo de hoje. Pois nós teremos Curaçao e Costa do Marfim, Equador e Alemanha, jogo duro esse aqui.
1: Uhum.
0: E a Alemanha vem ferida porque empatou, a Alemanha venceu, quem empatou foi a Inglaterra. O Japão enfrenta a Suécia, a Tunísia pega a Holanda, desses dois jogos aqui vai sair o adversário do Brasil, o Paraguai enfrenta a Austrália e a Turquia enfrenta os Estados Unidos, que está sendo a sensação aí da Copa, né? Estados Unidos aí, que vem com duas vitórias, que é a terceira.
1: Olha que coisa boa. Tem mais alguma coisa, Alberto?
0: Não, só para destacar que nesse final de semana vamos ter aí vários eventos aqui na capital acreana, inclusive amanhã começa a segunda etapa do futebol e da federação, vai ser no espaço coberto agora, né, aqui no Adalberto Aragão. Tem também no domingo a seletiva, o campeonato estadual sub-20 de atletismo, que acontece na pista do SESI a partir das 6 horas da manhã, com a prova de 5.000 metros lá na pista do SESI. Por que 6 horas? Para fugir desse calorão. Só que nós estamos aí com uma friagem, né? Uma friagem. Não sei se até domingo ela vai perdurar, né, Angela?
1: Já vamos torcer, né?
0: Tá certo. Então eu fecho a minha participação aqui nesta quinta-feira e volto daqui a pouco no Gente Debate, meio-dia, tem lance esportivo.
1: Obrigado, Alberto Casas, pela sua participação, pelas informações sobre esporte, Copa do Mundo, enfim. E como ele acabou de falar, Gente em Debate tem esporte, depois também tem lance esportivo. E agora você vai ficar com o programa Espaço do Povo, com ela que já está ali, toda linda, Nilda Dantas. Tenham todos um excelente dia e até amanhã.
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E é isso, gente. O rei voltou. Ontem tivemos aí a nossa seleção, o Neymar, finalmente jogando, né? No terceiro jogo aí da nossa seleção brasileira. Ontem, o menino Ney, vulgo homem Ney, entrou em campo aí e deu um show de bola. Começando nosso programa hoje com essa música que tá bombando pra comemorar aí a vitória do Brasil de ontem, gente. Ontem o Brasil aí, né, finalmente fez um jogaço, convenhamos. É, como eu tava assistindo depois, né, os comentários já tava na TV Cazé, só quero falar esse negócio errado. E aí, eles estavam realmente questionando isso, que o Brasil entrou em campo ali, né, e foi melhorando gradativamente. O primeiro jogo ali foi um jogo bem ruim, né, levando a gente a ter um empate 0-0. No segundo jogo, o Brasil fez um primeiro tempo de excelência. No segundo tempo, o Brasil deu uma caída, mas nesse terceiro jogo, o Brasil foi implacável do começo ao fim. Bom dia para você que tá ouvindo a gente aí no seu trabalho, para você que tá ouvindo a gente aí na sua casa, para você que tá ouvindo a gente aí no seu carro enquanto trafega pelas ruas de nossa cidade, tá bom? Para você ouvindo a gente aí enquanto lava a sua roupa, para você ouvindo a gente aí na sua casa de farinha, no seu roçado. Hoje uma quinta-feira fria, hoje de manhã tava fazendo aí 18 graus, segundo o meu celular, né, um ventinho e ainda uma chuvinha fininha, a famosa garoa aí, aquela garoa mais, né, espessa aí, mais grossa, caindo também pra a sensação térmica ficar ainda mais baixa, né? Apesar de estar fazendo 18 graus, a sensação que eu estava tendo era de uns 14 graus. Mas isso não diminui nossa felicidade, nosso entusiasmo nessa quinta-feira aí, uma quinta-feira de pós-vitória. Hoje é 25 de junho de 2026, já mandando aqueles parabéns para você, viu, que estiver completando mais um ano nesse dia aqui. Seja mais um ano aí cheio de vitórias e de bênçãos na sua vida, viu? Dá um bom dia para toda a nossa equipe aqui da Rádio Difusora, né? Tanto pessoal aí que ficam trabalhando no administrativo, RH, pessoal ali também que são os nossos agentes de portaria, tanto os diurnos quanto os noturnos, né? Nosso nobre diretor que já voltou aí das suas férias. A Cioli também, aquele bom dia para a Cioli, para a família, enfim, para toda a galera, gente boa. Nossa amiga Lili, né, que faz aquele cafezinho bom demais.

Vamos que vamos, minha gente. 8 horas e 12 minutos. Lembrando que amanhã, dia 26, aposentados e pensionistas aí pelo estado estarão com seus proventos em conta. Coisa boa, né? E vambora cuidar que hoje ainda é quinta-feira, né? Temos aí, né, mais praticamente 2 dias para vencermos a semana. Então, bora ouvir aqui Reginaldo Rossi cantando Leviana, depois Dama de Vermelho e em seguida eu tô de volta.

Já falei pra vocês que eu sou o advogado das mulheres. A música que eu vou cantar agora fala de mulher. Mulher, melhor do que uma mulher, só quatro mulheres. Melhor do que quatro mulheres, só 215 mulheres. Mulher é mãe, mulher é esposa, mulher é companheira. Mulher trabalha mais do que homem. Mulher é tudo, mas tem uma coisa que se a mulher não for, as raparigas levam de marido de vocês. Além disso tudo, mulher tem que ser gostosa. Homem só gosta de mulher gostosa. Essa canção fala de uma mulher gostosa. Mulher tem que ser gostosa. Sabe o que minha mulher faz comigo quando a gente tá fazendo amor? Ela diz assim, lá nordestina, né? Ai, painho, você é o gostosão da minha vida. Você é mais bonito do que Brad Pitt. E eu acredito, porque o homem é tudo babaca. As mulheres é que mandam no mundo mesmo. E essa música ensina as mulheres a tirar dinheiro da carteira do marido. Sabe por quê? Porque mulher gostosa faz o homem gemer sem sentir dor. Toda vez que ela diz isso, no outro dia vai na minha carteira, tira R$1.000. E eu acho engraçado. No fim do mês o cartão vem com a conta desse tamanho. Essa canção fala disso. Mas, Levinha!

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2: Tem uma canção: onde quer que eu vá, as pessoas me pedem para cantar. Chama-se A Dama de Vermelho. E eu não gravei, nunca cantei. Mas eu chego num lugar e tem uma garota de 14 anos. Por isso que eu disse, dor de corno é igual, não tem idade. Chegou uma garota de 14 anos e disse, seu Rossi, vai cantar A Dama de Vermelho? Aí eu não sei cantar. No outro dia eu estava cantando em Alagoas, tinha uma parafernália de som. Uma outra garota, 20 anos, subiu e fazendo sinal, não conseguia ouvir. Diz, Roberto, vai lá ver o que a moça quer. Eu gosto de atender o público. Aí ela quer que cante A Dama de Vermelho. Eu disse, meu Deus. Aí um dia eu estava saindo de Teresina para São Luís num ônibus. Eu ia no ônibus lá sentado na cadeira, quando ia chegando em São Luís. Aí eu saí, sentei junto do motorista. O motorista olhou para mim e disse, seu Rossi, eu sabia que o senhor estava no ônibus, eu estava louco para ver o senhor. O senhor é meu fã. Porque o povão fala assim, você é meu fã. Eu disse, muito obrigado. Ele disse, olha, lá em casa todo mundo gosta do senhor. Olha, o senhor é o maior cantor do mundo. Não tem Michael Jackson, nem Roberto Carlos. A minha mulher é louca pelo senhor. Eu disse, muito obrigado. Ele disse, olha, quando o senhor canta A Dama de Vermelho, aí a gente fica doido. E eu nunca cantei A Dama de Vermelho. Agora eu tenho que cantar A Dama de Vermelho, pra atender o povão.

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8 horas e 25 minutos, você curtiu aí duas cantigas boas de Reginaldo Rossi, Leviana e A Dama de Vermelho. São agora 8 horas e 25 minutos, deixa eu mandar um bom dia pro pessoal do grupo, né, o nosso grupo aí de WhatsApp do Bom Dia Tarauacá, que tem mais de 700 membros, né, muita gente aí que participa, muita gente que manda alô, muita gente que manda mensagem, e um outro bocado fica ali só ouvindo, né, fica ali só vendo o movimento. Outros aproveitam para anunciar aí seus produtos, né, seus trabalhos. Então, bom dia para minha amiga Francinil, tá ouvindo a gente aqui no Bairro Novo. Pro meu amigo Sueira, ouvindo a gente lá no Ramal do Pixilinga também, rapaz. Ele mandou uma mensagem, só que eu acabei esquecendo, né, de passar essa mensagem dele, pedindo um alô para ele, para toda a galera lá do Ramal do Pixilinga. Mas hoje eu lembrei, viu, meu amigo? Então tá aí o seu alô, quero agradecer aqui a sua audiência, tá bom?

0: Olha, pessoal, a gente tem um convite especial para você, tá bom? Você que tá ouvindo a gente aí e pertence à comunidade. Deixa eu ver aqui direitinho onde é a comunidade, tá bom? Comunidade Capela, né? Atenção, vocês é da comunidade do Capela e Redondezas. O Gil França está convidando todos vocês para o início do torneio aí, do campeonato, né? De futebol de campo. Torneio de campeonato de futebol de campo, né? Tá assim escrito. Vai acontecer no dia, deixa eu ver direitinho, dia 28. Hoje é dia 25, 26, 27, 28, quinta, sexta, domingo, né? No domingo, às 7 horas da manhã. Lá na residência do seu Augusto, tá bom? Na comunidade de Capela. E a premiação aí pro primeiro lugar, né? Pro campeão, tá muito boa, né? R$1.200 pro campeão, além de troféu e medalhas. E pro segundo colocado, vice-campeão, R$600, mais troféu e também medalhas. Além do futebol, vai ter uma outra modalidade de competição, que é a corrida de bajola, gente. Vai ter premiação também para o primeiro, segundo e terceiro lugar, tá bom? Não esquecendo, torneio início, né, da abertura do Campeonato de Futebol de Campo 2026, em homenagem aos desportistas homem e também o Ribamar, né, com premiação em dinheiro para o campeão, R$1.200, troféu e medalhas. Vice-campeão, R$600, troféu e medalhas também. Competição de bajola, né, corrida de bajola. Premiação para primeiro, segundo e terceiro lugar, dia 28, às 7 horas da manhã, lá na residência do seu Augusto, tá bom? Lembrando que essa é uma realização aí do nosso amigo Gil França na comunidade e Augusto.
1: Imagine poder criar...
0: E lá vem a propaganda cortando nosso barato, né? Ô, coisinha inconveniente. Peraí que a gente vai pular esse negócio. Foi.

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Olha, atenção, nosso amigo Antônio Vanderlei Rosas, residente lá na colônia, no Seringal Novo Destino, colônia Moça Branca. Você está com audiência de instrução e julgamento, viu? Marcada para o dia 20 de agosto, às 10 horas. Deixa eu ver quem mais aqui. Olha, gente, quem encontrou, viu uma carteira aí contendo os documentos do senhor Antônio José de Souza Ferreira, que foi perdido entre a rua Duque de Caxias até a rua João Pessoa, tá? Você pode entregar aqui na rádio pra gente, aqui na Rádio Difusora, tá bom? Ou ainda você pode entrar em contato pelo telefone 992-21-9192 e você fala diretamente aí com o seu Antônio e você vai ser recompensado, tá? Atenção a Charlândia de Souza Oliveira, residente lá no Seringal Santo Amaro. Você está com audiência de instrução e julgamento, viu? Marcada para o dia 23. Rapaz, isso aqui até passou, né? Mas aí senti dizer que está aqui. Dia 23, hoje é 25, está com 2 dias aí que expirou, né? Enfim, Juscelio Oliveira Rodrigues, lá do Seringal Ouro Preto, do Rio Muru, na colônia Santa Luzia, está com audiência de instrução e julgamento, marcada para o dia 27 de julho, às 8 horas, tá? O Ednilson Souza de Amorim, lá do Seringal Penedo, está com audiência de instrução e julgamento, marcada para o dia 22 de julho, às 10 horas. Francisco Oliveira da Silva, conhecido como Cabeça, residente lá na Fazenda Joaci, está com audiência de instrução e julgamento, marcada para o dia 16 de julho, às 10 horas, tá, meu chapa? Vai esquecer, não. A Patrícia de Souza Ferreira, aliás, perdão. Patrícia Souza Ferreira, residente lá no Seringal Lancha, tá com audiência de instrução e julgamento marcada para o dia 27 de julho, às 9 horas. E atenção aí, o seu Manuel Moraes da Silva, residente lá no Seringal Penedo, na colônia Boa Vontade. A sua advogada, viu, a senhora Suciane Batista, está solicitando com urgência o seu comparecimento lá no escritório dela, que está localizado na rua Manuel Vieira da Cunha, número 590, na Coab, próximo ao comercial Mesquita, tá? E se você que está vendo nosso programa, conhece o seu Manuel, avisa para ele, tá bom? E se o seu Manuel já tiver comparecido lá, é só ignorar o aviso, tá?

E olha só, gente, todos os produtores rurais, agricultores, familiares, extrativistas, moradores e demais interessados das comunidades Boaçu, Paraíso e Seringais adjacentes estão convocados, né, para uma Assembleia Geral que vai ser realizada, deixa eu ver aqui direitinho o endereço para vocês, tá bom? Na comunidade Paraíso, na Escola Municipal Coronel José Marques de Albuquerque, aqui no município de Tarauacá, né? E com a ordem do dia, para quem tiver interesse, tá bom? Para comparecer lá, preste atenção no que vai rolar, né? Discussão e deliberação sobre a criação da Associação dos Produtores Rurais da Comunidade de Boaçu, Paraíso, também Seringais adjacentes aí do Rio Muru, que pertencem tanto ao município aqui de Tarauacá, quanto ao município de Feijó, tá bom? É uma união entre os dois municípios, tá certo? Leitura, discussão, alteração e aprovação do Estatuto Social da entidade. Eleição e posse da diretoria executiva, eleição e posse do conselho fiscal, definição da sede da associação, deliberação sobre contribuição associativa, quando cabível, assuntos gerais relacionados à instalação, organização e funcionamento da associação e para que chegue também, né, esse edital aí, esse anúncio, para que chegue a todos os interessados, tá bom?

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Olha, atenção, seu Antônio da Cruz Nascimento Oliveira, viu? Residente aí no Seringal Veneza, na colônia Mata Verde. Você está com audiência de instrução e julgamento marcada para o dia 2 de julho, às 9 horas, tá bom? O José Aldanir Gama Feitosa, lá do Seringal Suíça, está com audiência de instrução e julgamento marcada para o dia 6 de julho, às 8 horas. A Raimunda Jacinta dos Santos Pereira, lá do Rio Gregório, comunidade Atalaia, está com audiência de instrução e julgamento marcada para o dia 27 de julho, às 12 horas, tá bom? E deixa eu ver se temos mais avisos aqui para vocês. Por enquanto é só isso mesmo. Gente, bora de intervalo musical? Bora ouvir aí, deixa eu ver aqui um som bom. Vamos continuar ouvindo o Reginaldo Rossi. Vamos lá, Boate Azul, essa aqui é para acabar, né? Numa quinta-feira, um frio de lascar desse. Acaba, toca a música dessa, é porque não tem amor ao próximo. Mas bora lá, eu tenho amor a vocês, tá? Mas bora lá.

0: 8h40, minha galera, gente boa. Deixa eu mandar um bom dia para você que tá vindo a gente aí no seu trabalho, viu? Tanto vocês do setor público, quanto vocês do setor privado. Mandar aquele bom dia aí pra galera que tá trabalhando nas UBSs, né? Vocês aí do hospital, vocês da maternidade, a minha amiga Valdiane, aquele bom dia. Abraço aí para você e para toda a sua equipe. Para vocês que estão ouvindo a gente também aí nos presídios, tanto no presídio feminino, quanto vocês aí no presídio masculino. Você ouvindo a gente aí na sua banquinha, né? Nesse friozinho, aproveitando para fazer as suas vendas. Você aí na sua loja, viu? Você aí no seu comércio, mas que não abre mão do rádio para ficar sempre ligado aí nas notícias. Aquele bom dia para você. Gente, vamos continuar ouvindo o Reginaldo Rossi cantando a música Aceito Tudo de Você. E logo em seguida a gente vai pro nosso intervalo comercial. E na volta, já avisando pro pessoal do grupo do nosso WhatsApp que vocês vão todos ao ar. Não esquecendo que a gente tem muita coisa pela frente. Temos as nossas notícias, né, as informações aí para serem passadas para vocês. Então continue sintonizado com a gente. Mas agora Reginaldo Rossi, Aceito Tudo de Você. E logo depois os nossos patrocinadores.
1: Essa canção eu escrevi há alguns meses atrás, inédita, e eu gostei porque ela fala muito claro, sabe? Tem umas frases que são do povo. O povo fala assim, e eu quero falar a linguagem do povo. Chama-se Dor de Corpo.

0: Obrigado. Essa é a verdade, sabe? 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

8, aliás, 9 horas, né? 9 horas em ponto, minha gente. Estamos de volta. Você curtiu aí os nossos patrocinadores. E agora é a hora do pessoal falar aqui do nosso grupo. O Fala Que Eu Te Escuto, né? Eu lembro que tinha um programa antes. Acho que era na Record, um programa aí religioso de alguma igreja. Acho que era bem a do bispo lá, né? Do Ed Macedo. E tinha o quadro Fala Que Eu Te Escuto, né? E, gente, depois de um tempo virou assim um caos. Eu nunca vou esquecer, né? E agora é o Fala Que Eu Te Escuto aqui do nosso grupo de WhatsApp. Bora ver quem quer falar. Acho que foi aquele áudio que a pessoa manda sem querer, né? Deve ser daí esse o caso. Mandar um bom dia pro nosso amigo Dema, nosso querido administrador aí do grupo, né? Que vive tesourando. Tesouro do homem é afiada, né? A Rosângela lembrando aquele bom dia aí pra todo mundo. Pessoal deve estar tudo dormindo ainda, né? Aproveitando esse friozinho pra dormir até um pouquinho mais tarde. Ou então precisa dar com preguiça de mexer no celular, não sei, né? Deve estar com a mão aí dentro do bolso pra esquentar e tá com preguiça de mexer no celular. De qualquer forma, aquele bom dia pra todo mundo aí do grupo, tá bom?

Bom, pessoal, bora dar uma passada aí pelos sites de notícias, né? Pelos principais sites aí de notícias. A gente sempre visita os sites oficiais, né, os institucionais, mas também a gente dá uma olhadinha, né, naqueles sites de notícias que não são oficiais, que não são institucionais.

Continuando, veja a diferença salarial entre sexos. É menor em entidade sem fim lucrativo. É, Caixa paga Bolsa Família a beneficiários com NID final 7. Olha, o final da minha mãe é 6, ela recebeu ontem, né? Então, se você tem esse final aí também, provavelmente seu dinheiro já está na sua conta. Terremotos na Venezuela deixam ao menos 164 mortos, minha gente. Detido nos Estados Unidos, Maduro fala em união após terremoto na Venezuela. Lula oferece ajuda à Venezuela e manifesta consternação em terremoto. Caso Americanas, PF deflagra segunda fase da operação Disclosure. Não sei se é em inglês a palavra, se é em português, não sei, né? Copa 2026, jogos desta quinta-feira definem grupos D, E e F. Olha, os jogos desta quinta-feira aí pros apaixonados, mas que não estão ainda sabendo quem joga nessa quinta, né? Quinta-feira, tá? Às 5 da tarde, Equador e Alemanha pelo grupo E. Às 5 ainda, Curaçao e Costa do Marfim se enfrentam pelo grupo E também. Japão e Suécia, gente, eu faço pra vocês, que eu tô com medo de pegar o Japão aí, né? Tô assim com querer receber, porque não sei se vocês já viram esse povo se preparando. É coisa de louco, meu irmão. A preparação física da seleção japonesa é um negócio, assim, pra você copiar mesmo, viu? Porque o negócio é intenso. Mas, enfim, é Japão e Suécia, tá? Pelo grupo F. Às 20 horas, Tunísia e Holanda pelo grupo F também. É, às 23, Turquia contra os Estados Unidos pelo grupo D. 23 horas, Paraguai e Austrália pelo grupo D também. Vini Júnior brilha e Brasil se classifica em primeiro com 3-1 sobre a Escócia. Calor intenso é desafio dentro e fora de campo na Copa do Mundo. Senacom apura suspeita em anúncios de bet da Cazé TV na Copa do Mundo. Deixa eu ver o que mais a gente tem aqui. Tecnologia favorece descarte adequado de grandes eletrodomésticos. Lula parabeniza Colômbia após eleição com vitória da direita. Bora aqui ver a matéria de destaque da Rádio Agência.

0: Vamos lá, gente. Achei essa aqui interessante. Vamos ver se tem um áudio dela, né? Olha, estudo da UFRJ encontra antidepressivo no cérebro de tubarões-martelo. Será que encontramos a cura? Vamos ver.
1: Um estudo da UFRJ, Universidade Federal do Rio de Janeiro, encontrou sertralina, um antidepressivo, no cérebro de tubarões-martelo, espécie criticamente ameaçada de extinção. A descoberta aconteceu após a captura acidental destes animais em redes de pesca no Recreio, Barra da Tijuca e Copacabana, no Rio de Janeiro. De acordo com a pesquisa, a substância chega aos mares devido à remoção incompleta de contaminantes pela rede de esgoto. A professora do Instituto de Biofísica da UFRJ, Mariana Alonso, uma das responsáveis pelo estudo, explica que ainda não é possível afirmar que essa contaminação pode gerar alterações no comportamento dos tubarões e aumentar os ataques a humanos.
2: Quanto a incidentes, né, de tubarões com seres humanos, a gente não pode afirmar nada, porque não tem como saber, não no momento. A gente está fazendo outros tipos de estudos, né, que a gente está tentando verificar o efeito fisiológico da sertralina nesses animais, mas os estudos ainda estão em andamento. E não teria como a gente comprovar, né, se eles ficariam ou não tendo um comportamento mais agressivo ou de predação.
1: A pesquisadora destaca, no entanto, que essa contaminação gera desequilíbrio para a vida marinha.
2: Com certeza pode prejudicar o

0: equilíbrio marinho, porque para chegar nos tubarões, significa que os peixes que eles ingeriram também tinham ser para ali, né? E os peixes desses peixes, né? As presas menores, hein? E o problema não é só um contaminante, que aqui a gente está falando só da sertralina, mas são analisados diversos contaminantes nos animais marinhos. Então a gente fala que pode ser um coquetel, né? Que pode estar gerando, sim, algum efeito a longo prazo na fauna marinha.
1: Entre as conclusões do estudo estão necessidade de maior financiamento e de políticas públicas voltadas para o reconhecimento de medicamentos como poluentes emergentes e a modernização das estações de tratamento de esgoto do país. Com produção de Dayana Vitor, da Rádio Nacional no Rio de Janeiro, Carolina Pessoa.
2: Mas então tá aí, né? Esclarecimentos. Eu, quando li a matéria, imaginei que fosse algum tipo de substância natural que o cérebro mesmo do tubarão-martelo pudesse estar produzindo. Mas não, né? Por conta do descarte ainda devido de medicamentos, né? E acaba chegando aí de alguma forma ao mar e os animais acabam ingerindo. Infelizmente, situação preocupante, ainda mais num animal que está em risco de extinção, né? E todo mundo sabe, gente, que quando um animal é extinto, todo o ecossistema, né, todo o planeta, ele sofre. E aí o desequilíbrio acontece e aí depois começam a acontecer as tragédias. Mas muita gente fica se perguntando como isso está acontecendo, por que está acontecendo, por que está mais quente, por que está mais frio, por que mais chuva, por que mais isso, por que mais aquilo. Porque a gente vive aí num ecossistema em que um depende do outro, né? Então, quando um falta, é claro que vai haver desequilíbrio. Olha, para você que tiver interesse em ler alguma dessas matérias, tá? É só você entrar no site agenciabrasil.abc.com.br e na Rádio Agência tem uma aba lá em cima que você clica Rádio Agência e você vai direcionado direto para o site, tá bom? Bora com notícias do nosso Acre em agencia.ac.gov.br. Lembrando que esse site vai sair do ar a partir do dia 4 de julho devido aí às eleições, tá bom, minha gente? Visto que esse é um site oficial, tá bom? Torcida acreana se reúne na Concha Acústica para assistir a terceira partida da Copa do Mundo. Polícia Civil do Acre reforça a estrutura operacional com a entrega de novas viaturas para a unidade de Rio Branco. Segurança Pública realiza dia D da Operação Virtude com manhã de atividade para idosos em Brasileia. Há 35 anos, como ambulante, Fábio Luiz de Oliveira mantém tradição no arraial cultural. Governo do Acre promove palestra e cursos de capacitação em Tarauacá. Inclusive, a gente teve essas duas palestras aqui no rádio, na rádio ontem, né? É o Silêncio Mata com a Luz e Vera e também Papo de Homem com o Ítalo, né? Trazendo essas duas palestras importantíssimas aqui para o interior do nosso Acre. Além disso, gente, como uma ação conjunta, né? A gente teve aí esses dois cursos ofertados aqui em Tarauacá. Isso foi uma articulação entre a Sem Mulher, a Prefeitura de Tarauacá e o gabinete da vereadora Janaína Furtado, que juntos trouxeram esses dois cursos de customização aqui para Tarauacá, né, de customização de sandálias e também de pano de prato para as mulheres, né, que têm interesse em ter essa renda extra, que têm interesse em ter a sua autonomia financeira. Muito importante, né? Porque não basta só a gente falar para a mulher que está em situação de violência, e denunciar, ir atrás aí, né, de resolver essa situação, você não tem todo um apoio ali para ela. Principalmente se a mulher é dependente financeira do esposo, né? Tem que dar realmente esse suporte, tem que oferecer esse suporte aí para ela poder se manter.

Segunda entrega do PAB beneficia entidades de Plácido de Castro com alimentos da agricultura familiar. Governo do Acre garante retorno seguro de pai e 6 filhos ao Mato Grosso após força-tarefa de proteção social. Governo promove cursos de teleatendimento emergencial em Cruzeiro do Sul. Administração moderniza a estrutura física e reforça a proteção digital com a reconstrução da sala do núcleo de monitoramento de rede. Assistência social fortalece parceria para ampliar políticas de reinserção social de egressos no Acre. Ação de vigilância e saneamento fortalecem controle da anemia infecciosa equina no Acre. Com show de Natanzinho Lima e prova dos 3 tambores, Expo Acre Juruá começa na próxima terça-feira. E aí, vocês já estão se preparando? A mulherada, já compraram aquele look bonito? Se não compraram ainda, corre, tá? Porque já começa na próxima terça-feira. Marcomo Tarauacaense está sempre enfiado em tudo quanto é lugar. Certeza que vai caravanas e caravanas aqui de TK para aproveitarem a Expo Acre Juruá lá em Cruzeiro do Sul. Educação do Acre realiza manutenção predial na Escola Jairo Figueiredo de Melo, no Jordão. Inclusive, essa matéria foi ao ar ontem, né? Gente, de novidade nova aqui no site Agência de Notícias do Acre. É isso, tá? Você que tiver interesse, é só você digitar aí no seu navegador agencia.ac.gov.br. Nove horas e 14 minutos, vamos seguindo aqui no site G1. Peraí, gente, que eu pesquisei que o G1 é errado, é o G1 Acre, né? O G1 aquele lá da Globo, não, peraí.

Agora sim é o Jean correto, né? Mas o bicho tá travando mais do que manga verde, meu povo. Say my name. Make it clear. A avó é diagnosticada com autismo ao acompanhar tratamento do neto no Acre. Foi libertador. Tem muita gente que fala assim, ai, mas esse negócio de autismo surgiu agora, porque isso é culpa não sei do quê, porque agora tudo é frescura de autismo, que não sei o que, não sei o quê. Gente, me perdoem, tá? A palavra foi, é o que a gente ouve muito, né? Mas a questão é que antigamente não existia o diagnóstico, não existia, né, as pessoas estudando essa situação, não existia... pessoas que se interessavam tão pouco e procuravam entender, né, as pessoas que agiam diferente aí. E agora não, agora a gente tem estudos, a gente tem profissionais, né, tem terapeutas que estudam justamente para esse tipo de caso, então por isso que a gente tem esses diagnósticos, né. Não quer dizer que só existe agora, a questão é que não existia como diagnosticar antigamente. Homem é preso suspeito de estuprar filhas de 6, 11, 13 anos no Acre. Que cidadão apodreça lá na cadeia. Que, sinceramente, gente, não vou nem expor minha opinião, porque, afinal de contas, a gente está numa instituição governamental aqui, né? Não é aconselhável que a gente fale às vezes o que a gente pensa. Homem é morto a tiros enquanto consertava motocicleta e suspeito também acaba baleado no Acre. Mas, gente, que loucura é essa, meu pai amado. Olha, o crime ocorreu no bairro Valdemar Maciel, em Rio Branco. Ferido, suposto autor dos disparos, foi levado sob custódia a um hospital e disse ter agido a mando de uma facção criminosa. Imaginei que fosse algo assim. Carnaval deve reunir 30 mil foliões em 3 dias de festa no Acre. Confira a programação oficial. Tradicional carnaval fora de época terá programação diária até as 3 horas. Muita coisa, né? Shows ficam por conta do grupo Parangolé, Cantor Coyote e artistas locais Sandra Mello e Álamo Cário. Agora uma tragédia, gente. Olha, o idoso que foi atropelado por um caminhão na BR, infelizmente morreu, né, após 2 dias internado em Rio Branco. Então, toda a nossa solidariedade aí com a família e também para os amigos, né, nesse momento que não deve estar sendo fácil. Inspirada na Copa, a família do Acre mantém tradição de 56 anos ao decorar casa nas cores do Brasil. Rapaz, o negócio tá bonito, né? Bonito aqui, a gente tá vendo aqui a foto, né, a capa aí da manchete, muito, muito bonito. Com previsão de 15 graus Celsius, Rio Branco está entre as capitais com a temperatura mais baixa do país. Segundo o Clima Tempo, a temperatura deve atingir a mínima de 15 graus nesta quinta-feira. Massa de ar polar avança pelo país nesta quarta e mantém a queda nas temperaturas até sexta-feira. Ah, Maria, gente. Com 828 pedidos de refúgio em 2025, Acre segue como porta de entrada de imigrantes no país. Dia Mundial do Refugiado e Dia do Imigrante são comemorados em junho. Em 16 anos, o Estado recebeu migrantes de mais de 45 nacionalidades e debate históricos de fluxo migratório. Rainha da Diversidade e casal junino mirim são eleitos na abertura do Arraial Cultural. Copa do Mundo, 6 ruas de Rio Branco disputam moto, carne e cerveja em concurso de decoração. Rapaz, o povo é criativo demais. O povo é criativo até na hora de pensar nas premiações, né? Muito bom.

El Niño deste ano deve superar o anterior, que foi o mais forte em 7 décadas no Acre. A verdade é que, né, os nossos governantes, a governadora Maiusa Assis, em articulação aí com as secretarias e os outros órgãos, estão, né, em alinhamento para tentar superar, para passar por esse fenômeno natural, né, o El Niño aí, que promete ser severo esse ano. Olha, sem óbitos em 2026, casos confirmados de dengue caem mais de 80% no Acre. O boletim da CESACRE aponta mais de 1,5 mil registros entre janeiro e maio, sendo 876 confirmados. Mesmo período, em 2025, teve mais de 2 mil confirmações. Então, assim, quase o triplo, não é muita coisa. Uma enorme diferença, graças a Deus. Justiça mantém condenação de trio a mais de 40 anos de prisão por tortura a mando de facção no Acre. Combate a hanseníase e consultas e exames de graça são disponibilizados em Rio Branco. E agora a notícia boa, gente. Olha, após mais de um mês internada, jovem que teve traumatismo ao cair de bicicleta recebe alta no Acre.

Bora aqui na prefeitura ver o que que tem de novidade nova aí pra gente, minha gente. Prefeito Rodrigo Damasceno entrega mais de 40 bicicletas a alunos destaques da rede municipal de ensino. Ah, se na minha época tivesse, a gente tinha tanta bicicleta.

Olha, Travacá, dia 23 de junho, né, o prefeito Rodrigo Damasceno, acompanhado pelo secretário municipal de Educação, Carlos Gomes, realizou nessa terça-feira, dia 23, a entrega de mais de 40 bicicletas aos alunos dos quarto e quinto anos da rede municipal de ensino, ação que faz parte do programa Aluno Nota 10. A ação premia os estudantes que apresentaram os melhores desempenhos ao longo do ano letivo, reconhecendo o esforço, a dedicação e o mérito acadêmico das crianças. Muito legal, gente, esse tipo de ação, né? Deixa eu ver se tem mais coisas novas aqui, mais matérias novas, né? Prefeitura de Tarauacá e Governo do Acre entregam alimentos do Programa Estadual de Aquisição de Alimentos, o PAA. Olha, na manhã dessa terça-feira, dia 23, a Prefeitura de Tarauacá, em parceria com o Governo do Estado, realizou a entrega de alimentos do Programa Estadual de Aquisição de Alimentos, o PAA. A ação ocorreu próximo ao mercado municipal e beneficiou diretamente 153 famílias em situação de vulnerabilidade social. A iniciativa, executada por meio da Secretaria Municipal de Assistência Social, fortalece simultaneamente a agricultura familiar e a segurança alimentar do município. O programa realiza a compra direta de produtos dos pequenos produtores rurais, né, de Tarauacá, gerando renda e incentivando a produção local e destina esses alimentos às famílias que mais necessitam. A gente foi entregue muita coisa, né? Banana, mamão, ovos, verduras, frutas, legumes, escambau aí foi entregue para a população. Muito bom. E o melhor, gente, produzido aqui na nossa terra. Essas são as manchetes que você encontra aí, né, no site da prefeitura, tá bom? Bora no blog do professor Raimundo Ascioli, 9 horas e 24 minutos, gente, eu tô correndo porque eu tô com uma emergência em casa, né? Infelizmente a minha mãe viajou e a minha filha está dodói, tá vomitando tudo, aquela febre, aquela coisa, por isso que a mãe tá aqui na correria pra dar tempo em casa, ver a situação lá como é que tá, tá bom? Sem mulher, prefeitura de Tarauacá e vereadora Janaína Furtado, nem forças no combate à violência contra a mulher. Governo do Acre e Prefeitura de Tarauacá entregam alimentos do PAA e beneficiam 153 famílias em situação de vulnerabilidade. Deixa eu só dar uma olhadinha aqui novamente no nosso grupo de WhatsApp, né? Ver se alguém mandou aqui a sua mensagem. Nosso amigo Damasceno, bom dia! Curau todo sem energia, né? Alô! Esqueci agora o nome da distribuidora aí de energia. Gente do céu! Energias, rapaz, energias, eu queria falar Cesacre, Deracre, né? Energias, alô, energias, o que tá acontecendo? O povo da Curau tá sem energia, minha gente. Bom, meu povo, eu vou ficando por aqui, tá? Vou deixar vocês aí curtindo um som bom, um som bacana. E não esqueçam que logo mais, a partir das 10 da manhã, a gente está de volta aí com o Gente em Debate, né? A gente, assim que eu digo, as notícias estão de volta com o programa Gente em Debate. E logo depois a gente tá de volta. Agora, quando eu digo a gente, eu quero dizer eu, né? Estou de volta aí com o Jornal do Meio-Dia, tá bom? Deixar vocês aí já conectados aqui na Rádio Difusora, né? Direto aí conectado. Vou dar aquela fugidinha, dar aquela passadinha em casa rapidinho. Daqui a pouco a gente retorna aí para o segundo turno no nosso Jornal do Meio-Dia, tá bom? Então, até daqui a pouquinho. E vai tomar banho, hein? 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

A gente volta agora e hoje a gente mudou só um pouquinho o horário de homenagear os aniversariantes do dia. São 9h26, tem uma pessoa muito querida que faz aniversário hoje, hein? É a mãe da Rosângela Viana, mãe da nossa querida Rosa, que hoje completa mais um ano de vida e a gente deseja ela com muita paz, saúde e felicidades. Parabéns, dona Lívia.

0: eu quero aproveitar e já mandar meu abraço pra minha amiga baiana. Infelizmente, não sei se vai dar tempo de te atender com aquelas músicas que você pediu, porque a gente faz o nosso roteiro antecipadamente. Quero também, com a próxima música, cumprimentar meu amigo Romário e a sua primeira-dama, Sônia, lá na região do Aviário. E também pra você, minha querida Maria das Graças e Barbosinha, é um prazer trabalhar para vocês, ser amiga de vocês, é maravilhoso, tá? Um grande beijo.
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0: Ah, e o Ivan também tá chegando por aqui dizendo que a dona Miss está em casa trabalhando e ouvindo a gente. Lá vem nós. São 9h27.
2: Frases inesquecíveis.
0: Essa frase vem da página nordestina. Educar do emoções. Olha a cara do cabra. É a lapada do dia. Nunca diga aos invejosos onde você consegue seu pão, porque eles podem matar o padeiro e incendiar a padaria. Vixe Maria. Essa é a lapada mesmo, meu compadre.
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0: E que tal a gente encerrar este bloco com a dupla que raramente a gente toca? Eles ficam um pouquinho esquecidos, mas vez ou outra a gente encontra uma música que está sob medida para o nosso roteiro, O Fino da Sofrência. É Alan e Aladim, essa dupla formada em 76, que atualmente conta com um novo cantor no lugar do Aladim. Quem acompanha a música sertaneja raiz sabe que o Aladim não está mais por aqui. Os membros da formação original eram Edmilson Fernandes, o Alan e José Nascimento, o Aladim. José, conhecido como Aladim, morreu em Mogi das Cruzes em 1992, faz bastante tempo. Mas aí estão os dois juntos cantando A Dois Graus, música belíssima.

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2: Estamos de volta ao Fino da Sofrência, nosso programa mais ousadinho, mais debochadozinho, mais exóticozinho e mais irreverentezinho. Esse programa é muito amostradinho, tá? Eu quero mandar meu abraço para minha amiga baiana, mais uma vez aí no ramal Bom Jesus, para Selma lá na Feira da Economia Solidária, nossa querida crocheteira. E por falar em crocheteira, meu bom dia, meu abraço para Silvia, que também faz crochê. Perfeito. E o seu esposo, Cláudio. E bom dia pro meu amigo, o Carlinhos, lá em Porto Velho, Rondônia, a quem eu chamo de tal pai. Então, Carlinhos, o meu carinho vai para ti e com um beijo bem gigante para o Enzo, que é o tal filho, não é? Muito obrigada pela sintonia.

já falei que eu tinha que falar. Tem uma música bem debochada que nós vamos tocar. Mas antes, eu vou tocar uma música comportada, delicada, educada, manhosa, provocante. Tudo de bom. Vamos apresentar, então, esse astro que eu gosto muito da sua voz e da música em si. Eu vou chamar agora o cantor Ricardo Montaner, nascido na cidade de Valentim, Alsina, localizada na província de Buenos Aires, na Argentina. Ele nasceu em 8 de setembro, é virginiano e mudou-se para a Venezuela ainda na infância, onde se naturalizou. Ele vai cantar uma música que agora o Jô inseriu no seu repertório para as noites de seresta. Em espanhol, Bésame.

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1: 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E para nós é preciosíssima a sintonia do Joaquim Neto, que acompanha a nossa programação lá de Manaus, na capital amazonense. Beijo, Joaquim, bom dia.
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1: São 9h42 no Acre. 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

0: E que tal agora a gente vir com o segundo giro para depois, na sequência, tocar uma música bem avacalhada? Pode ser?
1: Libra.
0: Olá, Libra. Bom dia. Como será que tá a história pro teu rumo, hein? Vejamos. Márcio Roberto. O Mauser correu atrás do queijo e me deixou falando sozinho. Tá aqui, Libra. Amizades e relações afetivas passam por um momento de maior profundidade e maturidade.
1: Escorpião.
0: Emoções e vida profissional podem se misturar intensamente. O dia favorece reconhecimento, estabilidade e decisões importantes sobre o futuro.
1: Sagitário.
0: Hoje o céu favorece planos de longo prazo, aprendizados e conexões capazes de trazer mais estabilidade emocional.
1: Capricórnio.
0: Emoções profundas pedem mais honestidade, menos controle. O dia favorece vínculos íntimos construído com confiança.
1: Aquário.
0: Relacionamentos entram em um momento importante de amadurecimento. O céu favorece acordos, estabilidade e construção de vínculos.
1: Peixes.
0: Sim, peixes. Relacionamentos, não sei se é o teu caso, né? Mas vejamos. O dia favorece o equilíbrio emocional através da rotina, do cuidado e das pequenas demonstrações de afeto.
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0: Você tá curtindo aí na nossa sintonia AM, o fino da sofrência, e breve na difusora FM 104.5.
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0: Mais música avacalhada, tanto quanto essa, a gente encontra uma em mil. Essa música eu acho interessante porque o avacalhado do Leonardo é quem vai interpretar. Ele, esse cantor que é também empresário brasileiro, muito querido aí dessa nação brasileira, vai cantar para você, Joaquim Neto, aí em Manaus. Eu não sou cachorro, não.
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0: Ele, ah, sim, o Márcio está complementando aqui que ele vem para fechar as atrações da Expo Juruá no domingo, na outra semana, né? É também, né? Ai, na Expo Acre? Pronto, fechou, lacrou. Toca aí, eu não sou cachorro, não.

E assim é o fino da sofrência, toda quinta-feira aqui na Difusora 947. É o programa mais avacalhadozinho, mais comportadinho, mais misteriosozinho, mais enjoadinho, mais temperadozinho, mais coisadinho. É tão coisadinho que nós vamos reunir agora, sem falar quem eles são, porque vocês já conhecem também. Sem muito arrudeio, Mato Grosso e Matias vem pra cantar Pele de Maçã e Eduardo Costa, Imagina Eu.

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1: E assim chegamos ao final do programa, mandando um abraço especial para a amiguinha Dira Brasil, lá no Universitário. Valeu, criança. Agora são 9h54. É hora de dizer bye-bye, agradecer primeiramente a todos vocês que acompanham a nossa programação na internet, no rádio e a toda a nossa equipe. Obrigada, gente. Amanhã tem novo encontro com muito samba. Até lá. Se tem...

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0: Agora marca, são 10 horas e 8 minutos. Olá, muito bom dia. Hoje é quinta-feira, 25 de junho de 2026. Muito bom dia para você que está com seu rádio ligado. A partir de agora até o meio-dia, você vai se ligar nos acontecimentos. Eu sou Damião Viana e está começando mais um Gente em Debate. Estamos entrando no seu lar através das ondas do rádio.
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0: É um prazer ter você na sintonia, é um prazer ter você na companhia. Para você que nos ouve através das ondas do rádio, você que nos ouve através das 11 emissoras do Sistema Público de Comunicação, é sempre um prazer ter você na companhia todas as manhãs aqui pela Difusora Aldeia FM. Comigo para mais uma missão de informar. Duas vozes levando a informação com excelência. Ela, Thaís Caroline, muito bom dia.
2: Bom dia, Damião Viana. Bom dia, Márcio Roberto. Cleiton Rocha, rapaz, nossa equipe técnica em peso aqui dentro do estúdio. Bom dia também aos nossos ouvintes. Seguimos juntos, integrando o Acre por meio da informação no Sistema Público de Comunicação.
0: É, estamos começando mais um Gente Debate. Agora você vai poder mandar sua mensagem através do nosso WhatsApp. Diga pra mim, Márcio Roberto, qual a vinheta? Thaís Caroline, conta pra mim qual o número.
2: Envia sua mensagem, a sua sugestão de pauta, conta pra gente a história que tá acontecendo aí na sua comunidade, na sua rua, na sua cidade. A tua participação faz a diferença aqui no Gente em Debate.
0: Qual o número?
2: O número é 68992093888.
0: Vamos repetir?
2: 68992093888.
0: Fique à vontade, envia sua mensagem através desse WhatsApp 68992093888. Mande sua mensagem, participe e ajude a construir o Gente Debate de hoje. Nós estamos aqui ao vivo para todo o estado do Acre, esperando a sua participação, por que não dizer ao vivo para o mundo. Estamos chegando nos lugares mais distantes do planeta e é sempre um prazer contar com a sua audiência, contar com o carinho da sua companhia. Muito obrigado de coração mesmo pela audiência, não é isso, Thaís?
2: É isso mesmo, e a gente está mostrando aqui que o Acre existe da melhor forma.
0: E como existe, né? Pro mundo, né?
2: Exatamente.
0: É, a partir de agora são 10 horas, 11 minutos.
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0: É, você percebeu que o tempo ficou muito bom. Quinta-feira, hoje será de tempo firme e madrugada fria. Só para você ter uma ideia, hoje eu saindo de casa aqui para a rádio, olhei ali no painel do carro, tava 16 graus, por volta das 6h40, 6h50. 16. Então, sinal que o clima está agradável. Bem, para você que gosta, né? E, pois é, como eu falei, quinta-feira será de tempo firme, madrugada fria e proporciona um dia de sol e poucas nuvens. À noite, as temperaturas devem baixar ainda mais, Thaís.
2: Você viu 16 graus, que horas?
0: 6h45,
2: 6 horas, eu já estava na rádio.
0: Você veio com menos com 16, é?
2: Pois eu te não falo, é que estava frio, mas eu tinha minha conchinha à noite com Davi Luca.
0: Viu? Então é isso aí.
2: Vamos conferir a temperatura na sua região.
0: Vamos saber como fica a temperatura no Vale do Juruá, cidades de Porto Walter, Marechal Dalmaturgo, Rodrigues Alves e Cruzeiro do Sul. A temperatura máxima hoje será de 27 graus.
2: Já em Santa Rosa do Purus, Sena Madureira, Manuel Urbano, a máxima é de 25 graus.
0: Aqui no Baixo Acre, aqui em capital Rio Branco, a temperatura máxima será em torno de 26 graus, mas você se prepara, porque fica essa oscilação, né?
2: No Alto Acre, as cidades de Brasileia, Assis Brasil, Chapuri e Epitaciolândia terão hoje máximas de 27 graus.
0: E no Tarauacá em Vira, as cidades de Feijó, Tarauacá e Jordão, a máxima deve ser de 27 graus. A informação é do Centro Gestor e Operacional do Sistema de Proteção da Amazônia, o CECIPAM.
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0: Quinta-feira, 25 de junho de 2026, são 10 horas, 13 minutos. Agora você vai conferir o destaque da edição de hoje. Governadora Maiúza lidera agenda em Londres para fortalecer combate a queimadas e estiagem no Acre.
2: Governo do Acre está em Londres, na Inglaterra, em busca de parcerias internacionais para fortalecer as políticas públicas.
0: Falar de fortalecer, tudo pronto para a abertura da Expo Acre Juruá em Cruzeiro do Sul. Começa na próxima terça-feira. E a Difusora vai estar, Sistema Público de Comunicação, trazendo todas as informações, né, os detalhes ali da feira.
2: Carne bovina perde espaço nas exportações do Acre.
0: E você vai conferir também hoje aqui no Gente em Debate.
2: Vigilância em Saúde controla infecção equina no Acre.
0: Operação da Polícia Federal, armazenamento e compartilhamento de imagens de abuso infantil, abuso sexual infantil, aqui no nosso estado.
2: E ainda hoje, no Gente em Debate,
0: Brasil vence a Escócia, foram três. E se classifica em primeiro lugar do grupo, permanece ali em Nova Jersey, pensando já na próxima partida, que vai acontecer na próxima segunda-feira, horário do Acre, meio-dia. Se prepare, fase de mata-mata começa na próxima semana e o Brasil espera
2: Holanda, Japão e Suécia.
0: Pois
2: qual
0: é
2: o adversário do Brasil, hein,
0: qual você quer? Holanda, Japão, Suécia.
2: Eu vou no palpite do Cleiton. Ele falou que quer Japão, né?
0: Quer Japão?
2: Diz
0: então,
2: ele.
0: Pronto, a definição do adversário da seleção brasileira acontece hoje, quinta-feira, a última rodada do Grupo F. E amanhã nós vamos trazer quem será o adversário da seleção brasileira na fase de mata-mata. Essa e as principais notícias do dia, a gente te conta a partir de agora, aqui, Difusora Criana, muito em breve, 104,5 FM, Aldeia FM, 11 emissoras da rede pública de rádio, através do Gente em Debate.
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0: Jacques Wagner deixa a liderança em comum acordo com Lula. Vamos com as notícias nacionais.
5: O senador Jacques Wagner, do PT da Bahia, não é mais o líder do governo no Senado. O anúncio foi feito pelo político após reunião com o presidente Lula no Palácio da Alvorada na tarde desta quarta-feira. O mais cotado para substituí-lo é Camilo Santana, do PT do Ceará. O senador baiano estava sendo pressionado a pedir demissão do cargo desde a semana passada, após ter sido alvo de uma fase da Operação Compliance Zero, que investiga o escândalo do Banco Master. Jacques Wagner nega ter relações com Daniel Vorcaro. A proximidade do senador é, segundo os investigadores, com o banqueiro Augusto Lima, sócio de Vorcaro. Entre os indícios de corrupção está um apartamento de alto padrão em Salvador. Wagner rejeita a tese de troca de favores ou de qualquer atuação dele para beneficiar o Banco Master. Na segunda-feira, a defesa do senador baiano protocolou ação no STF pedindo a nulidade da operação contra ele. Como argumento, os advogados descreveram projetos de lei em que Wagner deu voto contrário, inclusive a chamada emenda Master. O texto apresentado pelo senador Ciro Nogueira, do PP do Piauí, aumentaria o valor do Fundo Garantidor de Crédito, FGC, de R$250 mil para R$1 milhão. Em uma rede social, Jacques Wagner disse que teve com Lula uma conversa entre amigos que decidiram em comum acordo o afastamento da liderança do governo no Senado e concluiu que a prioridade absoluta é provar a inocência dele e se dedicar à reeleição do presidente Lula, do governador Jerônimo Rodrigues na Bahia, além da reeleição dele junto com a reeleição de Rui Costa para o Senado. Agência Rádio Web de Brasília, Alan Barbosa.
0: 10:17. Muito obrigado, Alan Barbosa. Agora vamos com a informação que trabalhadores nascidos em julho e agosto podem sacar PIS/PASEP. Diego Brião.
6: Os trabalhadores e trabalhadoras que nasceram nos meses de julho e agosto estão habilitados para receber o pagamento do abono salarial PIS/PASEP 2026. De acordo com o que informa o governo federal, têm direito ao benefício aqueles que receberam no ano base de 2024 remuneração média de até R$ 2.766. Também compõe a lista de requisitos a necessidade de o trabalhador estar cadastrado no PIS/PASEP, Programa de Integração Social ou Programa de Formação do Patrimônio do Servidor Público, há pelo menos 5 anos. É necessário ainda ter trabalhado com carteira assinada para empregadores contribuintes por pelo menos 30 dias no ano base, além de ter os dados informados corretamente pelo empregador na Relação Anual de Informações Sociais ou no E-Social. Entre as alternativas de saque está a Rede Banco 24 Horas, que é gerida pela empresa Tecban. O gerente de produtos e canais de distribuição da Tecban, Rodrigo Maranini, lembra a data limite para resgatar o valor.
7: Este abono salarial é um benefício no valor de até um salário mínimo, concedido anualmente a trabalhadores da iniciativa privada e também a servidores públicos que atendam aos requisitos do programa. Neste momento, o benefício é destinado a trabalhadores que nasceram nos meses de julho e agosto, e os valores ficarão disponíveis para saque até o encerramento do calendário, que neste ano é 30 de dezembro. Então, é importante as pessoas sacarem esse valor em 2026.
6: Rodrigo Maranini também reforça a abrangência da rede.
7: O Banco 24 Horas, ele consegue, de uma forma muito rápida e prática, auxiliar o beneficiário para verificar se o seu crédito já está disponível na conta dele. Hoje, a rede Banco 24 Horas está presente em mais de 2.100 municípios espalhados pelo Brasil. São mais de 150 instituições conectadas em um único ponto de atendimento, o que permite ali a população realizar diversas transações, como saque, consulta, pagamentos, recarga de celular, e com muita conveniência e agilidade.
6: O valor pago é proporcional ao tempo de serviço. Ele equivale ao salário mínimo vigente dividido por 12 e multiplicado pela quantidade de meses trabalhados. Vale lembrar, o salário mínimo deste ano é de R$ 1.621. A consulta em relação ao benefício pode ser feita pelo aplicativo Carteira de Trabalho Digital, pelo portal gov.br, pela central Alô Trabalho no telefone 158 ou diretamente nas instituições financeiras responsáveis pelo pagamento. Agência Rádio Web, produção e reportagem, Diego Abrião.
0: Agora são 10h20. Acordo entre Mercosul e Europa abre oportunidades de investimentos. Quem conta pra gente é Virginia Alves.
8: Energia limpa, indústria verde, tecnologia e infraestrutura estão entre os setores apontados como estratégicos para ampliar os investimentos entre Brasil e União Europeia. Os temas estiveram em debate durante o segundo Fórum de Investimento Brasil-União Europeia, realizado em Brasília pela Agência Brasileira de Promoção de Exportações e Investimentos, Apex Brasil. O encontro reuniu representantes do setor público, investidores e lideranças empresariais para discutir oportunidades de negócio e cooperação entre os dois mercados. O presidente da Apex Brasil, Laudemir Miller, destacou o papel da agência na atração de investimentos internacionais e ressaltou a importância da relação econômica entre Brasil e Europa.
9: Nós queremos cada vez mais facilitar e acelerar os investimentos exteriores aqui no Brasil, destacadamente os investimentos europeus. No passado, né, ele exportou 348 bilhões de dólares, que foi um recorde de exportação, atraindo 77 bilhões de dólares de investimento, com a Europa, inclusive o Brasil, tendo um recorde no fluxo de comércio de 100 bilhões de dólares.
8: Durante o encontro, também foram debatidas oportunidades ligadas ao acordo entre Mercosul e União Europeia e seus impactos para o comércio e os investimentos. O ministro do Desenvolvimento, Indústria, Comércio e Serviços, Márcio Fernando Elias Rosa, destacou a dimensão econômica de parcerias entre os dois blocos.
10: Essa formação desse grande bloco, maior bloco econômico, 22 trilhões de PIB, 750 milhões de pessoas, esse novo bloco econômico que se forma com a União Europeia e Mercosul.
8: O fórum também abordou temas como transição energética, infraestrutura digital, minerais críticos e cadeias produtivas sustentáveis. A proposta é ampliar a cooperação entre Brasil e União Europeia e estimular investimentos em projetos voltados ao desenvolvimento econômico, à inovação e à sustentabilidade. Agência Rádio Web, produção e reportagem, Virgínia Alves.
0: Brasil avalia modelo britânico de seguro contra enchentes. Conta pra gente, Karina Chagas.
11: A experiência internacional mostra que a gestão de riscos catastróficos depende de atuação conjunta entre governos e iniciativa privada. A avaliação foi apresentada durante debate sobre modelos de proteção contra eventos extremos, que analisou iniciativas adotadas em países como Reino Unido, França e Espanha. Entre os exemplos está a FloodRe, programa criado no Reino Unido para ampliar a cobertura contra alagamentos. O modelo parte de uma realidade em que cerca de 80% das residências possuem seguro e inclui cobertura obrigatória para enchentes. A estrutura é sustentada por uma resseguradora formada em parceria público-privada.
12: Provavelmente não é um modelo que possa ser replicado exatamente igual no Brasil, porque nós partimos de uma base que tem menos de 20% de casas com seguro. Nós vamos precisar de um modelo adaptado para a realidade brasileira. Mas o que fica de lição é a importância da parceria público-privada.
11: Diogo Oliveira cita a experiência de outros países que adotaram o seguro como ferramenta de política social.
12: A gente viu isso no modelo francês, no modelo espanhol. A gente vê isso, né, no modelo, por exemplo, do México, que é um país mais parecido com o Brasil, que tem uma combinação diferente, né? Eles lá criaram uma seguradora pública. Essa seguradora pública faz o resseguro desse risco catastrófico, internacionalmente, inclusive. O que a gente tem percebido, basicamente, em todas as experiências que a gente tem conhecido no mundo, é, né, a importância de um certo nível de participação público-privada.
11: A experiência internacional do mercado segurador adota mecanismos de compartilhamento de riscos entre governo e setor privado para ampliar a proteção da população a riscos relacionados a enchentes e inundações. Para mais conteúdos como este, acesse o site Notícias do Seguro. Agência Rádio Web, produção e reportagem, Karina Chagas.
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13: Agência Brasil traz a informação que a França confirma o primeiro caso de ebola em meio à epidemia. Sayonara Moreno.
14: Em meio à epidemia de ebola em dois países do continente africano, a França confirmou nesta quarta-feira o primeiro caso da doença em um médico humanitário que retornou recentemente de uma missão na República Democrática do Congo, na África. A confirmação é do Ministério de Saúde francês. Segundo a instituição, a missão do médico era justamente em um dos países onde o vírus está circulando. De volta ao país de origem, a França, o paciente foi imediatamente internado em uma unidade especializada e encontra-se em condição estável. Ainda de acordo com o Ministério, a França possui recursos especializados para o gerenciamento de doenças infecciosas altamente transmissíveis. Neste caso, o país mantém o tratamento do paciente em uma unidade de saúde designada, seguindo rigorosos protocolos de biossegurança, incluindo sala com pressão negativa, equipamentos e protocolos específicos. O paciente está isolado, ainda passa por uma investigação epidemiológica completa, justamente para identificar as pessoas que tiveram contato com ele antes do diagnóstico. Depois, as autoridades de saúde entram em contato e mantêm essas mesmas pessoas em isolamento por 21 dias na residência de cada um e em constante monitoramento. Lembrando que em maio deste ano, a Organização Mundial da Saúde declarou o ebola como emergência de saúde pública de âmbito internacional devido à circulação ativa do vírus na República Democrática do Congo e em Uganda. Vale lembrar que o ebola é uma doença viral grave transmitida pelo contato com fluidos corporais de pessoas infectadas ou por objetos contaminados. Entre os principais sintomas estão febre alta e hemorragias, e a doença pode evoluir para casos graves e fatais.
13: Terremotos na Venezuela deixa 164 mortos e quase 1000 feridos. Os tremores foram os mais fortes em mais de um século. Gabriel Correia.
15: Pelo menos 164 pessoas morreram e quase 1.000 ficaram feridas no desabamento de prédios após os dois terremotos que atingiram a Venezuela no início da noite dessa quarta-feira. Um de magnitude 7.2 na escala Richter, a cerca de 160 quilômetros a oeste da capital Caracas. Menos de um minuto depois, outro de magnitude 7.5, segundo dados do Serviço Geológico Norte-Americano. Tudo isso pouco depois das 7 da noite no horário de Brasília. Em seguida, foram pelo menos 30 réplicas de menor intensidade. Segundo a Telesur, emissora estatal venezuelana, esses tremores foram os mais fortes em mais de um século. Todos os esforços estão sendo para o resgate das vítimas nas dezenas de escombros em várias cidades. A agência norte-americana fala em maior probabilidade no número de vítimas na faixa entre 10 mil e 100 mil pessoas e perdas equivalentes de até 7% do PIB do país. Segundo a agência Reuters, um site de grupos de oposição ao governo registrava mais de 10 mil desaparecidos. Horas depois dos dois terremotos, a conexão pela internet ainda permanecia reduzida por causa dos cortes de energia e os danos à infraestrutura. A presidenta interina da Venezuela, Delcy Rodrigues, decretou o estado de emergência. As regiões mais afetadas ficam no centro-norte do país, inclusive a capital Caracas. Rodrigues pediu mobilização dos profissionais de saúde, suspendeu as aulas nos próximos dias e anunciou a criação de um fundo de US$ 200 milhões com recursos da Venezuela que estão no FMI. Moradores de Roraima, Amazonas, Amapá e Pará relataram terem sentido os tremores. Alguns prédios foram evacuados em cidades como Belém, Santarém e Macapá. O governo brasileiro manifestou pesar pelas perdas em decorrência dos terremotos e solidariedade ao governo e ao povo da Venezuela. Segundo o Itamaraty, não foram identificados brasileiros entre as vítimas. Líderes da América Latina e líderes mundiais ofereceram apoio. O presidente Lula pediu para o Ministério de Relações Exteriores avaliar as medidas de assistência. Foi estabelecido um plantão consular, tanto na Embaixada do Brasil em Caracas, quanto em Brasília, para atendimento sobre a situação na Venezuela. Da Rádio Nacional em São Luís, Gabriel Corrêa.
0: Agora vamos falar de oportunidades. Tem vagas, o Cine está disponibilizando hoje.
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0: É, oferta de emprego, hoje o Cine tem, só para você que está na escuta aí, o Cine está disponibilizando 55 vagas destinadas exclusivamente para pessoas com deficiência, PCDs. Caso você esteja interessado em trabalhar, você pode entrar em contato através do WhatsApp do Cine, que é 0800-647-8182, vou repetir o telefone do Cine, 0800-647-8182. Tá dado o recado.
2: Que vamos chamar agora, Damião Viana, melhor momento do programa.
0: É, vamos falar com os nossos ouvintes. Eu tenho aqui, Thaís, a Josiana Tamaru, ela diz o seguinte: bom dia. Sou Josiana Tamaru, de Sena Madureira, ligadinha no programa Gente em Debate. Gostaria de mandar um abraço para todos os meus filhos e meus amigos, Joaquim e minha amiga Zilma Lorival. É, também para Genésia, Genesi, Regina. Um abraço, Josiana Tamaru. Muito obrigado pelo carinho da audiência, tá bom?
2: Tenho também a ouvinte Vanessa Rocha, lá da parte alta da cidade. Pensa no atendente, gente boa, viu?
0: A barca.
2: O atendimento dela é incrível. Temos também uma pessoa que estava bem sumidinha esses dias. Estávamos até sentindo falta, viu? Boa tarde, Damião Viana, Márcio Roberto, Thaís Caroline, Jess Parada e Carla. Estou aqui na sintonia do programa Gente em Debate, pelas ondas sonoras da Rádio Difusora Criana. Elias Maia, lá da Morada Nova.
0: Muito bem, tem mais gente?
2: Temos. Vamos, rapaz, na primeira meia hora o pessoal bomba de mensagem aqui. Temos o Dog Jamaica. Bom dia, Damião Viana. Friozinho aqui tá bom, tá gostoso. A Thaís, ela tem uma voz bem elegante. É. Oh, muito obrigada. A Jess Parada, ela tá de férias, é? Rapaz, Dog Jamaica, é umas férias de 90 dias, é?
0: Tá de férias.
2: Tô sentindo falta da Jess também,
0: já,
2: Dog.
0: Já volta.
2: Temos aqui a Lid. Bom dia, Damião e Thaís Caroline. A todos da rádio, estou ligadinha. Manda um alô pra mim, Lid Santos. Ouço todos os dias. É, aqui não dá de mandar mensagem por conta de muito trabalho. Estou ouvindo através do aplicativos da internet.
0: Show de bola, Lid.
2: Vai estar lá cá.
0: Vede Santos está sempre conectada. E agora?
13: E o nosso último alô dessa primeira meia hora vai para Thaís Costa, lá da Secretaria de Educação. É a moça dos Jogos Escolares. A nossa sargentona.
0: Essa tá lá ligada, né?
13: Está sempre ligada.
0: Um abração para ela. Muito obrigado pelo carinho da audiência. Todos vocês que estão na escuta, você pode mandar sua mensagem. Daqui a pouco a gente volta com mais mensagens. Agora nós vamos faturar. E ainda hoje no Gente em Debate.
13: Brasil vence Escócia e classifica em primeiro do grupo.
0: Holanda, Japão e Suécia. Qual desses três adversários você gostaria que enfrentasse o Brasil na fase de mata-mata?
13: E já a seguir, definição do adversário da seleção acontece nesta quinta-feira, na última rodada do Grupo F.
0: São esses três aí, pode ser Japão, pode ser Holanda, pode ser Suécia. Vamos aguardar para ver quem será que vai enfrentar a seleção brasileira na segunda-feira, viu? Vamos faturar? Já a gente volta.
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5: 10 horas e 39 minutos. Educação do Acre distribui 1.100 kits escolares para estudantes de Capixaba, Stalin Melo.
6: A Secretaria de Educação, por meio do Núcleo de Capixaba, realizou a entrega de mais de 1.100 kits escolares, dos quais 527 para as escolas estaduais e outros 580 para as escolas da rede municipal. Da rede estadual, entre as escolas contempladas com os kits estão a Argentina Feitosa, na zona urbana, e as escolas Nova Esperança e Ariston Ferreira, na zona rural do município. De acordo com o secretário de Educação, Reginaldo Prates, os kits escolares entregues aos alunos do ensino fundamental irão contribuir diretamente para o fortalecimento das atividades pedagógicas. Segundo ele, abre aspas, esses kits escolares chegam para apoiar alunos e professores, oferecendo ferramentas importantes para o aprendizado. Por isso, o nosso objetivo é garantir uma educação cada vez mais dinâmica, inclusiva e de qualidade, fecha aspas. A entrega dos kits escolares busca fortalecer a qualidade do ensino por meio da oferta de recursos didáticos diversificados, contribuindo para dinamizar as aulas e enriquecer práticas pedagógicas. Stalin Melo, para o Sistema Público de Comunicação.
7: Muito obrigado, Stalin Melo. Nós vamos agora para Cruzeiro do Sul com Nonato Costa, porque Cruzeiro do Sul terá 60 vagas em cursos gratuitos para mulheres em situação de vulnerabilidade social. Nonato, é isso? Bom dia.
8: Muito bom. Bom dia para quem está nos ouvindo. Finalmente a temperatura baixou aqui, aquele friozinho tão prometido. Chega aqui, muito embora não seja na proporção que o cruzeirense esperava, nós temos hoje uma temperatura amena ali em torno de 21, 22 graus no centro da cidade. Verdade, meu caro Damião Viana, mulheres em situação de vulnerabilidade social aqui da cidade terão acesso a 60 vagas em cursos gratuitos de qualificação profissional por meio de uma nova edição do programa Mulheres Mil Mais Cuidados, que é coordenado pelo Instituto Federal do Acre, FAC. A iniciativa integra um conjunto de ações que vai ofertar 322 vagas em diferentes regiões do estado do Acre. Aqui no Juruá, Cruzeiro do Sul será um dos municípios contemplados com o maior número de oportunidades. Serão formadas duas turmas do curso de cuidador infantil, voltadas à captação profissional e à ampliação das oportunidades de inserção no mercado de trabalho. Uma das novidades desta edição é a implantação das cuidotecas, espaços destinados ao acolhimento e acompanhamento dos filhos das participantes durante as aulas. A medida busca garantir melhores condições para que as mulheres possam frequentar e concluir a formação. Além de Cruzeiro do Sul, o programa também atenderá os municípios de Rio Branco, Sena Madureira, Tarauacá e Japuri, além da região da Baixada do Sol na Transacriana. Ao todo, serão ofertadas 11 turmas com carga horária entre 200 e 220 horas. A ação é resultado de uma parceria entre o PAC e o Governo do Acre, por meio da Secretaria de Estado de Assistência Social e Direitos Humanos e Prefeituras Municipais. Os editais para inscrição de alunas e seleção de professores serão divulgados futuramente no site do IPARQUE. A previsão é que as participantes concluam os cursos e recebam certificação até dezembro de 2026. A expectativa é que a iniciativa fortaleça a autonomia financeira das mulheres atendidas, oferecendo qualificação gratuita e apoio para que possam permanecer nos estudos durante o período de formação. Mulheres em situação de vulnerabilidade social de Cruzeiro do Sul terão acesso a 60 vagas em cursos gratuitos de qualificação profissional por meio de uma nova edição do programa Mulheres Mil Mais Cuidado. Portanto, né, uma das novidades dessa edição é a implantação, como já falamos, das cuidadoteca, espaços destinados ao acolhimento dos filhos da participante dos cursos. A expectativa é que a iniciativa fortaleça a autonomia financeira das mulheres atendidas, oferecendo qualificação gratuita e apoio para que possam permanecer nos estudos durante o período de formação. De Cruzeiro do Sul, Renato Costa, para o Sistema Público de Comunicação.
5: Obrigada, Nonato Costa. Agora vamos falar de esporte, né?
7: Vamos.
5: Com quem?
7: Vamos direto.
9: Alberto Casas.
7: Chegando ele, hein? É com ele mesmo, Thaís. Alberto Casas, né? Já está chegando por aqui para a gente falar de esporte. Ontem a seleção brasileira entrou em campo contra a Escócia, venceu. Venceu bem, Alberto. Ontem convenceu.
10: Venceu e convenceu, né?
7: Venceu e convenceu. Depois de três jogos, né? Ontem foi o terceiro jogo da Copa. Venceu bem e convenceu o torcedor, né? Isso, bom dia.
10: É, muito bom dia, Damião. Bom dia, Thaís. Mas se você ouvinte que é a razão do nosso sucesso, ontem tivemos seis jogos, né? Pela Copa do Mundo. A Bósnia-Herzegovina venceu o Catar por 3-1. A Suíça venceu o Canadá. O Canadá em casa, hein? 2-1. Aí tivemos o Marrocos e o Haiti dando um susto ali, né? Fez 1-0, 1-1, 2-1 o Haiti, aí 2-2, 3-2, 4-2 para o Marrocos. Né? Tivemos a África do Sul vencendo a Coreia do Sul e a República Tcheca perdeu para o México 3-0, 100% o México, que colocou o goleiro Uchoa para jogar. Logicamente já estava classificado em primeiro lugar o México e o Uchoa foi para fazer a sua despedida de Copas. Agora, Escócia e Brasil. Aí, meu amigo, os caras foram brincar na frente do Rayan.
7: Aí
10: o Rayan deu um tranco, a bola sobrou pro Vini. O Vini, com tapa, tirou do goleiro, né?
7: Só.
10: Aí só escorou pro gol vazio. E olha, aquele gol que foi anulado, que o VAR chamou, que ele marcou falta do Vinícius. Vinícius sofreu a falta.
7: O juiz inventou. O VAR e o juiz inventou.
10: Exatamente.
5: O Brasil não jogou só contra a Escócia, jogou contra o juiz também, né?
10: O VAR também.
5: Principalmente contra o VAR, porque querendo ou não, como árbitro, ele não é de marcar qualquer falta, né?
10: Não, e dentro do campo ele não deu, né? Ele não deu, aí o VAR chamou.
5: Mas ele tinha que ter peito para falar assim, não foi.
10: Exatamente.
5: Ele viu.
10: O Marco que eu tô vendo, não que você tá vendo aí. E eu tô vendo aqui que o Vinícius foi que foi tocado. Tanto é que o cara tentou segurar o Vinícius e não segurou, não deu. Eu lembrei do lance que teve aqui, quando o Botafogo veio jogar aqui e jogar com o Rio Branco. O zagueiro do Rio Branco tentou segurar o Renato na época. Mas não era o Gaúcho, não, era outro Renato. Rapaz, tentou segurar pelo meio, tá aí o cara com aquela força física, saiu levando, levou o cara, ficou estendido no chão, ele foi lá e fez o gol.
7: Ontem
10: o Vinícius Júnior também levou e o zagueiro tentou segurar e não segurou, né? E ele fez o gol e o VAR tentou chamar.
7: Eles
10: aí hoje eu vi.
7: Hoje eu vi na
10: rede, aí colocaram o lance do Vinícius Júnior e o lance do Messi. Aí pergunta assim: ei, dona FIFA, por que esse lance aqui foi falta e esse aqui não foi? aquele que o Messi pisa na panturrilha do cara e pisa mesmo e empurra, né? Que quando ele fez 3 gols, fez o restrique, né? E aí tem essa situação, né? É, 2 pesos, 1 medida.
7: Agora com o jogo de ontem, falando da arbitragem, o juiz errou no gol, que ele tirou, que ele anulou, e errou também, e teve outros erros. Mas um visível foi o escanteio, né? Uma bola lá que...
10: Também, né?
7: Né? Ele
10: também.
7: Errou, eu não sei, ele tá na frente da jogada e consegue errar.
5: Inclusive, um erro também de início de jogo foi a cotovelada que o Paquetá pegou,
10: também,
5: né?
10: É.
5: Ninguém
10: também
5: marcou. E ficou bem...
10: E o VAR não chamou.
5: Exatamente.
10: É. Só chama contra o Brasil, né?
7: É, e será
10: a
7: que
10: favor do
7: VAR,
10: Brasil,
7: o VAR
10: nada.
7: Estava contra? Não. É. A verdade é que a seleção brasileira ontem jogou e convenceu o torcedor, alegrou, né? Criou aquela expectativa de que o Brasil pode avançar. E agora, Alberto, falando em avançar, a seleção brasileira tem aí pela frente. Joga na segunda-feira aqui, meio-dia, né?
10: Meio-dia.
7: O Brasil pode jogar com... Pode pegar o Japão.
10: Japão, Suécia
7: ou Holanda.
10: Holanda.
7: E aí? O mais propício que a seleção
10: tem? Eu acredito que seja o Japão.
7: O Japão?
10: É. Na Suécia, se for a Suécia, Damião... É, vamos para a 8ª Copa enfrentando a Suécia.
7: Nas oitavas. É,
10: não, 8ª Copa.
7: Ah, 8ª Copa.
10: Dessas que o Brasil isso. Todos participou em todas. Então, é 8ª Copa.
7: Agora, para vencer...
10: Se for a Suécia, né?
7: Para enfrentar
10: não
7: a Suécia...
10: Não perdeu nenhuma vez.
7: Não, é, pois é. Para enfrentar a Suécia, o Brasil... A Suécia tem que ficar em segundo.
10: Tem que ficar em segundo. Porque... E vai jogar com o Japão.
7: Pois é.
10: Né? Então, é quem vencer aqui leva.
7: Quem vencer, apesar de que as 3 são classificadas, né?
10: É, os Países Baixos, como diz aqui, mas é a Holanda, vai jogar contra a fraca Tunísia, né?
7: É, então, e essas partidas acontecem hoje, na verdade, fechando aí a fase de grupos.
10: Isso, né? Exatamente. Vai saindo os confrontos aqui.
7: Os
10: né?
7: confrontos. Hoje tem o quê? Hoje tem Turquia.
10: São 6 jogos hoje.
7: É, Turquia,
10: tem
7: Estados
10: Curaçao
7: Unidos.
10: E Costa do Marfim.
7: Isso.
10: Equador e Alemanha, jogo duro esse aqui, hein? Japão e Suécia, do grupo do Brasil, Tunísia e Holanda.
7: Esse do grupo Brasil, Tunísia e Holanda.
10: Também.
7: Holanda vence fácil a Tunísia?
10: Vence fácil. Aí tem Paraguai e Austrália, que estão brigando aí, e Turquia e Estados Unidos. Estados Unidos quer fazer 100%, né?
7: Segundo
10: Raimundo Fernandes, é um time que toca muito rápido.
7: Pois é, ele está falando ali, né? Japão e Estados Unidos tocam rápido.
10: É, mas o Brasil...
7: Agora jogo é jogo. Quando chega diante da seleção que tem camisa...
10: Quando vê amarelinha,
7: o negócio muda.
10: O negócio muda. Ninguém vai de peito aberto pra cima.
7: Não vai.
5: Uma das coisas, assim, voltando até no jogo do Brasil, que aconteceu, pelo menos na minha opinião, não sei se vocês vão concordar, mas além de dizer que com a anulação, que poderia ter tido mais gols do Brasil devido à anulação, mas uma das coisas que atrapalhou também... Um pouco foi centralizar muito no Neymar, sabendo que ele estava retornando. Era para ter continuado passando a bola para o Vini.
10: Sim.
5: Né? Indo para. Porque eles estavam. Depois que o Neymar entrou, o jogo ficou muito voltado a ele.
10: Eles queriam, né, fazer que nem a gente não faz com o Messi, né? E o Portugal fez com o Cristiano Ronaldo.
5: Sim, mas sabendo que ele está voltando de uma recuperação,
10: exatamente.
5: É complicado.
7: O Brasil já está já tranquilo, 3-0, acho que vamos dar uma moralzinha, né?
10: E assim, ele entrou, logicamente, sem ritmo de jogo, mas eu gostei, sabe o quê? Que ele está recuperado, porque ele foi bater escanteio. Né? E quem está ruim...
5: Bateu com firmeza,
10: lesão,
5: né? Não bateu com medo.
7: Não vai chutar daquele jeito.
10: Não chuta daquele jeito. Então, é sinal que está recuperado realmente da panturrilha. Aí eu estava assistindo, o cara disse, também é uma panturrilha de 2 milhões? Não, tem para gastar, né?
7: Tem para gastar.
10: Tem para gastar e mostrar serviço.
7: Brasil hoje, Alberto, volta a... Tipo assim, a expectativa do brasileiro é que o Brasil avance. E aí volta também a preocupação das outras equipes, né?
10: Sim, é. Põe pilha, né, nas outras lá.
7: Porque o cara diz, rapaz, o Brasil venceu bem, jogou fácil ontem. Já tinha mostrado no jogo passado, que já estava em processo de recuperação. Aí a pergunta que eu te faço é a seguinte: tem dedo do professor ali?
10: Sim. Ontem tinha muitas especulações, né? Dizendo que a marca, o Master do Brasil, que é a Nike, tinha escalado 8 jogadores, né? E o Rian corria por fora para ser mais um escalado. E ele deu conta do recado. Agora era para ele se consagrar naquela bola, né?
7: Pois é.
10: Se ele leva mais, tirava do goleiro com o tapa. Ele se apressou em chutar.
7: Na verdade, teve 2 lances. O Vini Júnior perdeu também um gol que não era
10: Sim, eu digo, mas o garoto Rian que estava entrando ali, estava tendo a oportunidade dele, a oportunidade de se firmar. Aí ele, mas eu acredito que ele vai ser titular na próxima.
5: Mas também quem se redimiu aí dos jogos anteriores foi o Alisson, né? O goleiro.
10: Sim,
5: ele
10: pegou,
5: ele deu um show até.
10: Ele defendeu as bolas lá que a gente...
5: Deu medo, deu aquele sustinho.
10: Agora, Damião, por aqui...
7: Dependência?
10: Não, estaremos... teríamos dois jogos pelo Sub-20, mas um foi cancelado agora há pouco, viu?
7: Por qual
10: motivo? Departamento de Competições da Federação informa que a partida entre Plácido de Castro e Nauas, válida pelo Campeonato Acreano de Futebol Sub-20 2026, programada para o dia de hoje, 25 de junho, 2026, às 18 horas no Estádio Arena da Floresta, não será realizado. A não realização da partida ocorre em atendimento à solicitação do Plácido de Castro de Futebol Clube, conforme previsto no artigo 21 do regulamento específico da competição. Por quê? O Plácido de Castro e o Nauas não aspiram mais nada. Né? O único que vai definir a quarta vaga é o jogo de sábado entre o Galvez e a Semurbe. Porque três já estão classificados, que é o Santa Cruz, né? O São Francisco, fugiu a memória aqui do terceiro classificado.
7: Santa Cruz, São Francisco.
10: Plácido de Castro e Nauas, e eu só cumpri tabela. Juntou a situação boa, né? Porque não vão gastar energia no Florestão, no Tonicão, né?
7: É.
10: E o time também não vai gastar ônibus da prefeitura para vir de Plácido de Castro, não vai sujar material e tudo mais. E o Nauas está baseado aqui, que é o time do Jesus, né? O Acre Esporte. Ah. Então, de comum acordo, eles aceitaram não ter essa partida hoje. Então, somente um jogo, né? Às 16 horas, acontece lá no estádio Arena da Floresta.
7: Santa Cruz e Vasco?
10: Santa Cruz, essa pancada aí aqui.
7: É
10: uma pancada isso aí, tá? Mas o Santa Cruz está com o time misto, já está classificado em primeiro lugar, mas mesmo assim...
7: O Vasco vai cumprir tabela.
10: Tomou de 15, mano.
7: Então não tem condição. O que houve com o Vasco? Quem está no comando do Vasco lá?
10: Zé Macaco.
7: Não está dando muito certo, não.
10: Não está pulando muito de galho.
7: Não está, né? Não.
10: E aí a galera não perdoa, né? A verdade é que o Campeonato Sub-20 já vai para a sua reta final na fase classificatória. No sábado encerra essa fase classificatória e vem somente os quatro.
7: Então, Roberto, é Santa Cruz e Vasco, aí seria Plácido de Castro e Nauas.
10: E Nauas esse aí não vai ter.
7: Não tem.
10: Não tem, certo? Então, Damião, com essa eu fecho aqui a minha participação dentro do Gente Debate, dizendo que segunda-feira, meio-dia, tem Brasil. Aí hoje meio vai dia. Sair o confronto. Será que é o Japão? Será que é a Suécia?
7: Pois é.
10: Ou a Holanda? Tá,
7: eu
10: mais para Japão.
7: Eu acredito no Japão também.
10: Tá mais para Japão.
7: Porque a Holanda não vai perder.
10: Não. Aí fica difícil, né? Perder para Tunísia.
5: Eu só tenho uma coisa a dizer. Eu estava com dor de cotovelo aí, porque eu não vou para Expo Juruá, mas eu vou deixar eles com dor de cotovelo, porque eu vou acompanhar o jogo do Brasil e eles vão estar.
7: Nós vamos chegar, chegamos 5 para 12 lá.
5: Vai atrasar, aí calma. Vai atrasar, rapaz.
7: Nós vamos dar uma parada nas televisões dentro do aeroporto.
10: Eu acredito que vai ter aí uma liberação, né? Porque o lance esportivo também não vai ter. Não.
7: Pelo horário.
5: Para, a gente assiste nessa televisão enorme aqui.
7: Segunda-feira nós não teremos Gente Debate por conta
10: transição.
7: Da transição. Daí aqui para Expo Acre Juruá. E aí não vai ter o Gente Debate. E aí já tem o futebol também meio-dia.
10: Então, meu amigo, segunda-feira, né? Não teremos o
7: lance esportivo, por conta do jogo.
10: Debate o lance esportivo.
5: Chefe, tá ouvindo aí, né, chefe?
7: Segunda-feira nós estamos assim.
10: Um abraço, galera.
7: Falou, Casas.
10: Até amanhã.
7: Valeu.
10: Amanhã tem mais.
7: Vamos, amanhã a gente vai saber já quem é o adversário da seleção.
10: Sim, aí já sabemos hoje. Vamos saber hoje. E amanhã a gente divulga aqui. E o Independência vai ser o treino hoje. À noite ele já embarca com o destino Manaus.
7: Independência tá perdendo jogador, Roberto?
10: Perdendo?
7: Perdendo.
10: Toda hora saiu.
7: Pois é, o Anselmo joga no Independência, né?
10: Anselmo tá no Independência, tá machucado. Não foi nem pro banco.
7: O Diogo também já deixou. Pois Diogo deixa o Independência e fecha acordo com Boa Vista.
10: O Diogo é lateral esquerdo.
7: Já vai embora pro Boa Vista.
10: Um dos melhores. Já vai pro Rio de Janeiro, né?
7: Tá indo Boa Vista. Boa Vista.
10: O Boa Vista do Rio.
7: Do Rio, né? Pois é, já vai. Abriu a janela.
10: Fui.
7: Valeu.
10: Último jogo já praticamente desclassificado.
7: Vai ficar esperando por quê?
10: Tchau. Pra você ter uma ideia, vão levar todo mundo pra Manaus, porque de lá O voo vai até Brasília, na volta.
7: Ah.
10: De Brasília, acho que...
5: Já distribui ali.
10: Volta. Aqui suas passagens, eu volto. Perde esse trecho
7: vou
10: aí.
7: Pra casa.
10: Brasília, Rio Branco, mas...
7: Tchau, quem mora tchau. Fora, tchau.
10: Tchau.
7: Falou, Alberto. Vamos pra trás, Thaís? Tem ouvintes?
5: Vamos, temos ouvintes.
7: Cadê
5: aqui.
7: Cadê a vinheta, Márcio?
5: Recebemos mensagens aqui do Evandro, nosso cartazista, mandou um bom dia aqui, Damião. Temos também a Meire Ribeiro, ela falou bom dia, meus amores. É, manda um alô aqui pra nós em Sena Madureira, na escuta do programa. Professora Meire, aqui no Jardim Primavera, um abraço pra vocês, meus queridos.
7: Muito bem, tem mais ouvinte?
5: Claro que temos.
7: Cadê?
5: Temos... A Leia Ribeiro, bom dia, amigo Damião Viana. É a Leia aqui de Sena Madureira. Eu gostaria de passar um alô para toda a minha família lá na Praia dos Paus e no Rio Purus.
7: Rio Purus? O Márcio já foi nessa praia? Lá em Rio Purus? Mas sempre lembro que o Márcio é da região do Juruá. E ele vem sempre para o Iaco, né? E, é. Tem mais, Thaís?
5: Você tem um alô para dar aí.
7: Eu tenho? Aonde? Ah, rapaz, pois é, tem um alô aqui, Márcio. O Márcio, você, esse alô é especial, né? Olha, ontem eu tive o prazer de receber, JB, eu tive o prazer de receber lá em casa, JB e Thaís Caroline, viu? JB, pai da Thaís, João Batista, né?
5: Quase carregamos no braço.
7: Esteve, né, lá em casa ontem, eu recebi com toda honra, viu? Tanto Thaís Caroline como João Batista. E ele queria ligar o rádio, mas o botão do rádio não estava funcionando. Só o do Márcio, né?
5: Ele só vai ligar o rádio mesmo próximo ao Márcio no sábado.
7: Isso, no sábado que ele vem. Inclusive ele vai vir aqui. Ele vai vir aqui para poder.
9: Vai vir visitar
5: fazer participação
7: aqui.
5: Especial.
7: E aí a alma de João Batista vai ligar o rádio com você, Márcio Alberto, ok? Abração para ele, Dona Maria, né?
5: Dona Maria Oliveira,
7: e
5: isso.
7: E também tá na escuta lá, o Davi Luca, tá ouvindo?
5: Com Davi certeza.
7: Tá na escuta.
5: Deve ele tá sentindo falta de participar.
7: Vamos ver.
5: O nenenzinho tá dodói, não tá vindo para aula, mas tá doido para vir por causa da rádio.
7: Viu? Ele gosta.
5: Temos também a Fabiola Pontes. Bom dia, estou ligadinha no seu programa aqui na Linha Seca. Fabiola
7: um
5: Pontes.
7: Valeu, Fabiola. Vamos na trota, isso? Vai durar?
5: Vamos.
7: Vamos lá? Daqui a pouco nós temos...
5: Governadora Maísa lidera agenda em Londres para fortalecer combate a queimadas e estiagem no Acre.
7: E já no próximo bloco, o governo do Acre está em Londres, na Inglaterra, em busca de parcerias internacionais para fortalecer as políticas públicas. Voltamos já.
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5: Onze horas e 8 minutos. Trabalhadores nascidos em julho e agosto já podem realizar o saque do abono salarial PIS/PASEP. Diego Brião vai trazer as informações.
6: Os trabalhadores e trabalhadoras que nasceram nos meses de julho e agosto estão habilitados para receber o pagamento do abono salarial PIS/PASEP 2026. De acordo com o que informa o governo federal, tem direito ao benefício aqueles que receberam no ano base de 2024 remuneração média de até R$ 2.766. Também compõe a lista de requisitos a necessidade de o trabalhador estar cadastrado no PIS/PASEP, Programa de Integração Social ou Programa de Formação do Patrimônio do Servidor Público, há pelo menos 5 anos. É necessário ainda ter trabalhado com carteira assinada para empregadores contribuintes por pelo menos 30 dias no ano base, além de ter os dados informados corretamente pelo empregador na relação anual de informações sociais ou no e-social. Entre as alternativas de saque está a rede Banco 24 Horas, que é gerida pela empresa Tecban. O gerente de produtos e canais de distribuição da Tecban, Rodrigo Maranini, lembra a data limite para resgatar o valor.
7: Este abono salarial é um benefício no valor de até um salário mínimo, concedido anualmente a trabalhadores da iniciativa privada e também a servidores públicos que atendam aos requisitos do programa. Neste momento, o benefício é destinado a trabalhadores que nasceram nos meses de julho e agosto, e os valores ficarão disponíveis para saque até o encerramento do calendário, que neste ano é 30 de dezembro. Então, é importante as pessoas sacarem esse valor em 2026.
6: Rodrigo Maranini também reforça a abrangência da rede.
7: O Banco 24 Horas, ele consegue, de uma forma muito rápida e prática, auxiliar o beneficiário para verificar se o seu crédito já está disponível na conta dele. Hoje, a rede Banco 24 Horas está presente em mais de 2.100 municípios espalhados pelo Brasil. São mais de 150 instituições conectadas em um único ponto de atendimento, o que permite ali a população realizar diversas transações, como saque, consulta, pagamentos, recarga de celular e com muita conveniência e agilidade.
6: O valor pago é proporcional ao tempo de serviço. Ele equivale ao salário mínimo vigente dividido por 12 e multiplicado pela quantidade de meses trabalhados. Vale lembrar, o salário mínimo deste ano é de R$ 1.621. A consulta em relação ao benefício pode ser feita pelo aplicativo Carteira de Trabalho Digital, pelo portal gov.br, pela Central Alô Trabalho no telefone 158 ou diretamente nas instituições financeiras responsáveis pelo pagamento. Agência Rádio Web, produção e reportagem, Diego Abrião.
5: INSS dará prazo de 30 dias para comprovação de biometria em pedidos de benefícios. Paloma Custódia, quem traz as informações.
8: Os requerentes de benefícios previdenciários e assistenciais do INSS terão até 30 dias para regularizar o cadastro biométrico, caso sejam notificados pelo órgão. O prazo começa a contar a partir da comunicação da exigência. Se a pendência não for resolvida nesse período, o INSS poderá considerar que houve desistência do pedido do benefício. A norma se aplica aos benefícios requeridos a partir de 21 de novembro de 2025. No caso do benefício de prestação continuada, o BPC, a exigência já vale para solicitações protocoladas desde 1º de setembro de 2024. Na prática, o requerente ou seu representante legal deverá comprovar a existência do registro biométrico em pelo menos uma das seguintes bases oficiais do governo: a Carteira de Identidade Nacional, o Título Eleitoral ou a Carteira Nacional de Habilitação. A portaria prevê exceções à obrigatoriedade do cadastro biométrico. Estão dispensados da exigência idosos com mais de 80 anos, migrantes, refugiados e apátridas, brasileiros residentes no exterior, pessoas impossibilitadas de se deslocar por mais de 30 dias em razão de doença ou deficiência, mediante apresentação de atestado médico, moradores de áreas remotas definidas na portaria e requerentes de salário maternidade, benefício por incapacidade ou pensão por morte. Reportagem Paloma Custódio.
5: Em cumprimento à legislação eleitoral, sites e páginas oficiais do governo serão retirados do ar a partir do dia 4 de julho. A reportagem é de Ivan de Carvalho.
9: Em cumprimento à legislação eleitoral e às orientações do Tribunal Superior Eleitoral, as redes sociais do governo do Acre e das secretarias estaduais serão temporariamente suspensas a partir do próximo dia 4 de julho, até o encerramento das eleições de 2026. A medida também se aplica em agências de notícia. O calendário eleitoral estabelece uma série de restrições aos agentes públicos nos meses em que antecipam o primeiro turno da eleição, o qual se estenderão até a posse dos candidatos eleitos. Uma dessas restrições refere-se à publicidade institucional, que permanece vedada durante o período eleitoral, salvo em caso de grave e urgente necessidade pública, conhecida pela Justiça Eleitoral. A isenção se aplica à publicidade de produtos e serviços que tenham concorrência no mercado. No âmbito da comunicação pública, fica também proibido os pronunciamentos em cadeia de rádio e televisão fora do horário eleitoral, exceto quando a Justiça Eleitoral considerar o conteúdo urgente, relevantes e relacionado às funções do governo. Outra determinação do calendário é que, a partir do prazo definido pela legislação, órgãos públicos devem remover os seus sites, canais de plataformas oficial, qualquer elemento que identifique autoridades cujos cargos sejam em disputa, tais como nomes, slogan, símbolos e expressões ou imagem. A medida segue a resolução 23.735/2024 do TSE e tem como objetivo garantir a neutralidade da comunicação institucional durante o período eleitoral, resguardando apenas as informações necessárias aos cumprimentos de obrigações legais e de transparência e acesso à informação. Atenção para os levantamentos e regularização dos acessos institucionais. Até o dia 16 de junho de 2026, todos os órgãos, autarquias, fundações e demais entidades de administração pública estaduais encaminharão à Secretaria de Estado de Comunicação, SECOM, por meio do processo do Sistema Eletrônico de Informações, SEI, as informações referentes aos seus canais oficiais de comunicação digital, contendo obrigatoriamente nome da rede social, link do perfil institucional, login de acesso, senha atualizada, relação dos servidores, colaboradores ou prestadores de serviço, acesso administrativo com as contas, identificação do responsável direto pela gestão do canal. A medida busca garantir a rastreabilidade dos acessos e a segurança dos ativos digitais institucionais e a adoção das providências necessárias para adequação dos canais às determinações da legislação eleitoral. Responsabilidade dos profissionais de comunicação compete aos gestores públicos, dirigentes de órgãos, assessores de comunicação e demais agentes envolvidos na comunicação institucional assegurar o fiel cumprimento da legislação eleitoral e das diretrizes estabelecidas no documento enviado às secretarias. O descumprimento das normas e das orientações poderá resultar em responsabilização administrativa, civil e eleitoral, além da aplicação das sanções cabíveis pela Justiça Eleitoral e pelo órgão de controle. Para o Sistema Público de Comunicação, Ivan de Carvalho.
5: Carne bovina perde espaço nas exportações do Acre. Ronaldo Duarte traz as informações.
10: A carne bovina deixou de ocupar a liderança entre os produtos mais exportados pelo Acre em maio de 2026. Dados divulgados pela Secretaria de Estado de Planejamento, SEPLAN, mostram que o setor movimentou 2,13 milhões no mês, representando 15,8% das exportações estaduais e ficando na terceira colocação do ranking. A redução do desempenho está relacionada à suspensão das compras pelos Emirados Árabes Unidos, principal mercado consumidor da carne acreana. O país não registrou a aquisição de produtos nos meses de abril e maio, o que impactou diretamente aos resultados do período. Apesar da queda recente, a carne bovina continua entre os principais itens exportados pelo estado em 2026. Entre janeiro e maio, o segmento acumulou 14,23 milhões em vendas ao exterior, correspondendo a 26,3% da pauta exportadora acreana. No acumulado do ano, a soja lidera as exportações com 15,86 milhões e participação de 29,3%, seguida pela carne bovina. A castanha aparece na terceira posição, com 12,50 milhões exportados, equivalente a 23,1% do total. Mesmo sem compras recentes de carne bovina, os Emirados Árabes Unidos segue entre os principais destinos dos produtos acreanos, com aquisições que somam 5,90 milhões nos cinco primeiros meses do ano. Ronaldo Duarte, para o Sistema Público de Comunicação.
11: Após o registro de ocorrências envolvendo caminhões e veículos articulados em ladeiras de Cruzeiro do Sul, a Prefeitura avança na regulamentação do trânsito de veículos pesados no perímetro urbano. Quem vai contar pra gente é o repórter Gledson Albano.
12: Nos últimos meses, motoristas e moradores têm convivido com situações frequentes envolvendo caminhões de grande porte em vias de Cruzeiro do Sul. Em alguns casos, veículos ficaram parados em ladeiras e provocaram a interdição parcial das ruas. Segundo o secretário municipal de trânsito, Jonas Saraiva, o problema já vinha sendo monitorado desde o ano passado.
13: A gente viu que durante um índice muito alto para a nossa região, né, de acidentes com esse tipo de veículo, né, alguns sinistros, né, nas ladeiras da nossa cidade. E a gente, com muito diálogo, né, com a associação comercial, né, com os representantes desse segmento, a gente encaminhou uma proposta para a Câmara Municipal, onde a gente pretende disciplinar o trânsito de veículos pesados e articulados aqui no perímetro urbano.
12: A lei já foi aprovada e está na fase de regulamentação. A Prefeitura aguarda a instalação da sinalização para iniciar a aplicação das novas regras. A proposta prevê restrições de circulação em horários de maior movimento e a definição de trajetos adequados para veículos pesados.
13: Nós iremos fazer em três fases, né? A primeira será nos horários de pico, a previsão que seja os horários de pico, eles sejam proibidos o trânsito desses veículos, tanto para entrar na nossa cidade bem como aí os veículos que tiverem dentro da nossa cidade também serão proibidos a circulação. A segunda fase será a criação de uma rota, né, aonde já tem via existente, né, nós fizemos um estudo em cima de uma rota aonde vai trazer, digamos assim, uma facilidade maior para esses veículos transitarem.
12: Ainda de acordo com o secretário, o objetivo é reduzir os riscos de acidentes sem comprometer o abastecimento do comércio local. Os caminhões continuam sendo fundamentais para o transporte de mercadorias e produtos que chegam diariamente à região.
13: Então a gente está tratando isso com muita cautela, né? Nunca teve legislação para esse segmento aqui na nossa cidade e a gente está tratando isso com muito diálogo, com muita cautela. É a determinação do prefeito Zequinha Lima que a gente possa cuidar dessa situação, mas cuidar de uma maneira que seja bom para todos.
12: De Cruzeiro do Sul, Gladson Albano, para o Sistema Público de Comunicação do Acre.
5: O programa Viver com Meu Nome mantém inscrições abertas e assegura retificação gratuita de nome e gênero. Vamos ter um recadinho agora, direto da Defensoria.
14: Oi, pessoal. Meu nome é Carolina Vec. Sou defensora pública. Você sabia que o nome é parte essencial da identidade e que pessoas trans, travestis e não binárias têm direito à retificação de nome e gênero no Registro Civil? A Defensoria Pública e o Governo do Acre estão com inscrições abertas para o mutirão Viver com Meu Nome. A ação oferece atendimento gratuito para quem deseja a retificação do Registro Civil, garantindo mais cidadania, dignidade e respeito à identidade de cada pessoa. 26 de junho e o atendimento será realizado no dia 4 de julho, das 8 às 12 horas, na sede da Defensoria Pública em Rio Branco, que fica na Avenida Antônio da Rocha Viana, número 3057, bairro Santa Quitéria, pertinho do Horto Florestal. Para mais informações, você pode acessar o site defensoria.ac.def.br.
5: Recadinho dado, se é do seu interesse, vá direto na Defensoria, lembrando que essa ação vai só até amanhã. Vamos seguir de mais informações. Cruzeiro do Sul sediou pela primeira vez uma reunião do Conselho Permanente de Gestão de Pesca da região norte. Quem vai trazer as informações é o Gladson Albano.
12: Durante o encontro, pescadores relataram dificuldades enfrentadas na atividade, como a pesca predatória, atrasos no pagamento do seguro defeso e a redução dos estoques pesqueiros em algumas regiões.
15: Chega na Piracema, nós que somos pescadores, nós ficamos prejudicados pelos amadores, porque nós somos pescadores, nós lançamos nossa rede e já leva no destino o peixe que nós queremos pescar. E os amadores levam todo tipo de malha. Tem vezes quando eles chegam, quando lançam a rede, puxam a rede e os peixes para fora. Os peixes que ele quer capturar, ele leva. Quando eles vão terminar de tirar aqueles outros, aquele já está morto. Então, se aquilo ali vai fazer falta para nós e para os nossos filhos, aqui mais uns dias.
12: Entre os temas debatidos estão o ordenamento pesqueiro, o acesso a direitos dos pescadores, a preservação dos recursos naturais e os impactos das mudanças climáticas sobre as comunidades ribeirinhas.
16: Olha, esse evento ele é muito importante. A pesca, do ponto de vista normativo, ela tem um atraso histórico injustificado. Então, esse evento ele vem para discutir essas políticas públicas que serão pensadas no médio, no longo prazo, para mudar essa realidade de atraso normativo na pesca aqui na região do Juruá.
12: O presidente da Federação dos Pescadores do Acre, Helenildo Nascimento, destacou que o encontro reúne representantes de diversos órgãos federais e estaduais para discutir propostas voltadas ao fortalecimento da atividade pesqueira.
17: Tem um projeto aí que é justamente para atender aos nossos pescadores na questão médica, né? O Ministério tem hoje barco, caminhonete para as prefeituras, 50 mil de início para criar uma equipe, mais 24 mil todo mês para manter essa equipe, para consultar os nossos pescadores, fazer aquele atendimento necessário. Um outro projeto bem importante, que isso aí a gente está discutindo com o INCRA, já tive várias reuniões com o INCRA, que é justamente a criação do Pai Pesqueiro. Para os nossos pescadores, que é reconhecer os nossos pescadores como beneficiários da reforma agrária.
12: Pesquisadores também participaram das discussões. Segundo eles, as decisões sobre a pesca precisam considerar as características da Amazônia e a realidade das comunidades que dependem dos rios para sobreviver.
18: gente está ouvindo aqui uma série de questões importantes e graves, né, que afligem as comunidades de pesca artesanal. Para além, uma das questões tem a ver com o acesso a direitos dessas comunidades. Muitas vezes essas comunidades são alijadas dos seus direitos e existe a necessidade de tratar isso com muita seriedade, com muita competência.
12: De Cruzeiro do Sul, Gladson Albano, para o Sistema Público de Comunicação do Acre. Notícia!
11: 11h27, olha, vou fazer o seguinte, é isso, nós vamos mandar logo os recadinhos, aí a gente vai para o intervalo comercial na sequência, né, e depois a gente volta com mais informações, tá
19: só
11: certo?
19: Só manda, eu obedeço, meu patrão.
11: Vamos saber quem está do outro lado dali, mas primeiro o Márcio tem que soltar a nossa vinheta dos recados.
19: Solta, Márcio.
11: Solte. A hora do ouvinte. O Davi tá aqui, o Davi é o nosso... O Davi fica aqui só de olho aqui pra ver se a cor tá andando direito, né?
19: Davi
11: tá,
19: é nosso lado. Liminha.
11: É, o Liminha aqui do Gente Debate. Tem ouvinte aí, Thaís? Porque, olha, eu quero mandar um abraço aqui. A Dilouça tá sempre ligada aqui no Gente Debate. É ela que tá aí? Não, tem a Dilouça, tem o Davi, que é a esposa dela, que é muito de aplicativo. Tá lá em Santa Madeira ouvindo a gente. Vamos lá.
19: Temos a dona Alzenir Acácio, que mandou um áudio. Bom dia, dona Alzenir.
20: Bom dia, meus queridos locutores e locutoras da Rádio Difusora Criana, Gente em Debate. Um abraço apertado para todos vocês. E o frio aqui está ótimo. Ótimo mesmo. Não estou sentindo frio, estou trabalhando. E está tudo ok.
11: Muito bem.
19: Muito bem, muito obrigada pelo carinho, dona Alzenir, e por sempre acompanhar a gente, sempre estar mandando mensagem, isso é muito legal.
11: Sempre. Tem mais ouvintes?
19: Por hora, não.
11: Então vamos faturar? Vamos faturar, vamos.
19: Vamos.
11: E a seguir, governadora Maiúsculo lidera agenda em Londres para fortalecer combate a queimadas e estiagens no Acre.
19: Famílias em situação de vulnerabilidade social de Tarauacá foram beneficiadas com a entrega de alimento por meio do programa de aquisição de alimentos.
11: É, essas e outras, na sequência você confere aqui no Gente Debate.
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10: Onze horas 34 minutos, estamos de volta para a última meia hora do Gente Debate. Vamos começar falando que em Londres, a governadora Mayusa Assis apresentou ao mercado internacional projetos voltados à preservação da floresta e ao enfrentamento das mudanças climáticas. Quem conta pra gente é o repórter Jefferson Dourado.
11: Durante a semana de ação climática na capital inglesa, a governadora Mayusa Assis se reuniu com a direção do banco Standard Chartered. A parceria busca financiar a conservação da floresta em pé e garantir recursos que amenizem os efeitos da crise climática na população. O planejamento do estado prevê estruturar o Corpo de Bombeiros e a Defesa Civil, enviando novos equipamentos e suporte logístico para agilizar o combate aos incêndios nas áreas mais isoladas. Além disso, as comunidades indígenas, extrativistas e os agricultores familiares vão receber assistência técnica e ajudar para garantir o sustento durante a seca severa. A governadora Mayusa reforçou a segurança e a transparência da proposta levada ao mercado global.
12: É com esse intuito que estamos aqui conversando, firmando parcerias que levarão bem-estar à nossa população nesse enfrentamento de secas, enchentes, é ajudando a nossa população que preservou, que conservou as nossas florestas durante todo esse tempo.
11: O mercado internacional reconheceu o protagonismo do Estado. Chris Leeds, diretor do mercado de crédito de carbono do Banco Inglês, destacou que a instituição quer acompanhar de perto a evolução desses projetos diretamente no Acre. Toda a operação bilateral é acompanhada pela Procuradoria-Geral do Estado para assegurar o rigor legal e a rapidez nos repasses financeiros. Jefferson Dourado para o Sistema Público de Comunicação.
1: Ainda com Jefferson Dourado, parcerias internacionais voltadas à ciência e ao desenvolvimento sustentável marcaram a agenda do Acre em Londres.
11: Unir a preservação da floresta ao desenvolvimento econômico e à segurança das fronteiras por meio da ciência. Essa é a meta da agenda estratégica do governo do Acre em solo britânico. Em uma reunião na King's College London, uma das universidades mais prestigiadas do mundo, a comitiva acreana debateu a criação de estudos de referência para a Amazônia Ocidental. O foco inicial do projeto piloto é a região do Parque Nacional da Serra do Divisor. O coordenador de estudos sobre governança e segurança da região amazônica pela Instituição de Londres, Tássio Franqui, explicou que a universidade pode municiar o Estado com dados estratégicos.
13: Ele está extremamente alinhado, porque a concepção de segurança que a gente trabalha nesse estudo já é uma concepção de segurança que parte de um eixo de segurança, parte de um eixo de desenvolvimento sustentável, parte de um eixo de integração. Então, ele não desassocia desenvolvimento sustentável de segurança. Ele exatamente coloca as duas juntas, porque você não tem segurança se você não tem desenvolvimento, se você não tem sustentabilidade. E quando a gente está falando do Acre, quando a gente está falando de Amazônia, você não tem desenvolvimento se ele não for sustentável, se ele não tiver uma extrema atenção à questão ambiental dentro disso tudo.
11: As pesquisas devem analisar de perto as vulnerabilidades ambientais e as dinâmicas criminosas na fronteira do Acre com o Peru e a Bolívia. Para o secretário de Estado do Meio Ambiente, Leonardo Carvalho, a melhor forma de combater crimes ambientais e criar políticas públicas eficientes é entendendo a realidade do território com base em evidências científicas.
14: Tem um incentivo positivo, né, numa economia lícita para também atacar esses problemas que acabam girando ali em torno das comunidades que estão na fronteira, né? Às vezes a cooptação, crimes, né, com tráfico, também o desmatamento ilegal, uso de recursos naturais, né, de forma não sustentável. Então, esses estudos são muito importantes.
11: Além do ganho científico, a parceria com a instituição europeia tem um forte apelo econômico. O presidente da Companhia de Desenvolvimento de Serviços Ambientais do Acre, Lauro Santos, destaca que o selo de uma universidade internacional dá o respaldo necessário para que o Acre dispute e atraia grandes investimentos e fundos globais para beneficiar as comunidades tradicionais da floresta.
15: Possa também buscar fundos e investimentos internacionais de bons projetos nascidos lá na base do Acre, com a chancela do King's College, a chance da gente conseguir esse recurso, garantia, know-how, inclusive para outros bancos, como a negociação que estamos fazendo com o Standard Chartered Bank, né, nos dá mais credibilidade, nos dá mais segurança e eleva o nosso nível de conhecimento com bons projetos para o desenvolvimento sustentável do Acre.
11: Jefferson Dourado para o Sistema Público de Comunicação.
10: Muito obrigado, Jefferson Dourado. Vamos falar de festa? Vamos falar de festa. Esse Acre está chegando. Tudo pronto para a abertura da Expo Acre do Juruá, dia 30, na Arena do Juruá. Ivan de Carvalho vai trazer todas as informações agora para nós.
16: A Expo Juruá começa na próxima terça-feira, dia 30. A abertura da festa contará com a prova de tambores e o show nacional de Natanzinho Lima. Lembrando que todos os shows serão gratuitos. Durante o lançamento da segunda maior feira agropecuária, a governadora Maiúsa Assis destacou a importância da Expo Acre Juruá para o desenvolvimento econômico da região, reafirmando o compromisso do governo em fortalecer o empreendedorismo, gerar empregos e ampliar as oportunidades para os acreanos. A Expo Acre Juruá representa o potencial do nosso povo, a força dos nossos empreendedores e a capacidade que temos de crescer juntos. Estamos preparados, mas uma história que vai movimentar a economia em todo o estado do Acre, gerar renda e proporcionar momentos de alegria para as famílias acrianas no nosso governo, trabalhando para desenvolver todas as regiões do estado e a Expo Acre, que é uma demonstração concreta desse compromisso, afirmou a governadora. Entenda como será a programação. Abertura dia 30, tendo atração principal o show nacional de Natanzinho. Dia 1º, na quarta-feira, Laços de Tambores, com duplas, o show gospel da banda Morada. Dia 2, Rodeio em Touros, a primeira etapa, show nacional Thierry. Dia 3, sexta-feira, show nacional com Ícaro e Gilmar. No dia 4, no sábado, a escolha da rainha do rodeio e o Rodeio em Touros, Festival Infantil Vila Kids, Guerreira K-Pop, Vila Kids, Patrulha Canina e Frozen. E o show católico com o padre Fábio de Melo. A grande cavalgada no domingo, começando às 8 horas da manhã, no Arena Juruá, final do Rodeio em Touros. Encerramento com o show de Leonardo. Toda a cobertura com o Sistema Público de Comunicação e Rádios Aldeia. Para o Sistema Público de Comunicação, Ivan de Carvalho.
10: Muito obrigado, meu caro Ivan de Carvalho. Ainda reforçando, o governo do Acre, por meio do Deraco, intensifica a limpeza e manutenção da Arena do Juruá para a Expo Acre, que começa no dia 30. Nós estaremos lá para trazer todas as informações ao vivo aqui do Gente Debate. Agora, nós vamos direto para a Cena Madureira. Solta a vinheta, Márcio Roberto.
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10: Morador de 24 anos morre em acidente de trânsito em Sena Madureira. Ele não tinha CNH. Lamentável, né? O que aconteceu? José Bispo, bom dia.
18: Pois é, Daniel. Bom dia, Daniel. Thaís, Márcio e ouvintes do Gente em Debate. É verdade, um jovem de 24 anos, identificado como Amadeus da Silva Pereira, perdeu a vida em um acidente de trânsito nesta noite de quarta-feira, 24. Segundo consta, ele pilotava uma motocicleta pela rua Maranhão e colidiu com outro veículo que se encontrava estacionado. A respeito do caso, o 8º BPM emitiu uma nota oficial, né? O 8º Batalhão da Polícia Militar emitiu uma nota por meio do 8º Batalhão e atendeu a ocorrência de acidente de trânsito na rua Maranhão, no bairro do Bosque, em Sena Madureira, por volta das 23 horas e 51 minutos de ontem. O sinistro envolveu uma motocicleta e um veículo que aparentemente encontrava-se estacionado. Conforme relatos das testemunhas que presenciaram o fato, a motocicleta teria colidido contra o automóvel. O condutor da motocicleta, identificado como Amadeus da Silva Pereira, de 24 anos, foi socorrido e encaminhado ao Hospital João Campos Fernandes. Contudo, em razão da gravidade dos ferimentos, não resistiu e veio a óbito. Em consulta aos sistemas oficiais, constatou-se que o condutor não possuía carteira de habilitação. A polícia militar realizou o isolamento da área e acionou a perícia criminal, que ficará responsável pela análise técnica e apuração da dinâmica do acidente. Portanto, amigo Damião, Thaís e Márcio, aqui de Sena Madureira, triste notícia para sua família, para todos nós madureirenses, a perda desse jovem prematuramente com esse acidente de trânsito. Sena Madureira para o Sistema Público de Comunicação, Jusa Bispo.
10: Muito obrigado, Jusa Bispo. Agora são 11h44, lamentável, né? Lamentável a morte deste jovem de 24 anos que veio a colidir aí com uma carreta e aí veio perder a vida. Que Deus conforte aí todos da família. Ainda falando em acidente, Thaís Caroline, vamos seguir aqui.
1: Idoso atropelado na BR-364 no Bujari morre em hospital de Rio Branco. Ivan de Carvalho.
16: A confirmação do óbito de Edgar Alves Fernandes, de 86 anos, foi confirmada no início desta quarta-feira, na unidade de terapia intensiva UTI do pronto-socorro de Rio Branco. O mesmo foi internado em estado gravíssimo na última segunda-feira, dia 22, quando foi atingido por um caminhão-furgão na pista principal do município do Bujari, na BR-364. O acidente aconteceu na frente da casa do produtor, que, de acordo com informações de testemunhas, Edgar tentava atravessar a rodovia no momento em que foi atingido por um caminhão-furgão que seguia sentido Bujari, Sena Madureira. Com impacto, a vítima ficou sob o veículo e sofreu múltiplas lesões. Sendo conduzido pela equipe do SAMU, imediatamente conduziu a vítima para o pronto-socorro. Todos os esforços foram focados pela sobrevivência de seu Edgar, que era muito conhecido no município do Bujari. O corpo dele foi velado durante toda a quarta-feira e será sepultado nas primeiras horas desta quinta-feira no próprio município. Para o Sistema Público de Comunicação, Ivan de Carvalho.
10: Muito obrigado, meu caro Ivan de Carvalho. Durante a ação de combate a crimes cibernéticos, a Polícia Federal cumpriu em Rio Branco um mandado de busca e apreensão no âmbito da operação Desmascarados, que apura casos de armazenamento e compartilhamento de material de abuso sexual infantil, infanto-juvenil. Quem vai trazer a informação é Thaís Carolina.
1: A Polícia Federal deflagrou a Operação Desmascarados para investigar crimes de armazenamento e compartilhamento de imagens e vídeos de abuso sexual infanto-juvenil. Durante a ação, foi cumprido o mandado de busca e apreensão em Rio Branco. Segundo a PF, a investigação teve início a partir do compartilhamento de elementos de prova obtidos em outro inquérito policial, que indicaram indícios de armazenamento e disseminação desse tipo de conteúdo por meio de grupos em aplicativos de mensagens. De acordo com a corporação, essa fase de operação busca reunir provas que confirmem a participação do investigado e identificar possíveis coautores, permitindo o avanço das investigações. A Polícia Federal também reforça que organismos internacionais recomendam o uso de expressões abuso sexual de crianças e adolescentes ou violência sexual de crianças e adolescentes em substituição ao termo pornografia infantil, como forma de evidenciar a gravidade das violações. A PF orienta pais e responsáveis a acompanharem o uso da internet por crianças e adolescentes, com um diálogo constante sobre a segurança digital, atenção a comportamentos suspeitos e incentivo à busca de ajuda em situações de risco. Thaís Caroline, para o Sistema Público de Comunicação do Acre. Polícia Civil realiza atendimento domiciliar para emissão da carteira de identidade em Sena Madureira. A reportagem de Marcelo Torres.
19: O Instituto de Identificação da Polícia Civil do Acre realizou na última quarta-feira, dia 24, um atendimento domiciliar ao senhor Josué Viana de Lima, de 69 anos, morador do bairro Eugênio Augusto Areal, em Sena Madureira. A ação foi realizada após solicitação feita por sua filha, em razão das limitações físicas enfrentadas por Josué. Há 26 anos, ele sofreu um grave acidente de trabalho durante uma derrubada, que o deixou sequelas permanentes e comprometeu sua mobilidade, dificultando o deslocamento até uma unidade de atendimento. Diante da situação, a equipe do Instituto de Identificação organizou atendimento em sua residência para garantir o acesso ao serviço da emissão do documento de identificação, assegurando um direito fundamental do cidadão. A iniciativa demonstra o compromisso da Polícia Civil do Acre em levar serviços essenciais à população, especialmente às pessoas que enfrentam dificuldades de locomoção por motivos de saúde ou limitações físicas. Por meio do atendimento domiciliar, o Instituto de Identificação amplia o acesso à documentação civil e fortalece as ações de cidadania e inclusão social em todas as regiões do Estado. Da Polícia Civil, Marcelo Torres, para o Sistema Público de Comunicação.
10: Polícia Rodoviária Federal resgata 17 imigrantes venezuelanos às margens da BR-364. Thaís Caroline, conta pra gente.
1: 17 imigrantes venezuelanos foram resgatados em situação de vulnerabilidade às margens da BR-364 no município de Acrelândia. Entre eles, estavam uma criança de apenas 2 meses de idade. Segundo informações das autoridades, o grupo seguia com destino a São Paulo, quando foi localizado durante a ação de apoio humanitário realizada por equipes da Polícia Rodoviária Federal do Acre e de Rondônia, com a participação de órgãos de direitos humanos as instituições parceiras. No atendimento, os agentes identificaram que duas pessoas apresentavam quadro de saúde que exigia cuidados médicos urgentes e foram imediatamente encaminhadas para o atendimento especializado. Após a abordagem, todos os migrantes foram transportados até Porto Velho, em Rondônia, onde receberam acolhimento institucional, assistência médica e suporte social para garantir condições mínimas de segurança e dignidade. Além do encaminhamento oficial, servidores da PRF também realizaram uma ação solidária com a entrega de alimentos, auxiliando nas necessidades imediatas do grupo. A corporação destacou que ações como essa reforçam o caráter humanitário do trabalho realizado nas rodovias federais, voltado não apenas à fiscalização, mas também à proteção de vidas em situação de risco e vulnerabilidade. Thaís Caroline para o Sistema Público de Comunicação do Acre. 11 horas e 50 minutos. Ser Mulher realiza palestras em Tarauacá sobre prevenção de violência contra a mulher. Rosa Oliveira.
20: Estamos de volta para o Sistema Público de Comunicação do Acre para divulgar ações de governo aqui no município de Tarauacá, através da Secretaria de Estado de Políticas para as Mulheres, assim mulher, que está trazendo duas importantes palestras aqui para o município. A primeira, O Silêncio Mata, ministrada por Rosi Vera Batista, que é coordenadora das ações da assim mulher aqui em Tarauacá e também é psicóloga. E também Ítalo Barbosa, ministrando a palestra Papo de Homem.
21: A Secretaria de Estado da Mulher agradece a oportunidade de estar aqui no município de Tarauacá. Eu diria que a nossa secretaria tem uma grande comandante, que é a nossa governadora, Maísa Assis, que abraçou a causa, juntamente com a nossa secretária de Estado, Simone Santiago, né? E hoje nós temos também nossos grandes parceiros aqui dentro do município, que é o prefeito de Tarauacá, Rodrigo Damasceno, e a nossa vereadora, Janaína, que tem abraçado a causa das mulheres há algum tempo. E hoje nós trazemos programas, e um desses programas é o Silêncio Mata. Qual é o objetivo desse programa? Conscientizar a população sobre a violência às mulheres, abordando a Lei Maria da Penha, né? E aí nós trazemos nesse contexto os tipos de violência que é psicológica, física, moral, patrimonial, sexual e a vicária.
22: E o programa também, ele promove reflexões sobre o impacto da violência na vida das mulheres, das famílias e da sociedade, destacando aí a importância do engajamento masculino na prevenção e no enfrentamento desse problema. E ao incentivar essas mudanças de comportamento e fortalecer uma cultura de paz, o Papo de Homem, ele contribui para a formação de homens mais conscientes de seus direitos e deveres, capazes de construir relações mais saudáveis e respeitosas. Então, dessa forma, a iniciativa integra as estratégias de prevenção da violência contra as mulheres no Estado, colaborando para a reeducação dos índices de violência de gênero e feminicídio e para a construção de uma sociedade mais justa, segura e igualitária para todos.
20: De Tarauacá, Rosa Oliveira.
10: Agora são 11 horas e 53 minutos. Olha, ações, essa aqui mesmo, da ação de seguida.
1: Famílias.
10: Famílias? Então, vamos falar de famílias, né? Famílias em situação de vulnerabilidade social de Tarauacá foram beneficiadas com a entrega de alimentos por meio do programa de aquisição de alimentos. Rose Oliveira, conta pra gente.
20: O governo do estado do Acre, em parceria com a prefeitura de Tarauacá, realizou mais uma importante ação de combate à insegurança alimentar no município. Por meio do Programa Estadual de Aquisição de Alimentos, o PA, foram beneficiadas 153 famílias em situação de vulnerabilidade social com a entrega de alimentos produzidos pelos agricultores familiares da nossa região. A iniciativa fortalece a produção rural, gera renda para os pequenos produtores e garante alimento de qualidade para quem mais precisa. Cada família recebeu um kit com arroz, feijão, farinha, frutas, verduras, legumes e ovos, produtos cultivados e produzidos pelos trabalhadores do campo de Tarauacá. Segundo o prefeito Rodrigo Damasceno, toda a produção distribuída foi adquirida pelo governo do estado junto aos pequenos produtores rurais e transformada em benefício direto para as famílias mais necessitadas do município. De Tarauacá, para o Sistema Público de Comunicação, Rosa Oliveira.
10: Muito obrigado, Rosa Oliveira. Márcio Alberto, vamos embora, meu amigo. Bora, Thaís.
1: Vamos.
10: Já são 11h55, né?
1: Foi certinho, hein?
10: Certo. Daqui a pouco tem o esportivo, né?
1: E amanhã tem a gente de
10: novo. Amanhã você volta aqui?
1: Claro que sim, se Deus quiser.
10: Cedo.
1: Eu sou a funcionária
10: eficiente.
1: Exemplo
10: mesmo, tá? 6 da manhã, tá chegando cedo. O Márcio também tá chegando na nas proximidades.
1: Como diz,
10: né?
1: Ângela Villanova, né? Que é, meu nome é trabalho, sobrenome é hora extra.
10: Essa é a tua apelida, hein? Tá bom, vamos deixar. Já olha, o Liminha já levantou ali pra gente liberar aqui o estúdio pra. Para a sequência da programação.
1: Já tá expulsando
10: a gente,
1: Hã? Meu Deus.
10: Você viu lá? É. Já vamos liberar aqui, porque já está chegando Alberto Casas, Zezinho Melo e Thaís. Quem, Thaís?
1: Oxe, Darlene, tá Zezinho. É.
10: Alberto Casas, Zezinho Melo e...
1: Darlene Cardoso.
10: Vamos embora? E o Márcio Alberto continua
1: qualquer
10: aí na sequência.
1: Qualquer dia ainda vou ficar nesse lance esportivo.
10: Tu vai? vamos deixar.
1: Bom almoço a todos e até amanhã,
10: Valeu,
1: gente.
10: Pessoal. Muito obrigado pelo carinho da audiência. Fica com Deus, porque com ele nós...

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pedaço de maldade. Um sertanejo bom tocando aí no seu rádio, abrindo o nosso Jornal do Meio-Dia nessa tarde frienta, né, minha gente? De quinta-feira, uma quinta-feira que amanheceu com frio daquele, gente. Tava doendo meus ossos, juro pra vocês. Se não ia... Quer ver o negócio ficar pior? Anda de moto. O negócio parece que assim, o frio cai 3 vezes mais. Pra não bater. Aliás,

0: Duas blusas, Rose. Tô com a capa ainda.
1: É verdade, o negócio é forte.
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3: Espero que todos vocês estejam bem, né? Acredito que a maioria é muito feliz, principalmente quem gosta de futebol. Ontem a vitória aí, uma vitória bonita, diga-se de passagem, né? Do Brasil, abarcou três logo, né? Três gols, o Brasil tava... E não tomou nenhum gol, né? Inclusive, ele tá sem tomar gols, né? Os três jogos.
0: 3-1, né? Errei
3: por um gol. Olha aí, né? Então, quem tava desacreditado ontem pôde reacender a chama, né? Aquela esperança reacendeu de que pode ser que o Hexa venha. Eu lembro, o Rose, da Copa passada, que a Argentina não fez um começo de jogo muito bom. E acabou se tornando a campeã, né? Então, assim, gente, as reviravoltas, elas acontecem, né? As apostas da gente, às vezes, não estão com nada. Então, começam ali dando tudo, mostrando que podem ali ser as campeãs. Mas quem decide mesmo, meu filho, é no mata-mata. Mata-mata, o negócio pega, né?
0: É mais difícil, tá? Tu já viu o que é que nós vamos enfrentar?
3: Já, minha irmã. E eu confesso que eu tô com medo. Mas se for pra ser, vai ser, né? Se não for pra ser também, que Deus conforte o nosso coração, porque a gente fica ali uns 3 dias de luto. Mas esperar mais 4 anos, quem sabe daqui mais 4 anos. Mas voltando à Argentina em 2022, confesso pra vocês, né? Que foi uma surpresa. Confesso, foi uma surpresa muito... Eu diria até agradável, porque foi muito bom assistir o Messi ganhar a Copa, foi muito emocionante. Até a gente, que não é argentino, a gente ficou com aquela coisinha boa, assim, sabe? Aquela sensaçãozinha boa no coração em ver o Messi, né? Em ver a Argentina ali, que não tinha feito um início de temporada muito bom, mas que depois começou a ganhar destaque, aí devagarzinho, né? Conquistando seu lugar e pensou que não, tome uma Copa do Mundo aí nas costas. Muito bom, não foi?
2: Já

0: E agora a especulação é quem vai ser o nosso próximo adversário, né? Ontem, pelo menos até ontem, não sei se isso já foi definido, mas até ontem estávamos na especulação de quem seria o nosso próximo adversário, né? E as chances maiores inclinavam ali para o Japão. Então, assim, gente, a gente vai enfrentar uma seleção que tem um nível aí de desempenho muito alto, né? Jogadores muitíssimo bem preparados. A gente tem ali um goleiro, inclusive, que é uma muralha, o homem, né? Então, assim, a gente vai precisar de jogo de cintura se a gente quiser, né, passar dessa fase que vem. Lembrando que daqui a pouco a nossa utilidade pública, as nossas mensagens também, se você quiser mandar a sua mensagem, tá? O nosso WhatsApp é o 992010556. Temos também notícias e informações aí quentinhas pra você. Porque de quente hoje só as informações mesmo, né? Porque o clima, minha irmã...
1: Olha, tô tremendo.
0: Coitada, gente, eu vou desligar esse ar, porque senão essa coitada vai congelar. Sorriso.

Marquei, boa tarde pra você que tá ouvindo a gente ao longo dos rios, gente. Quem mora em Rio, em Igarapé, que precisa da canoa, né? Pra ir e vir pro seu trabalho, sei lá, pra sua casa, pra sua casa de farinha. Atravessar o rio, não sei. Parece uma coisa, Rose. No frio, quando você vai, né, pra água, assim, mesmo que seja na canoa, parece que triplica o negócio, né? Fica um negócio muito forte. Eu lembro quando eu era criança, né, eu morava na zona rural. Passei aí 7 anos morando na zona rural. Foi dos meus 6 anos até os 12 anos, né? E eu lembro muito desses episódios que a gente tinha que andar no rio quando tava frio. E, gente do céu, era um negócio, assim, desumano, falando pra vocês a verdade. A pé. É, ou a pé. Tu preferia ir a pé? É, o negócio é forte, né? É uma boa tarde pra você, tá? Que tá precisando, né, enfrentar aí esse desafio, porque o negócio não é fácil, você andar de canoa. Especialmente os alunos, Rose. Os alunos que precisam, né, do transporte fluvial pra poderem ir pra escola. O negócio é pesado. E o pior, sabe o que é? Ou é de manhãzinha quando o aluno tá indo, né? Os que estudam de manhã.

0: manhã. Ou então é de tardezinha, quando os alunos que estudam à tarde estão voltando, estão retornando para sua casa. Aí, é, meu filho, o negócio é...
1: Cara, foi uma luta.
0: E a Lady Anne lavou o cabelo antes de vir, né?
1: Ainda bem que o meu é liso. Ele veio do jeito que eu acordei mesmo, ó.
0: Olha, atenção, Jorge, eu peço que você venha hoje, das 17 horas em diante, como sem falta comigo, viu? Quem é assim, né? O seu irmão de Jesus, o nosso amigo Jorge, que reside aí no Igarapé Sacado, no Rio Tarauacá, na colônia da Edneia, tá bom? Então, atenção aí, o Jorge, né, que reside aí no Igarapé Sacado, na colônia da Edneia, você venha, tá bom? Que o seu irmão, o de Jesus, está esperando você, tá bom? Eu acho que é um assunto urgente, né?
1: Raimunda Jacinta dos Santos Pereira, do Rio Gregório, comunidade Atalaia. Deve comparecer no dia 27/7, às 12 horas, no fórum.
0: Olha, atenção, o Juscelio Oliveira Rodrigues, lá do Seringal Ouro Preto, no Rio Muru. A sua audiência de instrução e julgamento, viu, está marcada para o dia 27 de julho, às 8 horas.

0: Patrícia Souza Ferreira, do Seringal, Lancha Zona Rural. É, deve comparecer ao fórum dia 27/7 às 9 horas.
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2: Olha, atenção, José Aldenir Gama Feitosa, lá do Seringal Suíço, a sua audiência de instrução e julgamento, viu? Está marcada para o dia 6 de julho, às 8 horas.
0: Antônio Vanderlei Rosa da Silva, sua audiência está marcada para o dia 20/8 de 2026, às 10 horas.
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2: Deixa eu ver quem mais aqui, Rose. O Antônio da Cruz Nascimento Oliveira, residente lá no Seringal Veneza, na colônia Mata Verde. Tá com a audiência marcada, viu, pro dia 2 de julho, às 9 horas.
0: Atenção, senhor Manuel Moraes da Silva, residente domiciliado no Rio Tarauacá, Seringal Panedo, colônia Boa Vontade, a doutora Soziane Batista solicita com urgência que o senhor compareça ao nosso escritório para tratar de assunto do seu interesse. Informamos que o escritório está em um novo endereço, Rua Manuel Vieira da Cunha, número 590, Acoab, próximo ao comercial Mesquita. Reforçamos o pedido para que o senhor Manuel Moraes da Silva compareça ao escritório da doutora Soziane Batista, o quanto antes. Desde já agradecemos. E quem escutar esse recado ou conhecê-lo, por favor, repasse o aviso.
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0: Olha, atenção, o Ednilson Souza de Amorim, lá do Seringal, Penedo, do Rio Tarauacá, viu? A sua audiência está marcada para o dia 22 de julho, às 10 horas.
1: Quem encontrou ou encontrar uma carteira contendo todo documento pertencente ao senhor Antônio José de Souza Ferreira, perdido ontem entre a Rua Duque de Caxias até a Rua João Pessoa, por favor entregar na rádio Difusora Itarauacá ou entrar em contato pelo número celular 992-21-9192. Falar com o senhor Antônio José de Souza. É
0: isso que elas... E olha, atenção, Francisco Oliveira da Silva, conhecido como Cabeça, viu? A sua audiência está marcada para o dia 16 de julho, às 10 horas.
1: Charlândia de Souza Oliveira, do Seringal Santo Amaro. A sua audiência está marcada para o dia 23/6, às 11 horas.
0: E olha, gente, tem um edital de convocação aqui, tá? Atenção, você que pertence aí a comunidade do Iboaçu, Paraíso e também Seringais adjacentes, tá? Que estão localizados aí no Rio Muru, pertencentes tanto ao município de Tarauacá quanto ao município de Feijó, né? Estão sendo solicitados para uma Assembleia Geral de Fundação da Associação dos Produtores Rurais aí na comunidade, tá bom? O endereço é lá na escola, deixa eu ver aqui direitinho, Escola Municipal Coronel José Marques Albuquerque, aqui no município de Tarauacá, na comunidade Paraíso, lá no Rio Muru. É no dia 3 de julho, às 10 horas, tá bom, pessoal?
1: Juscelio Oliveira Rodrigues, residente de Seringal Ouro Preto. Sua audiência está marcada para o dia 27/7, às 8 horas.
0: Menina, tem dois Juscelio aqui. Não sei por que tem dois negócios do Juscelio, né? Mas a gente vai... Eu sempre tiro e eu sempre
1: coloco,
0: esqueço de coloco de volta.
1: Vamos
0: porque organizar aqui,
1: agora.
0: Na hora de organizar, né, pra ele tá aqui. Achei. Vou pegar esse aqui e vou deixar aqui bonitinho pra gente fazer as nossas anotações aqui no verso, né? Deixar aqui fora. Ah, mas tem Juscelio duas vezes não agora, o Rose.
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0: Gente, 12 horas e 17 minutos, enquanto a gente se organiza aqui para passar as notícias para vocês. Vamos ouvir Marília Tavares. Peraí, gente, agora vai. Marília Tavares e Murilo Ruf, é muito meu Deus do céu. Você tem o olho e daqui a pouco a gente está de volta.

0: Vamos lá atualizar você que só tem tempo de ouvir as notícias no horário do meio-dia, né? Você aproveita essa folguinha para ligar o seu rádio e ficar ouvindo aí o que aconteceu de mais relevante nas últimas 24 horas. Vamos lá dar aquele panorama para você, eu e Rose Martins, aí no seu rádio. Site ABC Agência Brasil, Banco Central prevê crescimento de 2% para o PIB em 2026. Inflação pode subir no fim deste ano e cair até 2028. Líderes de todo mundo se solidarizam com Venezuela após terremoto. Pai, ficou um negócio feio, né? Pelas fotos aqui que a gente tá vendo. É um negócio triste, viu? Tereza Leitão é a nova líder do governo no Senado. Lula assina contratos para retomar obra em fábrica de fertilizantes. Copa 2026, Copa 2026, jogos desta quinta-feira definem grupos D, E e F. Então bora lá, a Copa do Mundo 2026 estará nessa quinta-feira, a terceira e última rodada da fase de grupos para as seleções dos grupos D, E e F. Seis partidas serão disputadas ao longo do dia e, como previsto no regulamento, os jogos de cada chave ocorrem simultaneamente, evitando favorecimento a equipes com base em resultados anteriores. As primeiras partidas são pelo grupo E, às 17 horas, com o Equador enfrentando a Alemanha em Nova Jersey e Curaçao contra a Costa do Marfim na Filadélfia. Às 20 horas serão os confrontos finais do grupo F. O Japão terá pela frente a Suécia em partida disputada na cidade de Dallas. A outra partida do grupo será entre Tunísia e Holanda em Kansas City. A gente tem aqui os jogos, né, os horários. Às 5 da tarde, a gente vai ter a Alemanha contra Equador, pelo grupo E. Às 17 horas, às 5 horas também, né? Curaçao, Costa do Marfim, pelo grupo E também. 20 horas, Japão e Suécia, pelo grupo F. Também pelo grupo F, Tunísia e Holanda. Já do grupo D, temos Turquia contra os Estados Unidos e Paraguai contra a Austrália. E quais são as apostas de vocês? Tá, vamos lá. Eu, minhas apostas, Rose. Equador contra a Alemanha, eu acredito que a Alemanha ganha e vença, né? Curaçao contra a Costa do Marfim, eu aposto em Curaçao. Japão e Suécia, eu fico com Japão. Tunísia e Holanda, vou pela Holanda. Turquia e Estados Unidos, eu vou pra Turquia só porque eu não gosto dos Estados Unidos mesmo, né? Que é uma questão de afinidade, né? Nessa questão aqui não é por conta de jogo, não, viu?
1: Mas cair de fora já tava ótimo, mas tá difícil.
0: E Paraguai contra a Austrália, é claro que eu vou no Paraguai, né? Torcer pelo Paraguai. Vamos lá, minha gente. Cineop transforma ouro preto em capital da memória audiovisual. Brasil coloca equipes de saúde e insumos à disposição da Venezuela. Gente, isso aqui, né, a gente tem que deixar de lado um pouquinho a questão política. Daqui a pouco vão aparecer aí gente, né, falando que é politicagem, que é não sei o quê, que Lula não sei o quê, mas não sei das contas. Vamos focar na questão humana, né, na necessidade aí das pessoas que estão nesse momento precisando. Imagine se fosse você, se fosse a sua família. Imagine a ajuda chegando aí até você, né? Então, acho interessante nesse momento a gente esquecer essa questão da política e focar, né, nessa solidariedade que está movendo aí, né, outros líderes a darem as mãos aí para a Venezuela.

Bora na frente, minha gente, que atrás vem gente. Vamos ver o que mais. Comunidade LGBTQI de Seattle mantém jogo do orgulho na Copa do Mundo. Imóvel desaba e mata duas meninas na Ilha do Governador, no Rio. Minha nossa, que tragédia, né? Meu Deus, que Deus conforte o coração dos familiares, viu, gente? Lembrando que essas informações você encontra no site ABC Agência Brasil. Bora lá na rádio agência ver o áudio destaque aqui, ver a nossa matéria destaque. Se carregar, né? Se carregar, a gente abarca aí pro pessoal.

0: Vamos lá, já temos aqui a escolhida. Olha, terremotos na Venezuela deixam 164 mortos e quase 1.000 feridos. Vamos ouvir.
1: Pelo menos 164 pessoas morreram e quase 1.000 ficaram feridas no desabamento de prédios após os dois terremotos que atingiram a Venezuela no início da noite dessa quarta-feira. Um de magnitude 7.2 na escala Richter, a cerca de 160 quilômetros a oeste da capital Caracas. Menos de um minuto depois, outro de magnitude 7.5, segundo dados do Serviço Geológico Norte-Americano. Tudo isso pouco depois das 7 da noite no horário de Brasília. Em seguida, foram pelo menos 30 réplicas de menor intensidade. Segundo a Telesur, emissora estatal venezuelana, esses tremores foram os mais fortes em mais de um século. Todos os esforços estão sendo para o resgate das vítimas nas dezenas de escombros em várias cidades. A agência norte-americana fala em maior probabilidade no número de vítimas na faixa entre 10 mil e 100 mil pessoas e perdas equivalentes de até 7% do PIB do país. Segundo a agência Reuters, um site de grupos de oposição ao governo registrava mais de 10 mil desaparecidos. Horas depois dos dois terremotos, a conexão pela internet ainda permanecia reduzida por causa dos cortes de energia e os danos à infraestrutura. A presidenta interina da Venezuela, Delcy Rodríguez, decretou o estado de emergência. As regiões mais afetadas ficam no centro-norte do país, inclusive a capital Caracas. Rodríguez pediu mobilização dos profissionais de saúde, suspendeu as aulas nos próximos dias e anunciou a criação de um fundo de US$ 200 milhões com recursos da Venezuela que estão no FMI. Moradores de Roraima, Amazonas, Amapá e Pará relataram terem sentido os tremores. Alguns prédios foram evacuados em cidades como Belém, Santarém e Macapá. O governo brasileiro manifestou pesar pelas perdas em decorrência dos terremotos e solidariedade ao governo e ao povo da Venezuela. Segundo o Itamaraty, não foram identificados brasileiros entre as vítimas. Líderes da América Latina e líderes mundiais ofereceram apoio. O presidente Lula pediu para o Ministério de Relações Exteriores avaliar as medidas de assistência. Foi estabelecido um plantão consular, tanto na Embaixada do Brasil em Caracas, quanto em Brasília, para atendimento sobre a situação na Venezuela. Da Rádio Nacional em São Luís, Gabriel Corrêa.
0: Uma tragédia, né, gente? Uma tragédia que aconteceu na Venezuela. Infelizmente, muita oração aí. A gente que não pode fazer muita coisa, orar mesmo. Orar, né, para as famílias que perderam aí seus entes queridos e para que o país consiga, né, passar por tudo isso aí e consiga se erguer. Agora quem comanda as notícias é a minha xará, Rose Martins, com as notícias do Acre aí pelo site Agência de Notícias do Acre. Lembrando que vai sair o do ar, tá, pessoal? A Agência de Notícias vai sair do ar a partir do dia 4 de julho. Isso vai acontecer com todos os sites e canais, né, de informações, de notícias oficiais, tá bom? É contigo, Rose, abarca daí.
2: Deracre realiza vistoria para a construção de ponte do ramal quilômetro 19 durante a Operação Verão em Brasileia.
3: E vê sua ideia tomar forma. Planeja.
0: Aí a propaganda corta nosso barato, Rose, de vez em quando.
2: Polícia Civil realiza atendimento domiciliar para a emissão de carteira de identidade nacional em Seno Madureira. Derac intensifica limpeza e manutenção da arena do Juruá para Expo Acre Juruá.
0: Vai dar arroz na Expo Acre Juruá?
2: Vou não.
0: Eu tava falando mais cedo. Do jeito que o Travacaense, ele parece prego, tá enfiado tudo quanto é lugar.
2: Eu não duvido,
0: é capaz
2: não.
0: De aquelas caravanas, Rose.

Governo do Acre abre inscrições para a quarta edição do concurso Quali Café e divulga patrocinadores, desculpa. Polícia Militar mobiliza mais de 40 policiais para garantir segurança durante o Arraial Cultural. Torcida acriana se reúne ao Concha Acústica para assistir a terceira partida da Copa do Mundo. Polícia Civil do Acre reforça estrutura operacional com entrega de novas viaturas para a unidade de Rio Branco. Segurança Pública realiza dia D da Operação Virtude com amanhã de atividade para idosos em Brasileia. Governo do Acre promove palestra e cursos de capacitação em Tarauacá. Segunda entrega do PA beneficia entidade de Plácido de Castro com alimentos da agricultura familiar. Governo do Acre garante retorno seguro de pai e seis filhos ao Mato Grosso após força-tarefa da Proteção Social. A administração moderniza estrutura física e reforça proteção digital com a reestruturação de sala do núcleo de monitoramento de rede. Assistência Social fortalece parceria para ampliar a política de reinserção social de ingressos no Acre.

0: 2:33, minha gente. Enquanto a Rose abre ali o site da prefeitura, vamos dar uma passada aqui rapidinho pelo G1 Acre. Olha, a tarifa técnica de R$ 11,29 é aprovada para a empresa que deve assumir transporte coletivo. A avó diagnosticada com autismo ao acompanhar tratamento do neto no Acre foi libertador. Imagino, né? Imagino mesmo. Com mais de 100 refugiados em abrigos, o governo tem 45 dias para apresentar plano de atendimento. Temperaturas seguem em queda no Acre nesta quinta-feira. Aí tem aqui, Rose, confira as temperaturas por regional. Né? Então, bora ver aqui se a gente acha a nossa regional Tarauacaia em Vira. Tá aqui. Por fim, em Feijó, Tarauacaia e Jordão, as temperaturas variam entre 20 e 27 graus. Muito frio não, né, Rose? Até que é um clima bom, né?
1: Não tô gostando muito, não.
0: Esse da agora também não, mas 20 a 20 e poucos aí fica legal, fica bom. É.

0: Um homem é preso suspeito de estuprar filhas de 6, 11 e 13 anos no Acre. Olha, eu sempre penso assim, que em algum momento, né, essa pessoa vai ser punida. Em algum momento, né, ela vai sofrer a justiça que ela merece sofrer. Carnaval deve reunir 30 mil foliões em 3 dias de festa no Acre. Confira a programação oficial. Ó, o tradicional carnaval fora de época terá programação diária até as 3 da manhã. Isso é realmente para quem gosta de farra, né, meu senhor? Shows ficam por conta do grupo Parangolé, Cantor Coyote e artistas locais Sandra Mello e Alamucário. É quase o nome de um elemento da tabela periódica, né? Alamucário.
1: Parece, meio difícil, ó.
0: Parece um novo elemento aí da tabela periódica que descobriram. Era, gente, uma tragédia, né? Idoso atropelado por caminhão na BR-364 morreu após 2 dias internado em Rio Branco. Edgar Alves Fernandes, de 86 anos, foi atropelado no quilômetro 155 da rodovia do Bujari e morreu na manhã dessa quarta-feira 24. Ele havia ido visitar o filho e voltava para casa. Então, é outra tragédia, né? Mas teve um outro também, um outro acidente, né? De uma moça que caiu de uma bicicleta e aí ela passou alguns dias em coma, mas passou um mês, se não me engano, na UTI, né? Mas ela agora já recebeu alta, graças a Deus. Eu já peguei uma queda de bicicleta que eu fiquei inconsciente.
1: Não, eu também.
0: Já aconteceu, né? Então, assim, a bicicleta ela é um transporte que a gente banaliza muito a questão da segurança, né? Enquanto anda nela. Mas ela é um meio de transporte que, querendo ou não, atinge uma certa velocidade, né? Uma velocidade muito maior do que você correndo, por exemplo. Então, a gente acaba negligenciando realmente os equipamentos de segurança. A minha sorte, Rose, nesse dia, eu lembro até hoje, meu Deus, eu lembro como se fosse hoje. Eu lembro que estava numa moda, né, o pedal aqui na cidade. Todo mundo comprando bicicleta, todo mundo pedalando, todo mundo aí comprando seus EPIs. E aí, eu lembro que eu não gostava de usar o capacete. Não sei por quê, né? Coisa de gente besta. E aí, eu não gostava de usar o capacete. Eu lembro muito bem que meu marido, na época, falou assim, né? O Gil ainda era vivo, falou assim, se tu não usar o capacete, tu não vai, né? É, não sei, acho que um anjo estava falando com ele naquele dia. E aí eu, burrada, coloquei o capacete e fui. Eu caí, meu capacete quebrou, né? E eu fiquei inconsciente. Então, aquela pancada que foi no capacete era para ter sido na minha cabeça, né?
1: Por isso que é a importância dos capacetes, né?
0: É a importância dos EPIs, né? E aí, hoje, depois eu agradeci muito a ele, né? Porque graças a... Claro que foi Deus que agiu, né? E através dele eu não sofri nenhuma tragédia maior, mas podia ser muito pior,
1: minha
0: né?
1: Nossa.
0: Porque aquela pancada que quebrou meu capacete era para ter sido direto na minha cabeça, então o impacto tinha sido muito maior. Se com capacete eu já perdi a consciência, imagina se não tivesse, né? Então, até essas bicicletas mesmo que a gente usa para pedalar, para ir para resolver as nossas coisas, sem ser as esportivas, elas oferecem sim certo risco, né? E que a gente acaba infelizmente negligenciando aí esses equipamentos de segurança, né, gente? Vamos lá, Rose, agora é contigo aí no site da Prefeitura Abarca.
1: Prefeito Rodrigo Damasceno entrega mais de 40 bicicletas a alunos de destaque na rede municipal do ensino. Agora, eu penso que não acha isso aqui legal, ó. Incentivo,
0: muito, bom,
1: muito,
0: né?
1: Muito mesmo. Ó.
0: Sim, sem contar que às vezes quem ganha, geralmente quem ganha são crianças muito humildes, né? Que às vezes o pai
1: lá,
0: tem...
1: onde eu morava, eu terminei meu ensino médio na escola municipal lá de Jordão, né? Aí teve essa coisa. Eu me esforcei tanto que eu me lembro que quando eu ganhei a primeira vez, eu ganhei um celular. Foi um celular.
0: Legal,
1: meu pai tomou,
0: cara.
1: Porque era muito nova. Aí o pessoal ficaram falando, isso aí não vai dar futuro. Mas deu, porque os outros colegas, às vezes, nem escrevia, começaram a se esforçar. E teve uns que lá na... bem de trás, assim, que não faziam nada. Teve um deles que ganhou até a bicicleta com o melhor aluno, porque queria, né, e se esforçou. Por isso que eu acho isso daqui legal.
0: Ah, foi um incentivo que, né, fez ele, fez com que ele melhorasse, né? Muito bacana esse tipo de ação. O que mais, Rose? Tem aí a barca?
1: Deixa eu abrir aqui que travou a internet. Prefeitura de Tarauacá e Governo do Acre entregam alimento do Programa Estadual de Aquisição de Alimento. Gente, agora o computador travou.
0: Tá, enquanto o computador da Rosa ele está travando mais do que manga verde, né, Rosa?
1: Não tem sorte. O que me deram ali também, escolhi uma boa e colocaram o outro, travou. Acho que é a minha mão.
0: Tá travando mais do que manga verde, gente. Mas vamos seguindo. Deixa eu dar uma passada aqui rapidinho, então, pelo blog do professor Raimundo Ascioli. Ele estava atualizando uma matéria e estava esperando que ele lançar, né, antes de eu finalizar aqui o programa, mas eu acho que não vai ser possível. Mas olha só, o governo do Acre e Prefeitura de Tarauacá entregam alimentos do PA e beneficiam 153 famílias em situação de vulnerabilidade. Sem mulher, Prefeitura de Tarauacá e vereadora Janaína Furtado unem forças no combate à violência contra a mulher. Destravou aí, Rose? Destravou, não? Então, bora seguindo, gente. Afinal de contas, também, de novidade nova, tinham essas duas manchetes, essas duas matérias mesmo, né? Gente, 12 horas e 40 minutos. Vou deixar vocês ouvindo os nossos patrocinadores. A gente precisa tocar, né? E eles. E, Rose, já esqueci um negócio. Mulher, peraí.

Achei, minha gente, é um convite, né, aí para o pessoal da comunidade do Capela e também as comunidades adjacentes, né? Vocês estão sendo convidados, tá? Pelo nosso amigo Gil França para participarem do torneio de abertura do Campeonato de Futebol de Campo 2026. Esse campeonato agora que vai ser em homenagem aos desportistas Zomi e também Ribamar. E o mais legal de tudo são as premiações, Rose, olha só. Para o primeiro colocado, em primeiro lugar, o campeão, o grande campeão, vai levar uma quantia de R$ 1.200, além de troféu e medalhas. E o segundo lugar, o nosso querido vice-campeão, é R$ 600, mais troféu e medalha. Dá para comprar um refrigerante e tomar com a galera, né? E além disso, tem uma novidade, que é a corrida de bajola, né? Além da competição aí em campo, vai ter competição também na água com a corrida de bajola, minha gente. Vai ter medalha para o primeiro, segundo e terceiro lugar. Lembrando novamente, lá na comunidade do Capela, tá? Na residência do seu Augusto, no dia 28, domingo, tá, pessoal? Domingo, às 7h30 da manhã. Então, junte aí a sua torcida, pega a tua família, coloca num barco e te manda pra lá fazer parte aí desse super evento, tá bom? Lembrando ainda que essa é uma realização do nosso amigo Gil França na comunidade e Augusto, 12h42. Agora sim, vou ficando por aqui. Deixa eu só fazer mais aqui um pente fino no meu WhatsApp, né, Rose? Vai que alguém mandou mensagem, eu não vejo, porque às vezes, gente... Ah, tá aqui, a senhora acabou de mandar, olha, ó, acabou de mandar, né, a matéria dessa ação que a Sem Mulher realizou aqui em Travacá, juntamente aí, né, essa articulação entre Sem Mulher, entre Prefeitura de Travacá e a nossa querida vereadora Janaína Furtado. Jana, que é muito, muito engajada nessa causa, né, sempre que ela pode, ela vem aqui, a gente já bateu um papo sobre isso, sobre violência, né, contra a mulher, ela que está sempre em busca dos direitos das mulheres, protegendo as mulheres da forma que lhe cabe. E ela esteve aqui também engajada nesse movimento. E olha só, debate mediado pela radialista Rose, eu mesma, tá, pessoal? Reuniu profissionais da Secretaria de Estado da Mulher e levou orientações importantes aos ouvintes sobre prevenção, denúncia e enfrentamento da violência contra a mulher. A Secretaria de Estado de Políticas para as Mulheres, Assim Mulher, realizou na manhã dessa quarta-feira uma importante palestra educativa sobre a prevenção à violência contra a mulher dentro do programa Bom Dia Travacá. A atividade foi conduzida pela radialista Rosa Oliveira, que mediou toda a conversa com os convidados, promovendo um diálogo esclarecedor e acessível aos milhares de ouvintes que acompanham a transmissão pelas rádios Difusora AM, Aldeia FM, Nova Era FM e Web Rádio Giovanni Acel. Para quem não sabe, né, o Bom Dia Travacá, ele funciona, né, ele vai ao ar por 4 emissoras de rádio, viu, Rose? Então, assim, muita gente acompanha a gente, né? Cerca aí 10 mil ouvintes a gente tem. Olha, representando a 100 Mulher, participaram da programação a coordenadora e psicóloga Luzivera Batista e o psicólogo Ítalo Batista, que apresentaram informações fundamentais sobre os diversos tipos de violência contra a mulher, os mecanismos de proteção existentes e o papel da sociedade na prevenção desse grave problema social. Com argumentos, objetivos e intervenções ao longo da entrevista, Rosa Oliveira, eu mesma, tá? Conduziu a palestra de forma dinâmica, estimulando os especialistas a esclarecerem dúvidas frequentes da população a abordarem situações vivenciadas por mulheres, especialmente nos municípios do interior, onde o acesso à informação ainda representa um desafio.

0: Continuando, o silêncio mata durante sua participação, Luzivera Batista alertou para o preocupante cenário da violência doméstica no Acre e lembrou que Tarauacá já figurou entre os municípios com elevados índices de violência contra a mulher. Segundo ela, muitas vítimas permanecem anos em relacionamentos abusivos sem identificar os diversos tipos de violência que sofrem por medo de denunciar. A psicóloga explicou que o tema da campanha O Silêncio Mata busca justamente incentivar as mulheres a romperem o medo e procurarem ajuda antes que a violência evolua para situações irreversíveis, como o feminicídio. Aí, olha, conhecer para identificar. Ao longo da palestra, Luzivera detalhou os 6 tipos de violência previstos na Lei Maria da Penha, que é a violência física, psicológica, sexual, patrimonial, moral e a última, né, que foi aprovada recentemente, tipificada recentemente, que é a vicária, que é quando o agressor utiliza os filhos para atingir emocionalmente a mulher. Ela destacou que muitas vítimas acreditam que violência é apenas agressão física, quando, na prática, as formas psicológica, moral e patrimonial costumam surgir primeiro e evoluir gradativamente. Olha, também foram explicados o funcionamento da Lei Maria da Penha, as medidas protetivas de urgência e os canais disponíveis para denúncias, como o Disque 180, Disque 100, Disque 190 e o atendimento permanente da própria Sem Mulher por meio do WhatsApp. Então, tá aí os canais, né, para você que está sofrendo algum tipo de violência, ou para você que sabe de algum caso, tá? Porque o silêncio mata, como a gente discutiu isso ontem, Rosa, o silêncio mata, mas não necessariamente só o silêncio da vítima, né? Quando uma sociedade inteira se cala diante desse tipo de problema, isso é uma responsabilidade conjunta, né? Não é só da vítima. Então, assim, é como eu sempre falo, quando uma mulher morre vítima de feminicídio, significa que toda a sociedade falhou, porque essa é uma responsabilidade nossa também. Tivemos também aí, né, Papo de Homem, ministrada pelo Ítalo, que também é psicólogo, me falou aí, né, sobre a raiz do problema, né? Já que a gente está falando aqui sobre violência contra a mulher praticada por homens, então nada mais justo, né, do que a gente também trazer essa conversa diretamente aí para com os homens. Não quer dizer que nós estávamos falando somente com homens violentos, não é isso, tá, pessoal? Mas esse papo de homem trazer justamente aí esclarecimentos mesmo, né, acerca da conduta, né, desses agressores. E existe também, Rosa, a possibilidade de uma reeducação, né? Porque, como o Ítalo falou, a violência contra a mulher, ela é algo que é construída. O homem não nasce violento, né? É como se a violência dentro dele fosse construindo, né, ao longo de sua formação. Então, essa desconstrução, acho que foi o ponto principal, foi a gente falar sobre essa desconstrução mesmo. Então, assim,
1: eu acho que o homem sempre vai se achar superior, né? Se ele procurar ajuda, eu acho, né? Às vezes ele tá, tipo, aquele momento de raiva. Acontece alguma coisa, né? Se não, eu vou procurar ajuda para evitar, mas não. Acho que vai se sentir menos homem se procurar ajuda.
0: E a verdade é que existe ajuda. Foi justamente sobre isso que o Ítalo falou aqui também pra gente, né? Então, assim, a semente, ela está sendo plantada e a gente espera, Rose, colher os frutos, né? E que as mulheres possam viver suas vidas sem ter medo. Né? Sem ter medo. Eu confesso pra ti, inclusive, isso é algo que eu não gosto muito de falar sobre, mas eu tenho muito medo de me envolver com outra pessoa. Depois que meu marido faleceu, eu fiquei com esse medo, porque eu sou mãe de uma filha, de uma menina. Eu sou uma mulher que mora com mais duas mulheres. Somos eu, minha mãe, aliás, mais três, né? Eu, a minha mãe, a minha filha e minha irmã mais nova, né, gente? 12 horas e 48 minutos, me permitam falar isso, sobre isso. E eu não permito me envolver com homem, porque eu tenho muito medo. Não estou dizendo que não existem homens bons, não estou dizendo isso não, tá, pessoal? A questão aqui é que as pessoas não vêm com um spoiler na testa, né? Falando sobre o seu caráter. E eu não me perdoaria nunca, nunca, jamais, se eu colocasse a minha filha em algum tipo de risco. Se a minha filha sofresse algum tipo de violência, algum tipo de abuso, qualquer coisa do tipo, por minha causa. Eu não me perdoaria. Eu não suportaria que isso acontecesse, de jeito nenhum. Ainda mais que lá em casa, a gente tem leis lá em casa. Não é regras, não, são leis. Leis, quais são essas leis? Ninguém grita com ninguém, ninguém bate em ninguém, ninguém esculhamba, ninguém xinga ninguém. A gente conversa, entendeu? E aí eu vivo numa harmonia tão grande lá na minha casa, com a minha mãe e com a minha filha, e aí ter uma variável para ir lá, para mudar toda essa harmonia, todo esse clima para ruim, né? Eu prefiro que não. Então, assim, realmente, já faz aí quase 2 anos que meu marido faleceu, são quase 2 anos que eu não tenho ninguém por conta desse medo.
1: Eu entendo.
0: Isso me trava realmente. E É provável que eu vá morrer solteira, viu, Rosa? Mas é uma escolha que eu não me arrependo.
1: Mas quem sabe Deus vai colocar uma pessoa abençoada.
0: Acho difícil,
1: sua vida.
0: Mas enfim, né? Esse é, é outro assunto.
1: É outro assunto. Bom.
0: Mas a questão aqui é o medo que eu tenho, né? Que a gente vive nessa sociedade.
1: Muitas
0: que a gente...
1: mulheres hoje. Outro dia eu li uma matéria de uma mulher, ela tava 40 anos já.
0: Solteira.
1: Porque ela, por medo de que ela tinha duas filhas e ela tinha muito, muito medo mesmo.
0: Pois é, e a gente vê gente, não é um caso isolado aqui, um caso acolá, não são casos esporádicos. A gente vê todo dia inúmeras matérias, inúmeros casos que são notificados de padrasto que fez isso, que fez aquilo com a criança, com a mãe da criança, né? Então, minha irmã, a solução é viver solteira mesmo, e tá
1: não
0: tudo bem, tá tudo certo.
1: Não dá de confiar nem dentro de casa, mas no de fora.
0: Dá pra confiar nos parentes, né?
1: Não dá.
0: Quem dirá numa pessoa estranha ter contato com a minha filha. Então, assim, gente, eu realmente sou paranoica, mas por conta que não é uma paranoia que não tem fundamento, né? É algo que tá baseado no que a gente vê todo santo dia acontecendo na nossa sociedade. E é isso. E um conselho que eu dou para as mães, priorize seu filho. Priorize sua filha. Priorize o bem-estar. Priorize a segurança física e emocional dessa criança. Né? Porque... os traumas, eles ficam para sempre. E pior do que o trauma é se algum dia, Deus o livre, né, a sua vida, a vida da sua filha for sanada, for tirada, por conta que você resolveu confiar
1: em
0: alguém. É. Então, assim, eu sei que é um pouco radical a gente pensar por esse lado, né, pensar, ter esse tipo de opinião, mas eu prefiro que seja radical mesmo e manter a segurança, a minha segurança da minha filha, do que pagar para ver. Não quero pagar para ver, gente. Bom... feito o desabafo, né? 12 horas e 51 minutos. Agora sim, vou ficando por aqui, tá, pessoal? Inclusive, quero até pedir desculpa por esse desabafo. Né? Mas a gente vai ficando por aqui. Amanhã estamos de volta, sexta-feira, com o nosso Bom Dia Tarauacá, a partir das 8 horas da manhã. E essa é a minha última semana com vocês, tá? A partir da próxima segunda, a Boni retorna aí para o programa, para o Jornal do Meio-Dia, juntamente com a Libé Moraes, né? Para ficarem juntos com vocês, matando a saudade, mandando aquele alô, fazendo aí aquele programa show de bola demais juntamente com vocês, tá bom? Então, um abraço, fiquem bem, fiquem com Deus e tomem banho, tá, seus cebosos? Até amanhã, tchau, tchau. Não vou nem dizer cheiro, porque acho que tá todo mundo fedorento.
1: Tá,
0: tá. Só dá tchau, depois a gente manda cheiro. Tchau, tchau, gente.
1: Um ótimo dia, tá, pra você, e aproveite hoje.

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Deus, boa tarde, povo de Deus, boa tarde, Tarocá, boa tarde, meus irmãos, tá entrando no ar mais um programa Semeador de Cristo da Igreja Pentecostal Remanescente com Cristo no Acre, em Tarocá. Louvado seja o nome do Senhor. Vamos ficar aqui até as 3 da tarde, com muito louvor, também a palavra de Deus no seu coração nessa tarde, que Deus possa vir abençoar a sua vida, onde quer que você esteja nessa tarde ouvindo a nossa programação. Uma boa tarde para você, que você se sinta abençoado. Peça aí seu louvor, peça seu alô, que nós vamos estar aqui para atender você nessa tarde abençoada, nessa tarde de quinta-feira. Estamos aqui esperando por você. Nós já temos 2 pedidos aqui. Nós vamos atender o primeiro pedido já nessa tarde, né? Que, né, nossa irmã Diaconisa Salete, ela pediu com Eliane Fernandes. Estou vivo. Esse louvor ela aparece para todos os irmãos aí que estão na escuta do programa. Também para os irmãos da Igreja de Feijó, né? Ali, nossos irmãos de Feijó. Ela aparece aí para todos os irmãos aí de Feijó, também da Igreja de Tarouacá, nossos pastores aí, também os irmãos, todos aqueles que estão ligadinhos na nossa programação, né? Ela aparece o senhor Rodeliane Fernandes, né? E para todos os irmãos que estão na escuta em qualquer ponto da nossa cidade, onde quer que você esteja nessa tarde, você da BR-364, você que está no Rio, esse louvor também vai para você. Então vamos ouvir já o primeiro louvor, daqui a pouco nós voltamos aí para atender mais o outro louvor que está aqui pedido.

Glória a Deus, estamos de volta, 14 horas e 16 minutos na nossa cidade de Caruacá. Vamos seguindo com o nosso programa Semeador de Cristo, da Igreja Pentecostal Remanescente com Cristo. Nossa igreja fica localizada no Bairro Novo, aqui na última rua do Bairro Novo, né? Rua Nilo Freire de Albuquerque, o número 470. Você é o nosso convidado para estar na nossa igreja aí nos dias de culto. Hoje nós temos aí o grande culto, aí o culto Passo de Fé. Você que quiser ir visitar a nossa igreja, você é o nosso convidado para lá visitar nessa noite. Deus tem uma palavra para você ali naquele lugar a partir já das 7 horas da noite. Nós estamos ali com as portas da igreja aberta, esperando por você. Você é o nosso convidado, convide mais um, vá lá, ouvir a palavra de Deus, que Deus tem o melhor para nossas vidas, que é a palavra do Senhor Jesus. Vamos seguindo com o programa, vamos atender mais um louvor nesta tarde. Nossa irmã Fátima, minha esposa ali no seu trabalho, está trabalhando, mas está ouvindo aí o programa. Ela pediu aqui esse louvor, Isidora Pompeu. Ela pediu esse louvor. Ela oferece aí para todos os irmãos aí que estão na escuta do programa. Também oferece para mim. Né? Muito obrigado. Que Deus abençoe sua vida. Né? Esse louvor abençoado aí. Nós vamos ouvir esse louvor. Daqui a pouco nós voltamos com a nossa programação. Esse louvor eu quero aparecer para você que está ligadinho aí em qualquer ponto da cidade, você que está aí nos bairros da nossa cidade, você que está aí na zona rural, no Rio, você da fazenda, você do Igarapé, você da Bíblia do Rio Taruacá, Rio Muru, onde quer que você esteja nessa tarde ouvindo a nossa programação, né? Esse louvor também vai para você. Então vamos ouvir Isadora Pompeu. É pedido da nossa irmã Fátima aí, que está ligadinho na nossa programação.

Glória a Deus, estamos de volta, vamos seguindo com o nosso programa. Quero mandar um alô todo especial para você que está ligadinho, nosso pastor, pastor Marinho, está aí na Translima, trabalhando aí, mas está ligado na nossa programação. Meu alô para ele, toda a sua família, também a pastora Cremilda, pastor Cirlândio também, que está ligado na nossa programação, pastor Iderlândia, pastor Sandro, aí está na cidade de Rio Branco, está ouvindo nossa programação. Meu, boa tarde para você também. Missionária Rosilene aí, que está ouvindo o programa aí, também juntamente com a nossa irmã Rosângela aí, está ligadinho na nossa programação. Meu, boa tarde para vocês. Jaconiza Salete, você aí que está no Bico da Garagem, nossa irmã e nossa missionária Marilene também está ligadinho. Irmã Aparecida, missionária Aparecida, todos os irmãos aí que estão ouvindo a nossa programação no Bico da Garagem, meu, boa tarde para você. Você do bairro do Ipepacunha, meu, boa tarde para você também. Que Deus possa abençoar a sua vida, em nome de Jesus. Você que está na BR-364, trecho Taruacá, Cruzeiro do Sul, nossos irmãos, nossos ouvintes, que está aí no ramal, ouvindo a nossa programação. Nossos ouvintes aí do Rio Acurau, aí do Alto, você do Baixo, Garapé, São Salvador, aonde quer que você esteja aí ouvindo nossa programação, você do Lomada, que está ouvindo, meu, boa tarde para você também. Nós vamos de louvor, vamos ouvir mais louvor nessa tarde, daqui a pouco eu volto com a nossa programação.

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Glória a Deus, estamos de volta depois aí de dois louvor abençoado que nós acabamos de ouvir. Também nossos irmãos, patrocinador que patrocina nosso programa. Esse programa vai lá de segunda a sexta-feira, porque você patrocina, você ajuda na obra de Deus. Quero mandar meu alô todo especial para você que ajuda na obra do Senhor. Que Deus possa abençoar a sua vida em nome de Jesus. Quero mandar um alô aqui todo especial para você que está ligadinho no bairro da Praia, nossos ouvintes que ouvem a nossa programação, bairro Luiz Madeiro. Quero lembrar mais uma vez que hoje nós temos grande culto aí na nossa igreja, na igreja Pentecostal, igreja remanescente com Cristo, aqui no bairro Novo. Você é nosso convidado para estar aí juntamente conosco, aí louvando o nome do Senhor nessa noite aí. A partir das 7 horas da noite, você é o nosso convidado. Vá lá, Deus tem uma palavra para você, com certeza. Você não vai sair dali da mesma maneira que você chegou. Você vai sair dali diferente, abençoado pela palavra de Deus. Sempre Deus usa alguém para falar com você. Quero deixar uma palavra agora no livro de Lucas, capítulo 19. Livro de Lucas, capítulo 19, versículo 9. E diz assim a palavra de Deus. Disse-lhe Jesus: hoje vem salvação a esta casa, pois também este é filho de Abraão, porque o filho do homem veio buscar e salvar o que se havia perdido. Glória a Deus. Essa é a palavra que nós vamos meditar nesses poucos minutos que nos resta. São 14 horas e 44 minutos na nossa cidade. E nós vamos deixar essa palavra para você nessa tarde. Deus tem uma palavra para você no seu coração nessa tarde. Nós vimos aqui a palavra de Deus, fala de um homem que era um homem que chamado Zaqueu. A Bíblia diz que Zaqueu era um homem rico, um homem que possuía muitas coisas, mas faltava algo na vida de Zaqueu, faltava algo na vida dele, que era conhecer Jesus como seu Salvador. Hoje, como resta a gente ainda que falta conhecer quem é Jesus na nossa vida, quem é Jesus na tua vida. Para nós conhecer quem é Jesus na nossa vida, nós temos que conhecer, porque Ele é o homem que faz a diferença na nossa vida. A Bíblia diz que Zaqueu era um desses homens que ele não conhecia, ele via falar, mas não conhecia. E ele procurava ver quem era Jesus, porque ele ouvia falar que Jesus era um homem que fazia milagre, um homem que abençoava, era um homem que ele fazia diferença na vida das pessoas. Zaqueu, ele vendo falar de Jesus, e Jesus entrando ali na cidade de Jericó, ia passando, e Zaqueu procurava, e a Bíblia diz que Zaqueu subiu numa figueira para conhecer, para ver quem era Jesus ali, que estava ali naquele lugar, porque Jesus era um homem que, onde passava, a multidão acompanhava, onde passava, tinha muita gente ali ao seu redor, percurando, atrás de um milagre, atrás de uma cura, atrás de uma libertação. Era isso que Jesus fazia na vida das pessoas, ainda faz hoje nas nossas vidas, quando nós aceitamos Jesus como nosso Salvador, quando nós procuramos ver quem é Jesus, quando nós deixamos Jesus entrar na nossa casa, na nossa vida. Jesus, ele faz a diferença na nossa vida. Louvado seja o nome do Senhor. E Zaqueu, ele procurava, ele conhecia, ele via falar, mas ele não conhecia Jesus. Zaqueu era um homem rico, era um homem que ele possuía muita riqueza, era um homem que ele estava ali roubando das pessoas para enriquecer,
mas na própria hora que ele conheceu Jesus na sua vida, a Bíblia diz que Zaqueu mudou a história da vida de Zaqueu. E na sua vida também, eu creio nessa tarde, você que está ouvindo essa palavra, você que vai conhecer, você que conhece Jesus como seu Salvador, Jesus vai entrar na tua casa, vai entrar na tua vida, vai mudar a tua história, porque o Deus que nós servimos, o Deus que nós pregamos, este é o Deus que Ele faz o milagre na nossa vida. Louvado seja o nome do Senhor. A Bíblia diz que Zaqueu subindo na árvore, na figueira, mas Jesus veio e olhando para cima, vendo Zaqueu, disse: Zaqueu, desce depressa, porque hoje me convém posar na tua casa. Louvado seja Deus. Que bênção, né? Que bênção quando nós recebemos Jesus na nossa vida, quando nós procuramos conhecer, quando nós procuramos aceitar Jesus na nossa vida, Jesus entra na nossa casa, entra no nosso coração. A Bíblia diz que quando nós aceitamos, quando nós conhecemos, Ele entra na nossa casa, Ele faz a diferença na nossa vida. Louvado seja o nome do Senhor. E assim foi na vida de Zaqueu, querido. Zaqueu, ele mudou a história ali de Zaqueu. Ele mudou a história de Zaqueu. A Bíblia diz que Zaqueu não acreditou quando Jesus disse que ia posar na casa de Zaqueu. Zaqueu disse: mas como pode um homem pecador como eu, um homem que faz muito mal para as pessoas, rouba das pessoas, Jesus posar na minha casa? Como pode isso? Mas Jesus, ele não quer saber que você é pecador, o que você é. Na hora que você procura conhecer Jesus, Jesus, ele entra na tua vida. E Jesus, nessa tarde, ele quer falar com você, querido. Ele quer falar, ele faz um convite para a tua vida nessa tarde. Você que ainda não conhece Jesus como seu Salvador, você que não conhece Jesus na tua vida, eu quero dizer para você: é hora de nós descer da árvore, é hora de você descer e conhecer Jesus como seu Salvador, deixar Jesus entrar na tua casa, no teu coração, porque Ele vai mudar a tua história, Ele vai fazer diferença na nossa vida. Louvado seja Deus. Você vê aqui no versículo 9, onde eu li, ele disse, Jesus disse: hoje vem salvação a esta casa, pois também este é filho de Abraão. Eu quero dizer, irmão, para você, querido, você é filho de Deus, você é filho de Abraão. Você vai conhecer, quando você conhece realmente Jesus na tua vida, você passa a ser filho. Você passa a ser filho de Deus. Então, nessa tarde, eu quero dizer para você: faça como Zaqueu. Não importa o que você fez, o que você deixou de fazer. Mas o importante é quando nós reconhecemos o nosso erro. Quando nós reconhecemos que nós erramos. Quando nós reconhecemos que nós não estamos fazendo coisa que não agrada os olhos de Deus. Deus vai perdoar todos os teus pecados. Ele disse: vem a mim todos que estão cansados e oprimidos e vos aliviarei. Então, você não pode deixar de aceitar Jesus como seu Salvador da tua vida, porque você já foi um homem que já pecou, já fez um homem que já fez mal para as pessoas. Mas na própria hora que você reconhece o teu pecado, na hora que você reconhece que errou, que pecou, Deus, Ele perdoa os teus pecados. E você faz uma nova criatura. Você vai um novo vaso na presença de Deus. Você vai fazer diferença. Agora vai pregar a palavra de Deus. Você agora vai deixar Jesus fazer morada na tua vida, na tua história, na tua família. Na hora que você reconhece o teu pecado. Na hora que você reconhece que não está fazendo algo certo, não está fazendo algo que agrada a Deus,
Deus perdoa o teu pecado. Não sei como ele perdoou a vida. Pecado de Zaqueu. A Bíblia diz que Zaqueu reconheceu. Reconheceu que era um homem pecador. Reconheceu que pecava, roubava das pessoas. Ele até disse que devolvia tudo aquilo que ele tinha roubado daquelas pessoas. Louvado seja o nome do Senhor. Então nunca é tarde para nós, nunca é tarde para você reconhecer o teu erro, reconhecer que você é pecador. Quando você se posta diante de Deus, quando você aceita Jesus na tua vida, quando você coloca Jesus em primeiro lugar na tua vida, louvado seja Deus. Então é isso que Deus faz na nossa vida. É isso que Deus faz na nossa vida quando nós reconhecemos que nós somos pecador. Zaqueu reconheceu. Zaqueu disse que ele reconhecia o seu pecado. Então Deus, Jesus disse: hoje vem salvação a esta casa. Naquela hora, Deus entrou com providência na vida de Zaqueu. Deus vai entrar na tua vida. Deus vai entrar na tua casa. E você vai reconhecer que você é um homem pecador, você é um homem que já fez mal, já foi um homem que peca, um homem que fez coisa que desagradou a Deus. Mas agora você não vai, você agora é um homem vencedor, você agora aceitou Jesus na tua vida, botou Ele em primeiro lugar na tua casa. Então nessa tarde eu convido você, vá a uma igreja mais próxima aí da tua casa e aceite Jesus como teu Salvador. Não importa o que você fez e o que você deixou de fazer, o importante é que você agora está na presença de Deus. Que Deus possa abençoar a tua vida. Que Deus possa abençoar a tua família nessa tarde abençoada. Glória a Deus. Já são 14 horas e 53 minutos. Já quero orar. Agradecer a Deus pela oportunidade, pela palavra nessa tarde. Você que está ligadinho aí na nossa programação. Você que deseja orar. É, nós não fizemos nada, nós somos nada, mas o Deus que nós serve, o Deus que nós prega, é um Deus que Ele muda a história, é um Deus que Ele faz milagre, é um Deus que cura, é o Deus que liberta. Ore junto comigo nessa tarde, entregue teus caminhos, Senhor, entregue a tua vida, entregue teu problema a Deus, que Deus pode resolver a tua história. Glória a Deus. Soberano Deus e eterno Pai que está no céu. Nós te louvamos, Senhor, nessa tarde, por mais uma vez, por mais uma tarde, na Tua presença, Senhor. Obrigado, meu Deus, por tudo que Deus tem feito na nossa vida. Pai, abençoa cada um de nós nessa tarde, abençoe a nossa igreja, nossos pastores, nossos líderes, nossos irmãos. Abençoa, meu Deus, a cidade, a nossa cidade de Tarauacá. Abençoa cada morador. Que Deus venha dar uma tarde abençoada para cada um de nós. Que sempre nós esteja na Tua presença, te louvando, te agradecendo por tudo que Deus faz na nossa vida. Pai, nós entregamos, Senhor, essa pessoa que está orando junto comigo, que está pedindo uma bênção, uma cura, um milagre na sua vida. Que mesmo está entregando teus caminhos ao Senhor nessa tarde. Que Deus possa abençoar. Entra, Senhor, na casa dessa pessoa, como entrou na casa de Zaqueu, que mudou a história de Zaqueu. Muda a história dessa pessoa também nessa tarde, Senhor. Nós te louvamos, Senhor, por tudo, Pai, abençoando, Deus, abençoando a nossa vida, nossa família, Senhor. Nós te entregamos nossas vidas, Pai, nas tuas mãos. Cobre nós com as tuas mãos. Que Deus possa dar uma tarde abençoada para cada um de nós. Nós te louvamos, nós te agradecemos, em nome de Jesus. Amém e amém. Glória a Deus, louvado seja o nome do Senhor Jesus. Chegamos ao final de mais um programa Semeador de Cristo, da Igreja Pentecostal
remanescente com Cristo. Eu quero convidar você mais uma vez. Hoje nós temos um grande culto aí na nossa igreja, a partir das 7 horas da noite. Você é o nosso convidado para estar aí juntamente conosco, louvando e agradecendo a Deus. Hoje, na apresentação, eu, presbítero José Marinho, aqui no programa, apresentando esse programa, né, para você, nessa tarde, nosso amigo Sonoplasta, nosso amigo Creuto Gomes, que estão aí, né, juntamente comigo aqui, né, nessa tarde abençoada, e nosso diretor-geral, né, você já sabe, nosso amigo Albani Moraes, fica tudo na paz do Senhor. Fique com Deus. Até amanhã, se Deus quiser.

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0: 16:13.
1: É o seguinte, outra empresa de ônibus está vindo aí, viu? Conselho aprova tarifa técnica de 11,29 para JTP, operar transportes públicos em Rio Branco no lugar da Rico. É. O Conselho Municipal de Transporte Público de Rio Branco, no Acre, aprovou nesta quarta-feira, dia 24, ontem, a tarifa técnica apresentada pela empresa JTP Transportes em um contrato emergencial para substituir a atual operadora das linhas Rico Transportes. A nova operadora deve assumir a partir do dia 3 de julho as linhas. A informação é da RB Trans, gerenciadora da prefeitura, que ainda vai finalizar os trâmites necessários para dar andamento à contratação. A JTP foi a única empresa de ônibus a se apresentar no chamamento público da autarquia municipal. A companhia de ônibus, que opera sistemas como de Bragança Paulista, São Paulo, e Porto Velho, Rondônia, ofereceu a proposta de tarifas técnicas de 11,29 por quilômetros rodados. A empresa também operou as linhas municipais de Embu das Artes, na região metropolitana de São Paulo, mas deixou o sistema em março de 2026. Os usuários vão continuar pagando R$ 3,50 nas catracas. A diferença é de 7,79. Vai ser bancada pelos cofres públicos municipais por meio de subsídios operacional. A RICA atualmente recebe 7,47. Foram 11 votos favoráveis e 2 abstenções no Conselho. 120 ônibus básicos convencionais, com motor dianteiro e a sensibilidade para plataformas levantatórias para cadeira de rodas, os cadeirantes, e ar-condicionado. Vamos ver para crer. Pois é, também disseram isso nessa mesma empresa, estão rodando aí. Aí saiu e foi tudo. Até pegando fogo, tá? Os olhos. Vamos aí, vamos em frente, vamos caminhando. Deixa eu estar olhando para a vida dos outros, para olhar para tu. Ora, vamos esperar. Vamos lá. Esperar que melhore mesmo, porque o negócio não está fácil. Rapaz, e ontem no Jogo do Brasil, eu perguntei a fiscal lá, eu digo, os ônibus vão parar? Aí ela respondeu, quem sabe são os motoristas. Eu digo, me dê um cocorote aqui. É porque tem motorista que está de aviso prévio, né? É claro. Aí o que faz a linha lá pro Manoel Julião, meu amigo Tonhão, gente boa, gente amiga. Rapaz, Zezinho, eu vou assistir o jogo lá na parada final. Vou levar todo mundo daqui que tá aqui no terminal. Então tem que esperar que tá rolando o jogo. Tem pouca gente aqui no terminal. Um abraço, Tonhão. Tá ligado com a gente. Aquele abração. Vamos tocar. Ô, Ângela, boa tarde. A Ângela chegou aqui, parece um canário, todo de amarelo. O jogo foi ontem, hoje. Ela já tá equipada pra segunda-feira, vai, ó. Ai, negócio é do Brasil. Pois é. Vamos aí. Agora vai ser Ana Vitória. Tocou Ana Vitória, não, né? Ana Vitória, me abraça. Celine. De 1 a 1. Lansons e L.S. Jack. Amanhã não se sabe, né, Ângela? Só Deus. Então toca, pastor, por gentileza. Joaquim, acorda, Joaquim.

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0: Já estamos aí às 16:36 minutos no Acre. A dona Neuda, o Nonato, Naldo e o Paulo estão ligados aqui no Tarde de Emoções, lá na Drogaria Ideal, ali no Azize, Mercado Azize, e no centro da cidade. Aquele abraço aí pra vocês, tá bom? WhatsApp, venha. Boa tarde, WhatsApp.
1: Boa tarde, Jamais Silva. Boa tarde, Zezinho Melo. Eu não tô dormindo, não, Zezinho. Eu tô de olho aqui no jogo do Equador mais Alemanha, mas tô ligado aqui no programa. Tô com um rádio, telefone aqui baixinho, mas tô na escuta.
0: Alô.
1: E eu tô em Figueiredo hoje.
0: Ah.
1: Tô de serviço, tô em Figueiredo, mas eu tô de olho no jogo e ouvido aqui no programa Tarde de Emoções. Eu já queria desejar a todos uma ótima tarde de quinta-feira. E na ocasião, Zezinho, pedi a música Hipocrisia de Barreirito e ofereci para todos que estão na escuta do programa. Eu tô ligado, viu? Eu tô assistindo aqui, mas eu tô ligado no programa. E eu não tô dormindo. Um abraço.
0: Um abraço aqui. Equador faz 2-1 na Alemanha. E a Costa do Marfim faz 2-0 na Curaçao. Gol de Pepe. Os dois gols de Pepe. Pois é. Tá certo? É Equador, meu amigo. Olha aí, Equador. Ângulo e Prata faz os gols do Equador. E Sané da Alemanha. Sané fez a um minuto do primeiro tempo. Ângulo aos 8 do primeiro tempo. E o Plata aos 32 do segundo tempo. E a Costa do Marfim, 2-0. Pepe. Daqui a pouco, às 6 da noite, às 18 horas, horário do Acre, tem Tunísia e Holanda. E Japão e Suécia. Vamos ver quem será o adversário do Brasil na segunda-feira, às 12 horas, hora Acre. Pois é. Vai ser o jogo. Vamos aí, porque nós já estamos chegando ao final do programa, que o meu amigo Jonathan já está ali no departamento de jornalismo. Daqui a pouco estará subindo para apresentar a Conexão Acre. Já estamos aí às 16:39 minutos, gente boa, gente amiga, gente da gente. Nós só temos de agradecer a vocês que ficaram na nossa sintonia e que também participaram do Tarde de Emoções. Nós vamos deixar aí para vocês Ivete Sangalo, Maiara e Maraíza, Turma do Pagode, Natanzinho Lima, Prints do Wi-Fi, João Bosco, João Gomes e Zeca Pagodinho, O Sol Nascerá, Mastruz com Leite, Ouro Real, Hipocrisia, que o Joaquim pediu lá de Presidente Figueiredo. Um abraço do pastor, um abraço do Axon, um abraço de toda a nossa equipe. Com a permissão do nosso querido Pai Eterno, prometemos voltar amanhã a partir das 3 da tarde. Meus amigos, um beijo no coração de todos, fiquem com Deus, que com Deus nós iremos.

0: Que isso, muito obrigado, compadre.
1: Quem gostou dá um gritão aí.
0: Os alunos.
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4: Olá, estamos chegando, 16 horas e 59 minutos, muito boa tarde, eu sou Jonathan Costa e seja bem-vindo ao Conexão Acre. A partir de agora, compartilhamos com você as notícias do Sistema Público de Comunicação do Acre no seu fim de tarde. Durante uma hora, vamos deixar você muito bem informado com as principais notícias do nosso Acre, do Brasil e do mundo. Lembrando que estamos ao vivo para todo o estado pelas rádios Aldeia FM e Difusora Acreana. E também ao vivo para o planeta pelos sites aldeiafm.ac.gov.br e difusora.ac.gov.br. Temos ainda o nosso WhatsApp, anote aí, 68992032962. Aguardamos sua mensagem.
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4: É informar com excelência a partir de agora aqui no Conexão Acre. Hoje é quinta-feira, 25 de junho de 2026. E você confere nesta edição. Em Londres, governadora Mayuz Assis apresenta ao mercado internacional projetos voltados à preservação da floresta e ao enfrentamento das mudanças climáticas. Parcerias internacionais voltadas à ciência e ao desenvolvimento sustentável marcaram ainda a agenda na Europa. E ainda, terremotos na Venezuela deixam 164 mortos e quase 1000 feridos. Países se mobilizam para o envio de ajuda humanitária à Venezuela. No Acre, ações de vigilância e saneamento fortalecem controle de anemia infecciosa equina. Educação do Acre distribui mais de 1000 kits escolares. Polícia Federal cumpre em Rio Branco mandado de busca e apreensão. Polícia Rodoviária Federal resgata 17 imigrantes venezuelanos às margens da BR-364. Tudo pronto para a abertura da Expo Acre Juruá, dia 30, na Arena Juruá. A gente confere a programação da terceira noite do Arraial Cultural 2026. E Copa do Mundo, Brasil vence a Escócia e garante primeiro lugar do grupo. Essas e outras informações você acompanha agora no Conexão Acre.
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4: 17 horas e 2 minutos, queremos agradecer a sua sintonia, também a audiência e claro também a carona através do rádio do seu carro, afinal muita gente saindo do seu trabalho, saindo do seu compromisso, sintonizando as rádios Aldeia FM e Difusora Acreana. A gente já tem uma dica importante para você que está no trânsito, na Avenida Getúlio Vargas, nas imediações ali do pronto-socorro da capital. Mesmo no cruzamento da Avenida Nações Unidas, trânsito bastante intenso, pode-se dizer em alguns pontos bastante pontos intensos nesse trânsito lento, na verdade, que eu quero dizer. Principalmente na altura do sétimo beck, tá bom? Você que está nessa região, muita atenção no trânsito, muito cuidado sempre. Outro ponto que podemos estar destacando é a Avenida Ceará, nas imediações do terminal urbano da cidade, principalmente no sentido ali da Avenida Brasil. A Avenida Brasil, a rua que passa em frente à Oca, no sentido da rua Floriano Peixoto. Rua Floriano Peixoto, essa aqui em frente à rua, à Difusora Acreana, tá bom? Vamos ter muita prudência no trânsito. Você que está no trânsito, lembre-se de que gentileza gera gentileza. Dê a preferência na hora do engarrafamento, pense bem. Praticamente todos os motoristas estão todos com a mesma pressa que você. Então, em vez de disputar palmo a palmo o primeiro lugar de uma fila interminável de carros, simplesmente dê a preferência. Não se preocupe, alguém fará isso por você mais adiante. Tá bom? Essa é a dica de trânsito, 17 horas e 4 minutos.
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4: Seguimos o Conexão Acre para conferir a previsão do tempo para amanhã, sexta-feira. O Instituto Nacional de Meteorologia, o IMET, emitiu um alerta de perigo potencial para chuvas intensas em parte do Acre nesta quinta-feira. O aviso é válido até às 23 horas e 59 minutos e atinge os municípios de Cruzeiro do Sul, Mâncio Lima e Rodrigues Alves e também na região do Jeruá. De acordo com o alerta, são esperadas chuvas entre 20 e 30 milímetros por hora, podendo alcançar até 50 milímetros ao longo do dia, além de ventos intensos com velocidades entre 40 e 60 quilômetros por hora. A gente confere agora as temperaturas para amanhã. Iniciando pela capital e municípios do Baixo Acre, a temperatura mínima deve ficar em torno de 20, com máxima de 28 graus. No Alto Acre, nos municípios de Assis Brasil, Brasileia, Epitaciolândia e Chapuri, as temperaturas variam entre mínima de 19 e a máxima de 29. Já no Vale do Juruá, a temperatura mínima deve ficar em torno de 21, com máxima de 28. E em Sena Madureira, Manuel Urbano e Santa Rosa do Purus, as temperaturas variam entre mínima de 20 e a máxima de 27 graus Celsius. 17 horas e 5 minutos.
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0: de 7.2 na escala Richter, a cerca de 160 quilômetros a oeste da capital Caracas. Menos de um minuto depois, outro de magnitude 7.5, segundo dados do Serviço Geológico Norte-Americano. Tudo isso pouco depois das 7 da noite no horário de Brasília. Em seguida, foram pelo menos 30 réplicas de menor intensidade. Segundo a Telesur, emissora estatal venezuelana, esses tremores foram os mais fortes em mais de um século. Todos os esforços estão sendo para o resgate das vítimas nas dezenas de escombros em várias cidades. A agência norte-americana fala em maior probabilidade no número de vítimas na faixa entre 10 mil e 100 mil pessoas e perdas equivalentes de até 7% do PIB do país. Segundo a agência Reuters, um site de grupos de oposição ao governo registrava mais de 10 mil desaparecidos. Horas depois dos dois terremotos, a conexão pela internet ainda permanecia reduzida por causa dos cortes de energia e os danos à infraestrutura. A presidenta interina da Venezuela, Delcy Rodrigues, decretou o estado de emergência. As regiões mais afetadas ficam no centro-norte do país, inclusive a capital Caracas. Rodrigues pediu mobilização dos profissionais de saúde, suspendeu as aulas nos próximos dias e anunciou a criação de um fundo de US$ 200 milhões com recursos da Venezuela que estão no FMI. Moradores de Roraima, Amazonas, Amapá e Pará relataram terem sentido os tremores. Alguns prédios foram evacuados em cidades como Belém, Santarém e Macapá. O governo brasileiro manifestou pesar pelas perdas em decorrência dos terremotos e solidariedade ao governo e ao povo da Venezuela. Segundo o Itamaraty, não foram identificados brasileiros entre as vítimas. Líderes da América Latina e líderes mundiais ofereceram apoio. O presidente Lula pediu para o Ministério de Relações Exteriores avaliar as medidas de assistência. Foi estabelecido um plantão consular, tanto na Embaixada do Brasil em Caracas, quanto em Brasília, para atendimento sobre a situação na Venezuela. Da Rádio Nacional em São Luís, Gabriel Corrêa.
1: Países se mobilizam para o envio de ajuda humanitária à Venezuela. Vamos conferir com Daniela Franco, da Rádio França Internacional.
2: Vários países organizam o envio de ajuda humanitária à Venezuela após um poderoso duplo terremoto ontem, de magnitudes 7,2 e 7,5, que causaram um desabamento de dezenas de prédios em Caracas e arredores. O presidente Lula disse ter instruído o Ministério das Relações Exteriores e a Embaixada do Brasil em Caracas a preparar assistência à Venezuela. Aqui na Europa, a União Europeia se diz pronta a responder às necessidades mais urgentes da população venezuelana. O presidente francês Emmanuel Macron anunciou o envio imediato de uma equipe de 85 socorristas especializados em operações de busca e salvamento. 54 soldados da unidade de emergência do Exército Espanhol estão prontos para serem enviados à Venezuela.

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1: Jefferson Dourado para o Sistema Público de Comunicação.
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3: São 17:20 e ações de vigilância e um controle de anemia infecciosa equina no Acre. Vamos conferir com Fabiana Matos.
4: Como parte das ações de defesa sanitária animal desenvolvidas no estado, o governo do Acre, por meio do IDAF, tem intensificado as atividades de vigilância e saneamento de focos de anemia infecciosa equina, reforçando as medidas de controle da doença entre os rebanhos equídeos acreanos. A enfermidade não possui cura nem vacina, tornando as medidas de prevenção e controle fundamentais para impedir sua disseminação. Para o chefe da Divisão de Defesa Sanitária Animal do EIDAF, Alan Palu, o saneamento dos focos é essencial para reduzir os riscos de transmissão da doença e preservar o rebanho equídeo do estado.
5: Com a chegada dos eventos equestres, acontece muito do surgimento dos focos de anemia infecciosa equina, né? AIE. E os procedimentos para o saneamento, né, de um foco de anemia é a eliminação dos animais positivos, né? Já que a anemia infecciosa equina é uma doença que ela não tem cura e é uma doença de fácil disseminação entre os animais, né? Através de picada de inseto, agulhas contaminadas, esporas, arreios, freios e bridões. Então, dentro do saneamento, consiste na eliminação dos animais positivos e no saneamento, né? Que seria a realização dos exames de anemia infecciosa equina. Esses exames são feitos pelo Estado, junto com o governo federal, e a propriedade ela se torna livre da influenza, livre da anemia infecciosa equina, quando a propriedade apresenta dois exames consecutivos negativos de todos o plantel de equídeos da propriedade.
4: Fabiana Matos, para o Sistema Público de Comunicação do Acre.
3: A Secretaria de Estado da Mulher, a CEMULHER, realiza a palestra em Tarauacá sobre prevenção de violência contra a mulher. A reportagem de Rose Oliveira.
6: O município de Tarauacá, através da Secretaria de Estado de Políticas para as Mulheres, a CEMULHER, que está trazendo duas importantes palestras aqui para o município. A primeira, O Silêncio Mata, ministrada por Rose Vera Batista, que é coordenadora das ações da CEMULHER aqui em Tarauacá, e também é psicóloga. E também Ítalo Barbosa, ministrando a palestra Papo de Homem.
7: A Secretaria de Estado da Mulher agradece a oportunidade de estar aqui no município de Tarauacá. Eu diria que a nossa secretaria tem uma grande comandante, que é a nossa governadora, Maísa Assis, que abraçou a causa, juntamente com a nossa secretária de Estado, Simone Santiago, né? E hoje nós temos também nossos grandes parceiros aqui dentro do município, que é o prefeito de Tarauacá, Rodrigo Damasceno, e a nossa vereadora, Janaína, que tem abraçado a causa das mulheres há algum tempo. E hoje nós trazemos programas, e um desses programas é o Silêncio Mata. Qual é o objetivo desse programa? Conscientizar a população sobre a violência às mulheres, abordando a Lei Maria da Penha, né? E aí nós trazemos dentro desse contexto os tipos de violência que é psicológica, física, moral, patrimonial, sexual e a vicária.
8: E o programa também, ele promove reflexões sobre o impacto da violência na vida das mulheres, das famílias e da sociedade, destacando aí a importância do engajamento masculino na prevenção e no enfrentamento desse problema. E ao incentivar essas mudanças de comportamento e fortalecer uma cultura de paz, o Papo de Homem ele contribui para a formação de homens mais conscientes de seus direitos e deveres, capazes de construir relações mais saudáveis e respeitosas. Então, dessa forma, a iniciativa integra as estratégias de prevenção da violência contra as mulheres no estado, colaborando para a reeducação dos índices de violência, de gênero e feminicídio e para a construção de uma sociedade mais justa, segura e igualitária para todos.
6: De Tarauacá, Rosa Oliveira.
3: As obras de recuperação do ramal Icuriã em Assis Brasil seguem avançando. Os serviços realizados pelo DERACRE buscam melhorar o acesso das comunidades da região, garantindo mais segurança do tráfego e melhores condições de escoamento da produção rural. Vamos conferir com Roseli Farrapo.
9: DERACRE segue trabalhando na recuperação do ramal Icuriã em Assis Brasil. O governo do Acre

0: por meio do Departamento de Estradas de Rodagem, Infraestrutura Hidroviária e Aeroportuária de Acre, segue trabalhando nesta quarta-feira, dia 24 de junho, na recuperação do ramal Icuriã, em Assis Brasil. As equipes permanecem mobilizadas para melhorar as condições de trafegabilidade em uma das principais vias de acesso da zona rural do município. A ação integra a Operação Verão 2026, coordenada pela governadora Maílza Assis e executada pelo DERACRE com frente de trabalho em todas as regiões do estado para garantir mais mobilidade e fortalecer o acesso às comunidades rurais. Considerado o maior e mais importante ramal de Assis Brasil, o Icuriã atende comunidades indígenas, moradores da reserva extrativista Chico Mendes e centenas de famílias que dependem da estrada para o deslocamento diário, acesso aos serviços essenciais e escoamento da produção rural. A presidente do DERACRE, Sula Ximenes, destacou que a manutenção do ramal é uma das prioridades da Operação Verão no Alto Acre. Seguimos trabalhando para melhorar as condições de tráfego do ramal Icuriã, que é estratégico para Assis Brasil. Essa é uma estrada fundamental para as comunidades produtores rurais e moradores que dependem diariamente dessa ligação para estudar, trabalhar e escoar a produção, afirmou. As ações de recuperação dos ramais seguem em diferentes municípios acreanos, ampliando a trafegabilidade e fortalecendo a integração das comunidades rurais. Roseli Farrapo para o Sistema Público de Comunicação.
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2: Estamos às 17 horas e 27 minutos, Conexão Acre desta quinta-feira, agora fazendo aquela leitura diária no site da Agência de Notícias. Afinal, vamos ficar por dentro também de alguns destaques como este, de que o governo do Acre, por meio do DERACRE, avançou com mais uma ação da Operação Verão 2026, ao realizar nesta quinta-feira 25 uma vistoria técnica no ramal Tupã, em Chapuri. No local será construída uma ponte de madeira com 26 metros de extensão, em parceria com a Prefeitura de Chapuri e a comunidade local. Outro destaque da Agência de Notícias é, com o objetivo de apoiar e cuidar dos acreanos, o governo do Acre, por meio da Secretaria de Estado de Agricultura, SEAGRE, em parceria com a Prefeitura de Cruzeiro do Sul e a Secretaria Municipal de Assistência Social, realizou nesta quinta-feira a segunda entrega de kits alimentares do Programa Estadual de Aquisição de Alimentos, o PAA. Nesta etapa, foram contempladas 200 famílias em situação de vulnerabilidade social do município. Outro destaque é de que, com o objetivo de apoiar e cuidar dos acreanos, o governo do Acre, por meio da Secretaria de Estado de Agricultura, SEAGRE, em parceria com a Prefeitura de Cruzeiro do Sul e também a Municipal de Assistência Social, realizou também nesta quinta-feira a segunda entrega de kits alimentares do Programa Estadual de Aquisição de Alimentos. Nesta etapa foram contempladas 200 famílias em situação de vulnerabilidade social. Quer ficar por dentro desse e de outros destaques? Basta você acessar agencia.ac.gov.br. 17 horas e 29 minutos.
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2: Vamos para um rápido intervalo e você confere a seguir. Educação do Acre distribui mais de 1.000 kits escolares. E ainda, Polícia Federal cumpre em Rio Branco mandado de busca e apreensão. Voltamos já.
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2: Estamos de volta com o segundo bloco do Conexão Acre desta quinta-feira, agora falando de educação. Olha, a educação do Acre distribuiu 1.100 kits escolares para estudantes de Capixaba. Vamos conferir com o Stanley Mello.
15: A Secretaria de Educação, por meio do Núcleo de Capixaba, realizou a entrega de mais de 1.100 kits escolares, dos quais 527 para as escolas estaduais e outros 580 para as escolas da rede municipal. Da rede estadual, entre as escolas contempladas com os kits estão a Argentina Feitosa, na zona urbana, e as escolas Nova Esperança e Ariston Ferreira, na zona rural do município. De acordo com o secretário de Educação, Reginaldo Prates, os kits escolares entregues aos alunos do ensino fundamental irão contribuir diretamente para o fortalecimento das atividades pedagógicas. Segundo ele, abre aspas, esses kits escolares chegam para apoiar alunos e professores, oferecendo ferramentas importantes para o aprendizado. Por isso, o nosso objetivo é garantir uma educação cada vez mais dinâmica, inclusiva e de qualidade, fecha aspas. A entrega dos kits escolares busca fortalecer a qualidade do ensino por meio da oferta de recursos didáticos diversificados, contribuindo para dinamizar as aulas e enriquecer práticas pedagógicas. Stalin Melo, para o Sistema Público de Comunicação.
2: Olha, a gente continua com o repórter Stalin Melo. Afinal, ele vai trazer para a gente agora a informação de que aconteceu também a manutenção predial da escola Jairo de Figueiredo Melo, no município do Jordão.
15: O governo do Acre, por meio da Secretaria de Educação, realizou a manutenção predial na escola Jairo de Figueiredo Melo, localizada no município do Jordão. As intervenções realizadas pelo Departamento de Manutenção chegam onde a comunidade mais necessita. Por isso, ao realizar as obras, o governo do estado leva em conta o custo Amazônia, que é exatamente fazer os benefícios chegar nas regiões mais distantes. No município do Jordão, considerado de difícil acesso, a logística para levar suprimentos e materiais ou é feito por barco durante o inverno amazônico ou de avião durante o verão. A manutenção predial foi acompanhada pela arquiteta da Secretaria de Educação, Maísa Andrade, que destacou a importância das intervenções na escola. Segundo ela, abre aspas, é com muita satisfação que a gente acompanha a revitalização em um dos municípios de difícil acesso, garantindo melhores condições de ensino e promovendo a padronização da unidade escolar, fecha aspas. A escola Jairo de Figueiredo Melo também está recebendo a visita do engenheiro eletricista Nadson Cunha, responsável pela elaboração do orçamento para a posterior execução dos serviços necessários à adequação da rede elétrica da escola. Stalin Melo, para o Sistema Público de Comunicação.
2: 17 horas e 37 minutos. Olha, utilidade pública, o INSS dará prazo de 30 dias para comprovação de biometria em pedidos de benefícios. A reportagem de Paloma Custódio.
16: Os requerentes de benefícios previdenciários e assistenciais do INSS terão até 30 dias para regularizar o cadastro biométrico, caso sejam notificados pelo órgão. O prazo começa a contar a partir da comunicação da exigência. Se a pendência não for resolvida nesse período, o INSS poderá considerar que houve desistência do pedido do benefício. A norma se aplica aos benefícios requeridos a partir de 21 de novembro de 2025. No caso do benefício de prestação continuada, o BPC, a exigência já vale para solicitações protocoladas desde 1º de setembro de 2024. Na prática, o requerente ou seu representante legal deverá comprovar a existência do registro biométrico em pelo menos uma das seguintes bases oficiais do governo: a carteira de identidade nacional, o título eleitoral ou a carteira nacional de habilitação. A portaria prevê exceções à obrigatoriedade do cadastro biométrico. Estão dispensados da exigência idosos com mais de 80 anos, migrantes, refugiados e apátridas, brasileiros residentes no exterior, pessoas impossibilitadas de se deslocar por mais de 30 dias em razão de doença ou deficiência, mediante apresentação de atestado médico, moradores de áreas remotas definidas na portaria e requerentes de salário maternidade, benefício por incapacidade ou pensão por morte. Reportagem Paloma Custódio.
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2: 17 horas e 39 minutos, vamos com informações da área da segurança pública. Olha, durante a ação de combate a crimes cibernéticos, a Polícia Federal cumpriu em Rio Branco um mandado de busca e apreensão no âmbito da Operação Desmascarados, que apura casos de armazenamento e compartilhamento de material de abuso sexual infanto-juvenil. Vamos conferir com Thaís Caroline.
17: A Polícia Federal deflagrou a Operação Desmascarados para investigar crimes de armazenamento e compartilhamento de imagens e vídeos de abuso sexual infanto-juvenil. Durante a ação, foi cumprido o mandado de busca e apreensão em Rio Branco. Segundo a PF, a investigação teve início a partir do compartilhamento de elementos de prova obtidos em outro inquérito policial, que indicaram indícios de armazenamento e disseminação desse tipo de conteúdo por meio de grupos em aplicativos de mensagens. De acordo com a corporação, essa fase de operação busca reunir provas que confirmem a participação do investigado e identificar possíveis coautores, permitindo o avanço das investigações. A Polícia Federal também reforça que organismos internacionais recomendam o uso de expressões abuso sexual de crianças e adolescentes ou violência sexual de crianças e adolescentes em substituição ao termo pornografia infantil, como forma de evidenciar a gravidade das violações. A PF orienta pais e responsáveis a acompanharem o uso da internet por crianças e adolescentes, com um diálogo constante sobre a segurança digital, atenção a comportamentos suspeitos e incentivo à busca de ajuda em situações de risco. Thaís Caroline, para o Sistema Público de Comunicação do Acre.
2: A Polícia Rodoviária Federal resgata 17 imigrantes venezuelanos às margens da BR-364, ainda com Thaís Caroline.
17: 17 imigrantes venezuelanos foram resgatados em situação de vulnerabilidade às margens da BR-364 no município de Acrelândia. Entre eles, estavam uma criança de apenas 2 meses de idade. Segundo informações das autoridades, o grupo seguia com destino a São Paulo, quando foi localizado durante a ação de apoio humanitário realizada por equipes da Polícia Rodoviária Federal do Acre e de Rondônia, com a participação de órgãos de direitos humanos e instituições parceiras. No atendimento, os agentes identificaram que 2 pessoas apresentavam quadro de saúde que exigia cuidados médicos urgentes e foram imediatamente encaminhadas para o atendimento especializado. Após a abordagem, todos os migrantes foram transportados até Porto Velho, em Rondônia, onde receberam acolhimento institucional, assistência médica e suporte social para garantir condições mínimas de segurança e dignidade. Além do encaminhamento oficial, servidores da PRF também realizaram uma ação solidária com a entrega de alimentos, auxiliando nas necessidades imediatas do grupo. A corporação destacou que ações como essa reforçam o caráter humanitário do trabalho realizado nas rodovias federais, voltado não apenas à fiscalização, mas também à proteção de vidas em situação de risco e vulnerabilidade. Thaís Caroline, para o Sistema Público de Comunicação do Acre.
2: Jovem sem CNH é detido após fugir da polícia com quase 400 gramas de maconha em Brasileia. Reportagem de Roseli Farrapo.
0: Um acompanhamento policial terminou com a apreensão de aproximadamente 382 gramas de uma substância com características semelhantes à maconha e a detenção de um jovem na noite de terça-feira, ontem, dia 23 de junho, em Brasileia. Segundo informações da ocorrência, uma guarnição de trânsito realizava patrulhamento de rotina pela cidade quando avistou uma motocicleta nas proximidades do motel Porto Seguro. Ao perceber a presença dos policiais, o condutor teria iniciado fuga em alta velocidade, desobedecendo a ordem de parada. Durante o acompanhamento, o motorista percorreu diversas ruas da cidade de maneira considerada perigosa, colocando em risco a segurança de pedestres e demais usuários das vias públicas. A perseguição mobilizou a equipe policial, que conseguiu interceptar e conteu o suspeito no bairro Ferreira Silva. Conforme o registro policial, no momento da abordagem, o jovem ainda tentou se desfazer de uma quantidade de entorpecentes. Durante a fiscalização, os agentes constataram que o condutor não possuía carteira nacional de habilitação e que a motocicleta apresentava irregularidades administrativas. O material apreendido foi encaminhado para a Delegacia de Polícia Civil de Brasileia, onde passou por pesagem, totalizando aproximadamente 382 gramas de substância semelhante à maconha. Além da droga apreendida, a motocicleta foi removida ao pátio do órgão competente devido às irregularidades identificadas. O conduzido também foi encaminhado à unidade policial para a adoção dos procedimentos legais. A ocorrência foi registrada pelos crimes de direção perigosa em via pública, condução de veículo sem habilitação e porte de droga para consumo pessoal, conforme prevê a legislação vigente. A atuação da guarnição de trânsito foi considerada fundamental para evitar possíveis consequências mais graves, já que durante a fuga, o motociclista trafegou de forma imprudente por várias vias do município, expondo outras pessoas à situação de risco. Roseli Farrapo para o Sistema Público de Comunicação.
2: E você confere no próximo bloco, tudo pronto para a abertura da Expo Acre Juruá. A gente confere também a programação da terceira noite do Arraial Cultural 2026. Copa do Mundo, Brasil vence a Escócia e garante primeiro lugar do grupo. Voltamos já.
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6: Estamos de volta com o último bloco do Conexão Acre desta quinta-feira, agradecendo, como sempre, sua sintonia e audiência. E já iniciamos falando de Expo Acre Juruá. Olha, tudo pronto para a abertura da Expo Acre Juruá, dia 30, no Arena Juruá. Maiores informações com Ivan de Carvalho.
7: A Expo Juruá começa na próxima terça-feira, dia 30. A abertura da festa contará com a prova de tambores e o show nacional de Natanzinho Lima. Lembrando que todos os shows serão gratuitos. Durante o lançamento da segunda maior feira agropecuária, a governadora Maiusa Assis destacou a importância da Expo Acre Juruá para o desenvolvimento econômico da região, reafirmando o compromisso do governo em fortalecer o empreendedorismo, gerar empregos e ampliar as oportunidades para os acreanos. A Expo Acre Juruá representa o potencial do nosso povo, a força dos nossos empreendedores e a capacidade que temos de crescer juntos. Estamos preparados para uma história que vai movimentar a economia em todo o estado do Acre, gerar renda e proporcionar momentos de alegria para as famílias acreanas no nosso governo, trabalhando para desenvolver todas as regiões do estado e a Expo Acre, que é uma demonstração concreta desse compromisso, afirmou a governadora. Entenda como será a programação. Abertura dia 30, tendo atração principal o show nacional de Natanzinho. Dia 1º, na quarta-feira, laços de tambores com duplas, o show gospel da banda Morada. Dia 2, Rodeio em Touros, a primeira etapa, show nacional, Thierry. Dia 3, sexta-feira, show nacional com Ícaro e Gilmar. No dia 4, no sábado, a escolha da rainha do rodeio e o Rodeio em Touros, festival infantil Vila Kids, Guerreira K-Pop, Vila Kids, Patrulha Canina e Frozen. E o show católico com o padre Fábio de Melo. A grande cavalgada no domingo, começando às 8 horas da manhã, no Arena Juruá, final do Rodeio em Touros. Encerramento com o show de Leonardo. Toda a cobertura com o Sistema Público de Comunicação e Rádios Aldeia. Para o Sistema Público de Comunicação, Ivante Carvalho.
6: É, e o trabalhador da região do Vale do Juruá celebra oportunidades de emprego nas obras da Expo Acre Juruá. Nonato Costa.
1: Os preparativos para a Expo Acre Juruá 2026 seguem em ritmo acelerado. Mas, além de ser uma das maiores feiras de negócio e entretenimento do nosso estado, o evento já começou a movimentar a economia local e a transformar a vida de muitos trabalhadores envolvidos na montagem das estruturas. É o caso do servente de pedreiro Márcio Silva do Nascimento. Ele trabalha na construção civil desde os 10 anos de idade e este ano está tendo a sua primeira oportunidade na preparação da feira. Márcio faz questão de agradecer a Deus pela oportunidade diária de trabalho, destacando que esse serviço garante o sustento da sua casa e da sua família. Para ele, fazer parte deste momento vai muito além do salário no fim do mês. Trata-se de orgulho por contribuir com um evento que traz lazer, gera empregos e promove a integração de toda a população do Vale do Juruá. A experiência do trabalhador tem sido tão positiva que ele já faz planos e deseja retomar nos próximos anos para continuar ajudando a construir a feira. É a força do trabalhador acreano fazendo o maior evento da região do Juruá acontecer. De Cruzeiro do Sul, Nonato Costa, para o Sistema Público de Comunicação.
6: E a gente fala agora de Arraial Cultural, que tem concurso estadual de quadrilhas e atrações musicais nesta terça-feira. Olha, o Arraial Cultural segue com uma programação especial nesta quinta-feira, reunindo apresentações de quadrilhas juninas, música ao vivo e atividades para toda a família. Um dos destaques da noite é o 24º Concurso Estadual de Quadrilhas Juninas do Acre, que reúne grupos de diferentes municípios do estado. As apresentações das juninas acontecem a partir das 18 horas na seguinte ordem. Às 18 horas, a junina Ribaçaia de Brasileia, às 19 horas, junina Forrozeira de Porto Acre, às 20 horas, junina Farofa de Capeta de Sena Madureira, às 21 horas, junina Explosão de Tarauacá e às 22 horas, a junina Sassaricano na Roça de Rio Branco. No palco Saudade do Seringal, o público também poderá prestigiar atrações musicais e participar de rodadas de bingo coordenadas pela PAI. A programação é a seguinte: às 18 horas, Grupo Estrela do Norte; às 19h30, rodada de bingo; às 20 horas, Assis Dantas e Leia Lima apresentam um tributo a Genival Lacerda e Elba Ramalho; e às 22 horas, tem show com o trio Furacão. O Arraial Cultural celebra as tradições juninas com apresentações culturais, música e entretenimento. Você não pode perder.
8: Esportes.
6: E Vini Júnior brilha e Brasil vence e convence. Neymar entra bem. A vitória por 3-0 sobre a Escócia garante primeiro lugar do Grupo C. Vamos conferir na reportagem de Rafael Guimarães, da Agência Brasil.
9: Enfim, uma vitória convincente. A seleção brasileira conseguiu mostrar que realmente mudou o seu padrão de jogo. Dois jogos, mais ou menos, e agora sim, contra a Escócia, apresentou um futebol de qualidade, veloz, agressivo e que soube se defender. Por isso, por 3-0, venceu a Escócia, ficou em primeiro do grupo, mesmo com a vitória de Marrocos. Agora a seleção brasileira vai focar no que vai acontecer hoje. Terá a Holanda ou o Japão, são os mais prováveis. Mas uma zebra, a Suécia pode ser adversária do Brasil para o confronto de segunda-feira, 14h, horário de Brasília, em Houston, no Texas, válido pela segunda fase da competição. Meia Bruno Guimarães falando da vitória da seleção.
10: Jogamos muito bem, coletivamente acho que foi o nosso melhor jogo. Acho que a gente controlou o jogo do começo ao fim. Óbvio que ganha de 3-0, né? No final a gente tomou uma pressão ali, muitas bolas na área, cruzamento. Acho que a gente jogou muito bem, individual, coletivamente, seguir. Acho que a gente tá progredindo muito bem de jogo a jogo. Se você olhar o primeiro jogo, a gente progrediu muito, ainda tem muito a melhorar, mas é pezinho no chão, jogo a jogo. Não sabemos ainda quem a gente vai pegar no próximo, né? Mas se for o Japão, a gente jogou contra eles amistoso há um tempo atrás, já conhecemos já eles. Mas é focar no nosso, feliz pelo desempenho e a continuar.
9: Jogadores de folga se representam amanhã. Sábado a seleção segue para Houston para segunda-feira prosseguir nesta Copa do Mundo. Da equipe de esportes da Rádio Nacional, André Luiz Mendes.
6: É, além do Brasil, o Marrocos também avançou no Grupo C após vencer o Haiti por 4-2. No Grupo A, o México confirmou campanha perfeita ao derrotar a República Tcheca por 3-0, enquanto a África do Sul surpreendeu ao vencer a Coreia do Sul e garantir vaga na próxima fase. Até o momento, seleções como Brasil, México, Suíça, Canadá, Marrocos, Estados Unidos, Alemanha, França, Noruega, Argentina e Colômbia já asseguraram classificação para a fase eliminatória. A fase de grupos entra na reta final, com definições importantes nos grupos D, E e F. Os confrontos eliminatórios começam no dia 28 de junho.
8: Enfim, a redenção. Nesta quarta-feira, o povo brasileiro voltou.
6: E assim nós encerramos o Conexão Acre desta quinta-feira, agradecendo sua sintonia e audiência, desejando uma excelente noite a todos e já convidando a você para o nosso encontro marcado com a notícia amanhã, a partir das 17 horas. Até lá e boa noite.

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Divulgamos a seguir um depoimento de fé enviado para a sede desta Igreja Apostólica. Num dia de outubro de 2014, a senhora Lúcia Montezano encontrava-se numa chácara onde as filhas Anibele e Júlia, de 3 e 6 anos de idade, brincavam distraidamente ao lado de uma piscina. Em dado momento, na tentativa de pegar algo com que brincava, a Anibela caiu na parte mais funda daquela piscina. Aflita, a Júlia sinalizou com os bracinhos que algo estava acontecendo, pois com o susto perdera a voz. A senhora Lúcia acorreu para ver do que se tratava e deparou com a Anibele afundando e boiando nas águas. De imediato, ela clamou pelo poderoso nome do Santo Irmão Aldo e se aproximou da borda da piscina, onde não pôde entrar porque não sabia nadar. Amigas que lá se encontravam acorreram para tentar ajudar a retirar a menina das águas, porém nenhuma delas sabia nadar. A senhora Lúcia continuou clamando aos céus até que viu a filhinha boiar mais uma vez, providencialmente bem próximo das mãos dela. Logo a pegou, retirou das águas e constatou, emocionada, que a menina não perdera os sentidos e que, ao expelir a água que havia engolido, ficara bem. Ajoelhadas, ela e as filhas agradeceram ao Santo Irmão Aldo e à Santa Vó Rosa por aquele livramento que causou admiração às pessoas ali presentes. Inclusive, uma daquelas senhoras indagou quem seriam esses santos pelos quais a senhora Lúcia havia clamado com tanta fé. Por sua vez, ela explicou que eles são santos poderosos de sua devoção, que atuam como anjos da guarda, que milagrosamente livraram a filhinha dela da fatalidade. Logo mais, todos se acalmaram, inclusive a Júlia, que havia ficado bastante abalada com aquela ocorrência. Nem foi preciso levar a pequena Anibele ao hospital, visto a boa disposição que logo apresentou, bênção pela qual essa mãe, o pai, Senhor Juliano Alves, e demais familiares são gratos e reconhecidos a Deus Pai, à Santa Vó Rosa e ao Santo Irmão Aldo, como informou a senhora Lúcia em depoimento de fé, recebido na sede desta Igreja Apostólica em dezembro de 2025, ocasião em que a Anibele, uma jovenzinha bem disposta, vinha participando ativamente das atividades do coral infanto-juvenil da Congregação Apostólica, instalada na cidade onde residem, Campinas, Estado de São Paulo.

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0: Estamos apresentando a Hora Milagrosa e na sequência vai falar-lhes o pastor João Stanley.
1: Prezados ouvintes da Hora Milagrosa e internautas, desejo-lhes toda a bênção dos céus e o amparo celestial dos santos e anjos comandados por Jesus, nosso Senhor, pela Santa Rosa, por Maria Santíssima e por nosso Santo Irmão Aldo, pastor de nossas almas, o grande vencedor, que exerceu em nossa igreja a sua missão como primaz da Igreja Apostólica e profeta do nosso soberano Deus e Pai. E agora, como santo de Deus, o nosso Pai está junto com a nossa Santa Rosa, com Jesus, nosso Senhor, com Maria Santíssima, e nos ajudando a cada dia para que possamos cumprir a nossa missão aqui na Terra e para que todos tenhamos bastante fé e confiança em nosso Deus, nosso Pai e nos seus santos poderosos. Portanto, pesados ouvintes, tenham bastante fé e confiança em nossa mensagem, pois é dos céus, é ungida por Deus e por estes santos poderosos para ajudá-los a ter paz, saúde e muitas felicidades, e possam sempre contar com a proteção celestial, também dos santos e anjos, enviados para ajudá-los a cada dia no seu viver e proteger a sua família e o seu lar. Transmite-lhes uma mensagem de muito valor para o seu viver aqui na Terra e para o bem da sua família. E o nosso santo irmão Aldo nos deixou quando ainda estava na direção de nossa igreja. Mensagem dirigida aos pais sobre a educação que devem dar aos seus filhos, pois a grande é a responsabilidade dos pais diante de Deus e em relação aos seus filhos, pois eles dependem do pai e de sua mãe para terem um caráter perfeito e serem dotados de uma boa educação e sejam cheios de virtudes para no futuro serem úteis à sociedade, pois o mundo está carente de pessoas de bem, pessoas honradas, e que transmitam ao seu semelhante uma palavra de fé, de paz e de amor. A situação atual da humanidade em relação à educação, à moral, ao respeito, à boa vontade em ajudar uns aos outros, a ter paciência com seu semelhante e o amor ao próximo e o amor a Deus e aos seus mandamentos, conforme Jesus nos deixou no seu evangelho, referente à maneira como devemos viver, não está nada boa. Nós nos deparamos com muita injustiça, muita maldade, muita falta de respeito, muita corrupção. Mas qual é a causa dessa situação? Primeiro, é a falta de Deus no coração humano. Hoje muitas pessoas nem se preocupam com seu futuro, com o futuro de sua alma. Não se lembram que um dia terão que prestar contas ao seu Criador, que é o nosso Deus, nosso Pai. Não se preocupam em ter uma vida cheia de virtudes e de boas ações. Não se preocupam em buscar a Deus em suas orações. Não procuram viver em paz uns com os outros. Deixam-se levar por maus sentimentos, como o orgulho, a ganância, o ódio, pela raiva, pelos ciúmes, enfim, pelos sentimentos que maculam e mancham a sua alma e o afastam de Deus, nosso Pai, e de seus santos poderosos, como Jesus, o Divino Mestre e Salvador, a Virgem Maria Santíssima, Santa Rosa e o Santo Imaculado, que querem o bem de todos nós, querem o bem de todas as pessoas e a salvação também da alma de cada criatura, de cada pessoa, porque a nossa missão, a missão desses santos de Deus, como foi de Jesus e da Igreja Apostólica, é ajudar as pessoas a ganhar a salvação de sua alma, sempre amparados e protegidos pelos céus, pelos anjos do nosso Pai. Uma grande quantidade de pessoas preenche o vazio de sua alma com os vícios e só lhes traz consequências funestas e prejudicam sua saúde, seu bem-estar e a sua felicidade. E um dos piores vícios que surgiram nesta época são as drogas, que causam um transtorno muito grande na vida de muitas pessoas e das famílias, e que aos poucos vai enfraquecendo o corpo da pessoa que usa drogas, a sua alma, prejudicando sua saúde, e tendo uma grande influência na sua capacidade de raciocínio, levando-os a praticar atos maus, prejudicando a vida do seu semelhante e da sua família. A segunda causa dessa situação em que vive a humanidade são um descaso muito grande de muitos pais em relação à educação de seus filhos. Não educam seus filhos no caminho do bem e da verdade. Não lhes estimulam a fé em Deus, em Jesus, nosso Senhor. Não lhes encaminham na verdadeira religião que prepara sua alma, ensinando-os a regra de um bom viver, a educação em relação ao seu comportamento e a maneira de tratar bem o seu semelhante, ensinando-lhes conforme a Igreja Apostólica da Santa Vó Rosa, do Santo Irmão Aldo, tem ensinado. Os pais também precisam saber dizer não quando um ato que seus filhos irão praticar e não são bons, ou falar e tomar atitudes que irá prejudicar a sua vida, o seu futuro, para ir em lugares que onde querem ir, mas que não lhe estará bem nenhum, e o ambiente que frequentam e que não é bom para a sua vida. Precisam os pais, com sabedoria, com amor e fé, saber dizer-lhes a verdade sobre a atitude errada que irão tomar e que irão prejudicar a sua vida, a sua moral. Digam isso aos seus filhos. Lhes aconselhe a fugir do mal, da corrupção, dos vícios. E também lhes aconselhe a não pegar nada o que não lhes pertence, mas evitar esse péssimo costume que tem levado muitos à perdição e que depois não tem mais volta, pois se acostumando a esse péssimo costume, serão mal vistos e não terão mais crédito em lugar nenhum. Outro fato importante para uma família é em relação aos pais. Os mesmos devem ser justos, pois os pais, mãe e pai, devem ser justos e dar um bom exemplo aos seus filhos. Um lar onde existe a indiferença, a falta de amor, a falta de bondade, onde só há brigas, xingamentos, palavrões, e a falta de educação traz uma influência muito grande nos filhos, que vão se tornando iguais aos seus pais, orgulhosos, briguentos, mal-humorados e perdem todo o respeito e a consideração ao seu próximo, não dando valor aos sentimentos humanos. Portanto, o mau exemplo dos pais tem uma grande influência na personalidade dos filhos. Foi por isso que Deus o Pai, por meio de seu amado Filho Jesus, nos deu nesses dias a Santa Vó Rosa, o Santo Irmão Aldo e a Igreja Apostólica da Hora Milagrosa, para nos ensinar a regra de um bom viver, para nos ensinar a justiça, o amor, como viver em família e sociedade. Através da Santa Vó Rosa e do Santo Irmão Aldo, Jesus nos fez compreender a sua doutrina e o seu evangelho, que é o Reino dos Céus. É o evangelho da paz, do amor e da justiça. E quem praticar esse evangelho viverá para sempre. E a morte não terá domínio sobre a sua alma. E o poder do mal não terá influência sobre a sua pessoa. E nem os sentimentos maus tomarão conta da sua alma e do seu viver. O nosso Santo Irmão Aldo, como profeta do Consolador e de Jesus, nosso Senhor, nos ensinou através da Igreja Apostólica e da Hora Milagrosa, nos esclarecendo durante 44 anos toda a verdade do Evangelho de Jesus, nosso Senhor. Procurou ajudar e ensinar o nosso povo e os nossos ouvintes da Hora Milagrosa a se livrarem dos maus costumes e toda a influência do mal. Portanto, prezados ouvintes e internautas, procurem a paz e sigam a paz, conforme Jesus, a Santa Vó Rosa e o Santo Irmão Aldo e esta igreja têm ensinado. Ensino que esses santos nos deixaram e hoje, através da Igreja Apostólica e deste programa, A Hora Milagrosa, nós estamos lhes esclarecendo, ensinando, para que possam ter uma vida muito feliz e abençoada. Portanto, aceitem os nossos ensinos, pois são dos céus. Portanto, se tiver algo errado em sua vida, arrependam do seu passado, de erros, dos maus costumes, aceitem a nossa mensagem, aceitem a Jesus, aceitem a Santa Vó Rosa, Maria Santíssima, e aceitem o profeta Santo Irmão Aldo como santo de Deus, que querem somente o seu bem. Estes santos só querem o seu bem, bem de todos nós, e a sua felicidade. Portanto, continue nos ouvindo este programa com fé, devoção e boa vontade, de fazer o bem. Procurem viver em paz com todos, seja com sua família, com seus colegas de trabalho, colegas de escola e também com seu próximo, fugindo dos vícios, das más companhias e dos maus ambientes. Este é o conselho que lhes transmitimos em nome de nosso Santo Imaualdo, de Jesus Nosso Senhor e da Santa Rosa, também de Maria Santíssima, pois queremos o seu bem e a salvação de sua alma. Eu vou orar agora em seu favor, ouvinte, em favor da sua família, do seu trabalho, da sua saúde e para que tenham paz e tenham a bênção dos céus. Santo Deus e nosso Pai Celestial, nós agradecemos, bendito Pai, porque o Senhor enviou Jesus para nos transmitir a mais preciosa palavra dos céus, a mais preciosa doutrina, o seu Evangelho, o Evangelho do Reino dos Céus. E também, nesses dias, nos deu a Santa Rosa e, através dela, nos deu a Igreja Apostólica. E, através dessa santa, nos ensinou como viver, como proceder, como agradar ao Senhor. Agradecemos, teu Pai, também por esses nossos ouvintes e pedimos por eles, pela sua vida, pelo seu lar, pela sua família. Pedimos também a Jesus, a Maria Santíssima, também a Senhora Santa Rosa, o Senhor Santo Imaualdo, que abençoe esses nossos ouvintes e também os nossos internautas, abençoando a sua vida, o seu lar, seu trabalho, pois sem a vossa ajuda, sem o poder dos céus, não poderão vencer, mas ajuda-lhes. Ajuda-lhes a compreender esta palavra, esses ensinos que estamos transmitindo, porque são ensinos que dão vida, dão paz, dão saúde e também ajuda-os a vencer e ganhar a salvação na sua alma. Abençoa grandemente, portanto, este lar, abençoa o trabalho dos teus filhos, abençoe os jovens que estudam, abençoe as pessoas idosas, as mães, os pais, as irmãs nossas, ouvintes, que estão esperando os seus filhinhos e que elas sejam felizes na hora de os ter. Abençoe, portanto, a todos, com a graça e o poder e a virtude do Espírito Santo do Pai. Nós queremos agradecer, portanto, ao Senhor Deus, a Jesus, a Maria Santíssima, Santa Rosa e ao Senhor Imaualdo, pelas bênçãos preciosas que estão concedendo aos nossos ouvintes. E também peço à Senhora Santa Rosa, este grande poder que a Senhora tem também, em nome do Pai, do Filho e do Espírito Santo, de ungir a água e o óleo. Unge esta água e o óleo que puseram aí ao lado deste receptor, para que quando usarem com fé, sejam muito abençoados, sejam curados, sejam ajudados a se livrar do mal. Nós agradecemos, portanto, por todas as bênçãos que são concedidas a todos os seus filhos. Recebam, prezados ouvintes, a bênção que Deus o Pai, nosso Pai, está lhes concedendo. Em nome de Jesus, de Maria Santíssima, da Santa Rosa e do Santo Imaualdo. Tenham muita paz e sejam muito felizes. Amém.
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0: Está no ar a Voz do Brasil. As notícias do governo federal que movimentaram o país no dia de hoje.
1: Boa noite.
2: Boa noite para você que nos acompanha em todo o país.
1: Quinta-feira, 25 de junho de 2026.
2: Vamos ao destaque do dia: soberania no campo.
1: O governo do Brasil anuncia a retomada das obras da unidade de fertilizantes nitrogenados 3, na cidade de Três Lagoas, em Mato Grosso do Sul.
2: Serão investidos mais de 5 bilhões de reais com o apoio do novo PAC. E a nova fábrica terá capacidade de produzir 16% da demanda nacional por ureia.
1: O presidente Lula destaca que a produção de fertilizantes garante a blindagem do país em relação à subida de preços internacionais.
3: Preços absurdos de fertilizante que poderiam ser produzidos no Brasil, que aumenta a cada guerra que alguém quer dar no outro lá fora. E o pobre brasileiro paga o preço dessa guerra.
2: E ainda em Mato Grosso do Sul, o presidente entrega a titulação de terras para 1.390 famílias assentadas da reforma agrária.
1: Elas produzem leite, grãos, frutas e hortaliças e criam pequenos animais.
2: Com a titulação, produtores poderão acessar políticas públicas de crédito e assistência rural.
1: E você vai ouvir também oportunidades de negócios para empresários brasileiros.
2: Com a entrada em vigor de novas tarifas na União Europeia por causa do acordo com o Mercosul, o governo do Brasil quer aumentar exportações, inclusive de pequenas e médias empresas.
1: E nós conversaremos sobre isso com o Laudemir Miller, presidente da Apex Brasil, a agência brasileira de promoção de exportações.
2: Hoje, na apresentação da Voz do Brasil, Mariana Jungmann e Luciano Seixas.
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2: Três aeroportos de Mato Grosso do Sul estão agora mais modernos, com capacidade ampliada e com mais conforto para os passageiros.
1: O presidente Lula esteve hoje em uma série de eventos no estado e participou agora há pouco da entrega da primeira fase das obras do aeroporto de Ponta Porã e também dos terminais de Campo Grande e Corumbá.
2: A repórter Graziele Bezerra está com a gente aqui no estúdio e tem mais informações sobre isso. Boa noite, Graziele.
4: Boa noite para você também, Luciano. Boa noite para Mariana e boa noite para o ouvinte da Voz do Brasil. Esses terminais de Campo Grande, Corumbá e Ponta Porã foram modernizados e ampliados com recursos do novo PAC. Essas obras estão no pacote de investimentos de 4 bilhões e meio de reais que a concessionária Aena está fazendo em 11 terminais, inclusive em aeroportos também de São Paulo, Minas Gerais e Pará. O ministro de Portos e Aeroportos, Tomé Franca, explicou que esses investimentos fazem parte do projeto Ampliar, que busca modernizar e também equipar aeroportos regionais.
5: Esse é o nosso desafio, é o desafio da infraestrutura aeroportuária do Brasil. A gente conseguiu fazer a requalificação dos grandes aeroportos e a gente tinha um grande desafio, que era investir e requalificar os aeroportos regionais, porque o presidente Lula entende que o transporte aéreo não é apenas para a elite, não é para uma parte da população, mas é para todos os brasileiros.
4: Bom, em Ponta Porã, que é a cidade que faz fronteira aí com o Paraguai, o terminal aeroportuário ficou 5 vezes maior. A capacidade anual saltou de 30 mil para 130 mil passageiros. O aeroporto também ganhou novos espaços comerciais, teve aí ampliação do estacionamento e mais posições para aeronaves comerciais. Na capital, Campo Grande, o aeroporto agora está preparado para receber voos internacionais com 3 pontos de embarque, novos equipamentos de inspeção, sala de embarque aí com 7 portões. A capacidade de atendimento saltou de 950 mil para 2.600.000 passageiros por ano. E em Corumbá, cidade que dá acesso ao Pantanal, o aeroporto conta agora com novos espaços de embarque, check-in, inspeção de passageiros e estacionamento também. Além de aumentar a capilaridade logística e impulsionar o desenvolvimento da economia sul-mato-grossense, esses novos terminais também vão reforçar a infraestrutura para atender moradores, turistas, empresários e produtores que dependem, né, do transporte aéreo diariamente. Mariana, Luciano.
1: Obrigada, Graziele. Graziele Bezerra, pelas suas informações ao vivo aqui na Voz do Brasil.
2: E ainda em Mato Grosso do Sul, mais cedo, o presidente anunciou a retomada de uma fábrica de fertilizantes, que vai contribuir para a segurança alimentar e o fortalecimento da produção agrícola no Brasil.
1: A obra vai contar com 5 bilhões de reais do novo PAC e vai gerar cerca de 8 mil empregos.
6: Os fertilizantes ricos em nitrogênio são essenciais para o rápido crescimento de plantações. Por isso, costumam ser usados para aumentar a produtividade de lavouras de soja, milho e feijão, por exemplo, para reduzir a dependência de outros países e garantir que esse produto continue fortalecendo a produção interna, o governo do Brasil anunciou a retomada das obras da unidade de fertilizantes nitrogenados 3, na cidade de Três Lagoas, no Mato Grosso do Sul. Serão investidos mais de 5 bilhões de reais com apoio do novo PAC. A ministra da Casa Civil, Miriam Belchior, destaca o potencial de obras como essa para o desenvolvimento do país.
7: Gera emprego, gera crescimento no país, é bom para todo mundo. Reúne o setor público, reúne o setor privado, as nossas estatais.
6: A retomada da construção da fábrica, que estava paralisada desde 2015, deve gerar cerca de 8 mil empregos diretos e indiretos. As operações estão previstas para começar em 2029. O empreendimento será da Petrobras, que assinou contratos com as empresas responsáveis pela conclusão da obra. De acordo com a presidente da estatal, Magda Jambriar, a localização da fábrica é estratégica.
8: Isso é fertilizante para Mato Grosso, Mato Grosso do Sul, Goiás, Paraná, São Paulo, região que concentra nada mais, nada menos do que 40% da demanda brasileira de ureia.
6: A ureia é um dos principais fertilizantes nitrogenados utilizados pelos agricultores. Quando entrar em operação, a fábrica terá capacidade para produzir o equivalente a 16% da demanda nacional. Para o presidente Lula, a retomada da obra representa um passo importante para fortalecer a produção de fertilizantes à base de nitrogênio nacional e impacta diretamente no preço dos alimentos.
9: Você tem quase que 85% da estrutura de uma obra como essa, de repente para e fica 12 anos parada. E o Brasil pagando preços absurdos de fertilizantes que poderiam ser produzidos no Brasil, que aumenta cada guerra que alguém quer dar no outro lá fora. E o pobre brasileiro, que vai comprar uma fruta, que vai comprar uma comida, paga o preço dessa guerra.
6: Quando a unidade de Três Lagoas entrar em operação, junto a outras 3 unidades comandadas pela Petrobras, a estatal projeta atender cerca de 35% do mercado nacional de ureia até 2029. Antes da retomada das fábricas, 100% da ureia consumida no país era importada. Reportagem, Márcia Fernandes.
2: E também em Ponta Porã, o presidente Lula entregou hoje mais de 1.300 títulos de terra para assentados da reforma agrária.
1: A ação faz parte do programa Terra da Gente, que visa agilizar a destinação de terras no país.
10: A segurança do título da terra chegou para 1.390 famílias do assentamento Itamaraty, em Mato Grosso do Sul. A entrega dos documentos aos produtores em um dos maiores assentamentos da reforma agrária do país foi feita pelo presidente Lula. O representante da Cooperativa dos Agricultores Familiares do assentamento Itamaraty, Ataíde Zambrushi, destacou os impactos para a comunidade.
11: Nós necessitamos desse título para as cooperativas poder crescer, recursos financeiros, água e indústria, para produzir alimento para esse Brasil. É dar de comer para a nossa agricultura, para os nossos alunos na escola, para a nossa Conab. Esse título representa muita coisa para nós.
10: Com mais de 50 mil hectares, o assentamento abriga cerca de 2.800 famílias, que produzem leite, grãos, frutas e hortaliças, e que também criam pequenos animais. Com o título definitivo da terra, os assentados passam a ter estabilidade para produzir e acessar políticas públicas, como crédito e assistência técnica rural. O presidente Lula destacou o esforço do governo para fazer desapropriações que levam à reforma agrária.
9: E está ficando cada vez mais caro. Não pensa que é barato, não, porque é caro. Desapropriar uma fazenda aqui nesse estado é muito caro. Não pense que é fácil fazer. Tudo, tudo é uma guerra contra a lei. Tudo é uma guerra contra o manual. Porque o manual é quase tudo para criar dificuldade. É como se a gente estivesse subindo uma escada. A gente cansa, mas a gente não pode desanimar. A gente cansa, mas a gente não pode desanimar.
10: Também foi entregue o título de propriedade à comunidade quilombola Picadinha, localizada em Dourados. Foi assinado ainda acordo para a destinação de mais 72 mil hectares no estado para a reforma agrária. A medida deve resultar na criação de 33 novos assentamentos para quase 5.800 famílias. Foram entregues ainda 42 unidades habitacionais em outros 10 assentamentos sul-mato-grossenses, em um investimento de R$4 milhões. Reportagem Luana Karen.
2: E o presidente Lula também comentou hoje assuntos internacionais.
1: Ele prestou solidariedade às vítimas do terremoto na Venezuela e ofereceu apoio ao país para a presidente venezuelana, Delcy Rodríguez.
2: E parabenizou o novo presidente eleito da Colômbia, Thaisa Vitória. Tem os detalhes.
12: Pela rede social X, o presidente Lula disse que tomou conhecimento com grande preocupação e consternação dos impactos causados pelo terremoto que assolou a Venezuela ontem. O presidente disse ainda que instruiu o Ministério de Relações Exteriores e a Embaixada do Brasil na capital venezuelana, Caracas, a avaliarem as medidas de assistência que o Brasil possa tomar para ajudar os atingidos. Ainda ontem à noite, o Itamaraty divulgou nota declarando que não há brasileiros registrados entre as vítimas até o momento. Em evento nesta quinta-feira, em Mato Grosso do Sul, o presidente Lula disse que já conversou com a presidente da Venezuela, Delcy Rodríguez.
9: Nós fizemos uma reunião com vários ministros agora. Eu falei que a presidenta Delcy da Venezuela, de manhã do carro, para perguntar para ela o que ela precisava que a gente fizesse. E nós estamos reunidos, vários ministros, para a gente mandar tudo o que for necessário mandar para a Venezuela. Água, bombeiro, defesa civil, comida, remédio.
12: E pela mesma rede social, o presidente parabenizou o povo colombiano pelo processo democrático e soberano que elegeu Abelardo de la Espriella nas eleições do último domingo. Lula destacou a amizade entre Brasil e Colômbia e disse que ela é fundamental para a superação de desafios comuns, como a preservação da Amazônia, o enfrentamento da pobreza e o combate ao crime organizado. Reportagem Thaisa Vitória.
1: E agora há pouco, o presidente Lula divulgou em uma rede social que vai enviar, na manhã dessa sexta-feira, uma missão humanitária de busca e resgate urbano na Venezuela.
2: O Brasil vai enviar um avião KC-390 da Força Aérea Brasileira, que vai sair de Guarulhos com 36 bombeiros, técnicos da Defesa Civil Nacional, da Agência Nacional de Telecomunicações e 9 toneladas de equipamentos para socorro às vítimas.
1: No sábado, o Brasil vai enviar equipamentos para montagem de um hospital de campanha, purificadores de água com painel solar, medicamentos e material médico para cirurgias.
2: Lula afirmou também que segue acompanhando o trabalho de resgate e que o Brasil vai prestar todo o apoio necessário ao povo venezuelano.
1: Os benefícios tarifários do acordo de livre comércio entre Mercosul e União Europeia começaram a vigorar no mês passado.
2: Com eles, inúmeras oportunidades de negócio se abrem para empresas brasileiras no continente europeu, inclusive para as pequenas e médias.
1: E o governo do Brasil quer levar aos empresários mais conhecimento sobre essas oportunidades. Por isso, amanhã vai lançar uma plataforma voltada para eles.
2: Quem nos conta os detalhes sobre isso é o presidente da Agência Brasileira de Promoção das Exportações, a Apex Brasil, Laudemir Miller, que fala conosco ao vivo de São Paulo agora. Boa noite, presidente.
13: Boa noite.
2: Presidente, amanhã o senhor vai participar junto com o vice-presidente Geraldo Alckmin e o ministro do Desenvolvimento, Indústria, Comércio e Serviços, Márcio Elias Rosa, de um encontro com empresários, para apresentar a eles as oportunidades de negócios que podem surgir a partir da entrada em vigor do acordo de livre comércio entre o Mercosul e a União Europeia, né? Que oportunidades são essas?
13: Olha, são oportunidades trilionárias. O acordo Mercosul-União Europeia está trazendo está formando os maiores blocos do mundo, maiores blocos econômicos. E para vocês terem uma ideia, a Europa, ela traz de fora do bloco, ela importa US$3 trilhões. E o acordo, ele vai abranger mais de 9 mil produtos, sendo que desses 5 mil produtos já estão com tarifa zero. E o que significa na prática? Significa que, por exemplo, hoje, né, antes do acordo para a gente exportar um mel para a Europa, o produtor brasileiro pagava 17% de tarifa, de imposto. Para exportar uva, tinha que pagar 11, 12%, para exportar máquina, tinha que pagar imposto também. E com o acordo, essas tarifas vão reduzir e nós temos 5 mil produtos que essa tarifa já é zero. Então, isso vai melhorar muito os negócios do Brasil e vai dar acesso a um mercado de 3 trilhões de dólares.
1: E vocês vão apresentar também, né, presidente, ferramentas para que esses empresários possam aproveitar melhor essas oportunidades. Uma delas é uma plataforma desenvolvida pela Apex Brasil sobre produtos brasileiros aptos a disputar esse espaço no mercado europeu, não é isso? Fala mais para a gente sobre essa plataforma, como é que ela vai funcionar?
13: É isso mesmo, Mariana. É porque o que a gente quer é que cada empresário ele possa ter a exata noção de qual que é a situação do seu produto. Ou seja, eu estou produzindo aqui o meu produto, ele, afinal de contas, a tarifa caiu ou não, quanto que é, qual é o benefício que eu vou ter nesse acordo, né? Então, essa ferramenta ela está disponível, é uma ferramenta que pode ser usada no computador, pode ser usada no celular e cada um vai poder saber exatamente a sua situação, o produto que ele tem, o quanto que ele está sendo beneficiado. Mas saber qual é a oportunidade, né, é só o primeiro passo. O que a gente quer mesmo é que esse empresário possa transformar essa oportunidade em negócio e por isso que a Apex Brasil, junto com vários parceiros, nós já planejamos, a gente tem uma programação de nos próximos 12 meses, até julho do ano que vem, nós vamos fazer 150 eventos de negócios só para o mercado europeu, onde a gente pretende aí beneficiar em torno de 2.600 empresas para que o empresário conheça a oportunidade que tem, mas principalmente em conhecendo essa oportunidade possa encontrar compradores europeus e aí sim exportar e fazer negócios.
2: Bom, e essa plataforma pode também estimular as pequenas e médias empresas brasileiras a entrarem nesse novo mercado trilionário, né, que o senhor falou. O estímulo às exportações de empresas de pequeno porte é uma das metas da Apex para os próximos anos, não é isso?
13: Exato, Luciano. Isso é muito importante. É que todo mundo que está ouvindo a Voz do Brasil, os nossos empresários, as nossas cooperativas, os nossos produtores rurais, acreditem que a exportação é possível para todo mundo. É possível para os médios e também é possível para os pequenos. O que precisa fazer? Tem que se preparar, tem que entender o mercado e nisso a Apex Brasil pode ajudar muito. Com ferramentas de inteligência de mercado, planos de negócios e principalmente participar das nossas feiras, das nossas rodadas de negócios, tanto no exterior como no Brasil, quando a gente traz compradores internacionais ao Brasil. Então, essa é uma grande mensagem, que é uma grande oportunidade para todos, pequenos e médios também têm essa oportunidade. Se prepararem, contando com o nosso apoio, a gente tem uma segurança muito boa de que também essa oportunidade vai ser viável e se transformar em negócio para eles.
1: Agora, o senhor mencionou anteriormente alguns itens que vão estar beneficiados aí pelo acordo, mel, por exemplo. A Apex já mapeou, né, o que vai ter essa redução tarifária para exportação para a Europa. Esses itens, eles coincidem com aqueles que vão ter aumento de tarifas imposto pelos Estados Unidos, né, na última taxação? Ou seja, a minha pergunta é, as oportunidades na Europa, elas podem ajudar a reduzir o impacto dessa taxação norte-americana?
13: Sim, elas podem sim, né? Estados Unidos continua sendo um mercado muito importante. A gente continua promovendo as empresas e os produtos brasileiros nos Estados Unidos, mas a Europa é uma grande oportunidade que se abre também para os exportadores brasileiros. E para vocês terem uma ideia, a exportação do Brasil para os Estados Unidos, se a gente comparar janeiro a maio do ano passado com janeiro a maio deste ano, houve uma redução de em torno de 2 bilhões de dólares da nossa exportação. Só que ao mesmo tempo que nós caímos a nossa exportação para os Estados Unidos, o Brasil aumentou a exportação para a Europa, nós exportamos a mais 1 bilhão e meio para a Europa, nós exportamos 8 bilhões a mais para a China e exportamos, por exemplo, para a Índia, quase 2 bilhões de dólares a mais também. Então, embora tenha caído a exportação para os Estados Unidos, o Brasil bateu o recorde de exportação esse ano, se a gente pegar janeiro a maio, onde nós tivemos 12 bilhões de dólares a mais. E interessante, Luciano, é que das 2.000 empresas que estão com a Apex Brasil, que a gente trabalha, que a gente apoia e exportam para os Estados Unidos, nós tivemos 72% dessas empresas, elas diversificaram o mercado. Elas continuam exportando para os Estados Unidos, mas passaram também a exportar para outros mercados.
2: Presidente, nós temos apenas um minutinho a mais.
13: Para a diversificação.
2: Atualmente, o comércio entre Brasil e União Europeia movimenta cerca de 100 bilhões de dólares por ano. Você já tem uma estimativa de quanto esse fluxo pode crescer com a entrada em vigor, né, desse acordo?
13: Olha, Luciano, nós fizemos um estudo pegando só 543 produtos, que são aqueles que a gente tá priorizando, só esses 543 produtos, na estimativa da Apex Brasil, no nosso estudo, que são os nossos produtos prioritários, eles podem render ao Brasil no curto prazo, nos próximos 12 meses, um incremento de exportação de até 1 bilhão de dólares. E aí basta também colocar que a gente tem não só esses 543, mas a gente tem milhares de outros produtos também com oportunidade, de modo que eu acho que a gente está com uma expectativa muito positiva de ter um crescimento aí de pelo menos 1 bilhão de dólares nos próximos meses para a Europa.
1: Muito bem, nós conversamos com Aldemir Miller, presidente da Apex Brasil, a Agência Brasileira de Promoção de Exportações. Muito obrigada pela sua entrevista aqui à Voz do Brasil, presidente.
13: Obrigado, Mariana. Boa noite a todos.
2: Garantir acesso à educação, lazer e proteção para crianças e adolescentes é um dever do Estado e de toda a sociedade, como estabelece a Constituição Federal.
1: Mas essa realidade ainda é distante para mais de 1 milhão e 600 mil jovens de todo o país submetidos ao trabalho precoce.
2: Para mudar esse cenário, o Ministério do Trabalho e Emprego lançou o novo Plano Nacional de Erradicação do Trabalho Infantil.
1: Com metas válidas até 2035, a iniciativa quer fortalecer a rede de fiscalização e assistência social em todo o Brasil.
14: Brincar, estudar e se desenvolver, direitos que ainda estão longe da realidade de milhões de crianças e adolescentes brasileiros. Segundo o IBGE, em 2024, o país registrou cerca de 1 milhão 650 mil crianças e adolescentes entre 5 e 17 anos em situação de trabalho infantil. O Nordeste concentra o maior número de casos, com 506 mil crianças e adolescentes nessa condição, seguido pelas regiões Sudeste, Norte, Sul e Centro-Oeste. Entre as principais causas estão a desigualdade social, a baixa renda familiar e a evasão escolar. No Brasil, qualquer trabalho é proibido para menores de 14 anos. Dos 14 aos 16 anos, só é permitido na condição de jovem aprendiz. Para enfrentar esse problema, o Ministério do Trabalho e Emprego lançou o Plano Nacional de Prevenção e Erradicação do Trabalho Infantil e Proteção a Adolescentes no Trabalho, com vigência até 2035. Uma conquista coletiva, destacou Roberto Guimarães, Coordenador Nacional de Erradicação do Trabalho Infantil.
15: Esta quarta edição representa avanços significativos e confere maior estabilidade, continuidade e capacidade de planejamento de longo prazo.
14: O documento reúne metas, indicadores e estratégias para fortalecer a proteção de crianças e adolescentes em todo o país. A proposta foi construída de forma coletiva, com participação do governo, trabalhadores, empregadores, sistema de justiça, sociedade civil e organismos internacionais. Para o ministro do Trabalho e Emprego, Luiz Marinho, cabe à sociedade monitorar, fiscalizar as metas do plano e combater o trabalho infantil.
16: Esse é o compromisso deste quarto plano. O compromisso de todos e todas, para que nós possamos sonhar e trabalhar para realizar esse sonho, para um dia sermos declarados trabalho infantil erradicado.
14: Para adolescente de Sergipe, Ellen Hipólito, representante do comitê que debateu o novo plano, lugar de criança não é no trabalho, é na escola, no brincar e na oportunidade de sonhar com um futuro melhor.
17: É por isso que esse plano, ele é muito mais do que um documento. Ele representa a construção de oportunidades e para que crianças e adolescentes eles possam realmente estar na escola e sonhar, que é o que a gente sempre quer na nossa infância.
14: Com duração de 10 anos, o novo plano vai orientar as políticas públicas de combate ao trabalho infantil em todo o país. A meta é fortalecer a rede de proteção e garantir que crianças e adolescentes tenham acesso à educação, ao lazer e ao desenvolvimento pleno de seus projetos de vida. Reportagem Pablo Mundim.
2: essas foram as notícias do Governo do Brasil.
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1: Fique agora com as notícias do Poder Judiciário e do Congresso Nacional. Boa noite.
2: Boa noite para você e até amanhã.

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1: Você vai ouvir agora notícias do Poder Judiciário.
2: STF começa a julgar ações que questionam a exclusão de pessoas com autismo da isenção de impostos na compra de veículos.
3: STJ valida o uso da ferramenta conhecida como teimosinha em execuções fiscais.
2: TSE lança manual do eleitor.
3: Boa noite, eu sou Marcela Luiza.
2: E eu sou Walter Lima.
3: O Supremo Tribunal Federal começou a analisar dispositivos da regulamentação da reforma tributária que restringiram a isenção de impostos na compra de veículos por pessoas com deficiência.
2: A discussão envolve as regras de isenção do imposto sobre bens e serviços e da contribuição sobre bens e serviços instituídos pela reforma tributária.
3: Pela nova legislação, pessoas com deficiência têm direito à alíquota zerada na compra de veículos, mas o benefício foi restrito ao excluir situações que demandam suporte à mobilidade, como o autismo de nível 1. Na sessão de hoje, o plenário escutou as partes do processo. Depois, o julgamento foi suspenso e será retomado em uma outra data ainda a ser definida. A reiteração automática de ordens de bloqueio via Cisbajude pela chamada teimosinha é medida legítima para efetivar a execução, cabendo ao executado demonstrar causas impeditivas do gravame.
2: Essa tese do STJ deve ser seguida pelos tribunais de todo o país. Fátima Uchoa.
4: A teimosinha permite a repetição automática das ordens de bloqueio de dinheiro nas contas bancárias do devedor sem necessidade de nova decisão judicial. Para o relator na primeira sessão do STJ, ministro Sérgio Coquina, essa ferramenta contribui para a efetividade da execução, a duração razoável do processo e a eficiência da prestação jurisdicional, além de contribuir para impedir o esvaziamento de contas pelo devedor e aumentar as chances de localização de ativos financeiros para satisfazer o crédito. Ainda segundo o ministro, o risco de a teimosinha alcançar valores protegidos por lei é controlado pelos meios legais de impugnação e pelo dever do juiz de cancelar indisponibilidades irregulares ou excessivas.
3: TSE lança Manual do Eleitor, um guia que reúne as principais orientações para quem vai participar das eleições 2026.
2: O anúncio foi feito pelo presidente do TSE, ministro Cássio Nunes Marques, durante sessão desta quinta-feira. Estevão Furtado.
5: Além das versões impressa e digital do manual, a iniciativa também prevê vídeos explicativos no canal da Justiça Eleitoral no YouTube, um site exclusivo e conteúdos nas redes sociais do Tribunal. Entre as orientações estão a obrigatoriedade de apresentar um documento oficial com foto para votar e a proibição do uso de celular na cabine de votação, medida que garante o sigilo do voto. O presidente também destacou o lançamento do programa Seu Voto Importa, que amplia ações de inclusão e acessibilidade nas eleições e busca incentivar especialmente a participação de jovens de 16 e 17 anos no processo eleitoral.
3: Estatal é condenada a indenizar analista de RH ameaçada com canivete.
2: A trabalhadora deve receber R$12 mil por danos morais. Marja Lacerda.
6: A analista trabalhava em uma empresa que prestava serviços para a Celesc Distribuição em Blumenau, Santa Catarina. Quando a empresa foi vendida, o salário dos empregados passou a atrasar. Um deles, num ato de desespero, fez a analista refém, a ameaçando de morte. Para os ministros do TST, a Celesc, como empresa contratante, também é responsável por descumprir as normas de segurança no trabalho, permitindo que a trabalhadora terceirizada fosse exposta à situação de risco.
3: Justiça Federal atende a pedidos do MPF e determina consolidação de terra indígena no Pará.
2: Entes governamentais foram condenados a pagar mais de R$2 milhões por danos morais coletivos por omissão histórica. Vanessa Pereira.
7: A sentença reconheceu a validade do decreto estadual publicado em 1945, que garante o direito do território ao povo indígena Amanaié, no Pará. Além do pagamento de indenização por danos morais coletivos e por omissão histórica, o governo do Pará, o Instituto de Terras do Pará, a União e a FUNAI deverão fazer estudos técnicos e realizar a retirada de ocupantes irregulares da área.
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3: Uma boa noite.
2: E até amanhã.
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9: Eu sou Paula Groba.
10: E eu sou Humberto Pinheiro.
9: E estes são os destaques de hoje.